0: Muito bem, estamos de volta. Domingo acontece a grande concentração de fé e milagres. Uma reunião de poder, uma reunião de milagres, uma reunião, Pastor Tiago, onde o poder de Deus é evidenciado na vida de todas as pessoas que participam desse evento promovido pela Universal aos domingos. Milhares de pessoas semanalmente têm sido beneficiadas por meio da fé e através desse tratamento.
1: É, os benefícios estão aí, os testemunhos são fatos, não é? Contra fatos não há argumentos. Você vê os benefícios, você é meu amigo, minha amiga, que ouvinte, você ouve todos os dias, todos os programas, a gente passa os benefícios que essas pessoas têm recebido ao participar das reuniões de domingo na Universal. E você também pode receber esses benefícios. Basta apenas você estar conosco. Amanhã é domingo. É o dia ideal para você estar na Universal. Eu garanto para você que a partir do momento que você entrar na Universal, você vai ver uma diferença.
0: E essa diferença vai acontecer por meio da sua atitude. Procure uma Universal nesse domingo próximo de si e você vai ser ajudado, você vai ser ajudada. Prepare uma garrafa com água gratuitamente, você receberá um pouco do tratamento espiritual de libertação. Tratamento esse que você vai beber e através dessas águas, por meio da fé, o poder de Deus vai entrar dentro de si, tá bem? Acompanhe com atenção o depoimento da senhora Maria Lidônia Andrade, ela que teve uma vida difícil, com muitas idas e vindas aos médicos, tomava medicação para dormir e também para depressão, só queria ficar sozinha, sem fazer nada.
2: Andei sempre em médico por causa dessa depressão que sofri eu e sofreram os meus também. Minha vida nem tinha sentido. Eu era vazia por dentro, vazia, triste. Eu estava a banhar no escuro, era metida dentro do quarto e não fazia nada. Os meus problemas começaram quando eu vim de Angola. Foi quando começou lá a guerra e nós tivemos que vir, eu e o meu marido e dois filhos. Mas não tínhamos cá ninguém. Pronto, e foi assim. Uma vida de muito sofrimento. Entretanto, arranjei trabalho, o meu marido também, os meus filhos a estudar. E foi assim, depois chegava, trabalhava muito, tinha que dar a produção, que trabalhava numa lavandaria. E chegava a casa, também tinha que trabalhar e fazer as coisas todas. E a partir daí andava sempre nos médicos. Tomei muita medicação que eu tomava, passava noites e noites e dias e noites sem dormir. E então andei sempre em médicos particulares, por causa dessa depressão que sofri eu e sofreram os meus também. A minha vida nem tinha sentido, porque eles chegavam a casa e eu também estava cansada, porque eu estava a banhar no escuro, era metida dentro do quarto e não fazia nada. E depois também tinha o vício do tabaco, fumava 3 maços por dia. Era assim uma vida, depois levantava mais tantas da noite para vir fumar. Era uma vida sem assunto, devido à depressão. Entretanto, andei em médicos e de um lado, depois um mandava-me para outro, depois andava assim. Cheguei a ir a médicos particulares e tudo. Andei no Hospital Magalhães Lemos, porque eles não achavam estranho de eu tomar muita medicação e eu não dormia. O início da depressão, nós já tínhamos a casa pronta. Eu trabalhava muito e o meu marido também. Só que, a partir daí, é uma situação de a gente não ter, não estar bem em nenhum lado. Nunca pensei num suicídio. O que me aconteceu uma vez foi que bebi 2 copos de uísque e eu aí apaguei, porque depois foi em estado de coma para o hospital. Eu era vazia por dentro, vazia, triste. não queria ver ninguém, não tinha disposição para nada. Eu só queria estar no meu cantinho, com o meu cigarro. A minha vida foi toda andar nos hospitais. Ultimamente, os médicos, quando eles me davam baixa, e eu dizia, não quero mais, eu quero trabalhar, que eu preciso trabalhar. E eu depois, houve uma altura que eu tomei a medicação toda, eu fazia isso muita vez. Era para esquecer aquela dor, porque é uma dor muito grande. Parece sei lá, um buraco que a gente tem. A gente não tem vida, a gente vive, mas não tem vida, porque a dor é muito grande. Eu conheci a Igreja Universal através de uma colega minha, que ela disse, Dona Lidónia, vá à igreja, a esta igreja assim, assim. E eu disse, não vou nada, porque eu já tinha corrido outras coisas e também não acreditava em videntes, e não acreditava, eu ia, o que eu queria era melhorar, mas não acreditava. E ela dizia, porque ela trabalhava lá e quando eu passava lá, ela dizia, Dona Lidónia, vá, vá, e ela teimava sempre. E então eu fui. No primeiro dia, eu senti uma coisa mais levezinha, que eu já me senti melhor. Depois, durante a semana e as semanas que eu continuei lá, então aí as coisas melhoraram muito, muito, muito, muito. E então nunca mais eu saí da igreja. Eu já era outra. Mesmo as pessoas notavam que eu já parecia outra pessoa. Quando eu dei fé, depois de andar na Igreja Universal, e me apegar muito a Deus, porque eu me apeguei muito, muito, muito, mudou tudo, porque depois deixei de tomar a medicação. Mas eu não deixei, quando dei fé, eu não tomava a medicação. O cigarro, quando eu dei fé, eu deixei de fumar. Quer dizer, foi essas mudanças todas que me fez continuar. Eu ouvia na rádio as orações, naquela altura. Eu ouvia e eu estava sempre a ler a palavra, que me puxava mesmo muito para ler a palavra de Deus. Eu escolhi Jesus, porque eu já ando melhor, já estou melhor. Jesus curou-me, Jesus libertou-me. O meu marido, ele frequentou a igreja, ele foi batizado, ele aceitou Jesus. E eu fiquei muito contente, mas ele também tinha aquela doença e ele faleceu. Eu hoje sou outra pessoa, não tomo medicação nenhuma. Eu sou feliz, posso dizer que sou feliz, porque Deus dá-me muita força. Eu trabalho mesmo com esta idade, eu trabalho muito. Cuidei dos meus netos e trabalhei muito e ainda continuo a trabalhar. Perdoei que pessoas que me tinham feito muito mal, eu perdoei. Não tenho rancor a ninguém, tenho paz dentro de mim. O batismo com o Espírito Santo foi uma alegria muito grande, porque aquela paz que eu precisava, mesmo na altura que eu perdi o meu marido, Deus me deu muita força, e se eu não tivesse o Espírito Santo, eu não sei o que seria de mim. Eu tenho 77 anos e tenho a alegria que eu nunca tive quando recebi o Espírito Santo. Porque o Espírito Santo é tudo, é o que me dá força, é o que me dá o ar que eu respiro, é Ele. Porque sem Ele eu não sou nada, porque Ele me dá tudo.
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4: No seu caso, como foi que surgiu o HIV?
5: Eu soube que estava com HIV quando fui fazer os exames pré-natais, porque eu estava grávida na altura. E logo no princípio da gravidez, eu também peguei uma bactéria no pulmão. E era o vírus já que estava a manifestar no organismo. Eu cheguei a pesar cerca de 50 quilos. Entretanto, quando eu soube que estava com HIV, foi ali que eu e meu esposo decidimos vir cá para Portugal. Entretanto, aqui em Portugal eu dei seguimento às consultas e o médico dizia que o problema não tinha cura. Mas todo mundo conhece a doença, sabe como é que é. Só mesmo usando a fé é que a gente muda essa maneira de pensar acerca desta doença. Entretanto, o médico deu-me um diagnóstico que não tinha solução no meu caso.
4: E nós temos aí o exame, né?
5: Sim.
4: Que ali diz reativo e mostra, ali é uma carga viral que mostra?
5: Aí diz que está mesmo positivo. Esse foi o primeiro.
4: Esse foi positivo, né?
5: Sim.
4: Positivo. Está bem nítido. Esse exame aí foi no ano...
5: Este foi o ano passado.
4: 2022.
5: Foi o ano passado.
4: 20 de abril de 2022, é isso?
5: Sim.
4: Quer dizer, recente.
5: Foi recente.
4: Bem recente.
5: Sim.
4: Quer dizer que isso aí, nós temos aí, abriu pouco mais de um ano.
5: Sim, pouco mais de um ano.
4: Quer dizer, foi diagnosticada, aí está o exame, que tinha um HIV. Já tinha, a doença começou a manifestar no seu corpo? Como é que foi?
5: Sim, a doença começou a manifestar no meu organismo, tanto é que começou a atingir os meus pulmões. Eu estava com uma bactéria no pulmão e comecei, em um mês, eu perdi quilos assim, de forma drástica. Acho que eu cheguei a perder mais de 50 quilos no intervalo de 2 meses, mais ou menos.
4: Você achava que ia morrer?
5: Sim. E o pior de tudo é que eu estava concebida e que poderia correr o risco também de transmitir à minha filha. Quando chegamos cá em Portugal, que eu dei seguimento ao tratamento, entretanto foi onde...
4: É porque no seu caso foi descoberto o vírus exatamente nesses exames, né?
5: Sim, tava nos exames pré-natais. Foi logo no início da gravidez.
4: No início da gravidez.
5: Sim.
4: Quer dizer, havia um receio da criança ter sido infectada também.
5: Exatamente. Mas entretanto, graças a Deus, ela não tem. Os exames dela também são todos negativos. E quando chegamos cá em Portugal, fui dando seguimento ao tratamento. E foi onde eu conheci a igreja. A minha família, o meu irmão que já anda cá em Portugal, já frequenta a igreja já há bastante tempo, e fizeram-me um convite para ir para a igreja.
4: Igreja Universal.
5: Igreja Universal, exatamente. Entretanto, eu fui frequentando as reuniões e fui ouvindo as orientações do pastor, inclusive vi testemunhos também de pessoas que estavam a passar pela mesma situação. Então, eu antes achava que o meu caso não tinha cura. De um certo modo, tinha-me contentado já com aquela notícia. E quando eu comecei a ouvir as reuniões e ver os testemunhos também que tinha solução, foi então que eu comecei a usar a minha fé.
4: E aí veio esse outro exame que foi realizado em 2023, em janeiro.
5: Em janeiro, sim.
4: No princípio desse ano.
5: Sim, foi no princípio desse ano, mas entretanto, mais abaixo aparecem as datas que tem, acho que um é 18... E o outro a seguir é que vem sempre as referências do antes e depois. E os resultados foram exatamente iguais, em que a minha carga viral estava 1 milhão e baixou praticamente para zero.
4: Estava 1 milhão a carga viral?
5: 1 milhão. 1 milhão de cópias de vírus no organismo.
4: E baixou para zero?
5: Para zero.
4: Foi completamente curado. Agora, o que os médicos falaram disso aí?
5: Bem, até agora...
4: Quando eles pegam esses exames todos e pegam...
5: Eles continuam a fazer os exames e continuam a dar o mesmo resultado.
4: Quer dizer, já fizeram vários.
5: Vários exames, continuam a fazer os exames e...
4: E
5: mesmo.
4: Nada de vírus.
5: Nada de vírus.
4: O João Paulo, que está aqui conosco, qual foi a sua grande batalha?
6: A minha batalha foi contra o vício das drogas, desde os meus 14 anos. Comecei a me envolver com as drogas e até então levei a minha vida envolvida nas drogas. por meio disso sofri um acidente de moto, onde foi revoltante e eu me segurei mais às drogas.
4: Começou aos 14 anos?
6: Aos 14.
4: E foi até que idade?
6: Fui até aos 29, 30 anos.
4: Durante muito tempo?
6: Muitos anos.
4: Muito anos. Tempo mesmo, não é? Praticamente aí 16 anos.
6: Sim.
4: A usar drogas. E a traficar. Que tipo de drogas que você usou?
6: Eu usei as drogas chamadas drogas leves. O AX e a erva. Usei durante muitos anos. E por meio disso, da vida errada que eu levava, caí no fundo do poço, que foi o presídio. Fui preso.
4: Ficou quanto tempo preso?
6: Estive preso 7 anos e 1 mês.
4: Aqui em Portugal?
6: Sim.
4: Foi condenado a esse tempo de... Foi a sua pena, né?
6: Fui condenado a 10 anos e 3 meses, resultante do tráfico e de outros incidentes. Cumpri 7 anos e 1 mês.
4: Quando você teve o um acidente que foi grave, você estava sob efeito de droga, estava fugindo?
6: Estava. Estava sob efeito de droga e o carro atravessou-se. Eu não tive reação, não tive como travar o acidente que eu tive.
4: Então, esse dia você ficou num estado grave?
6: Gravíssimo. Uhum. Gravíssimo. Foi uma dor, foi revoltante ter acordado numa maca, num quarto, onde eu queria me movimentar e não conseguia. E quando olhei para o meu lado direito e vi que não tinha o membro, foi revoltante.
4: Foi uma revolta, né?
6: Foi uma revolta dentro de mim que não consigo explicar.
4: Mas foi, quer dizer, consequência, né, da vida.
6: Da vida errada que eu levava.
4: Mas que você não conseguia sair, né?
6: Não conseguia.
4: Como foram 7 anos na prisão, João Paulo?
6: Foram muito marcantes, muita dor, muito sofrimento. Onde deixei uma família referindo-se ao meu filho,

0: presídio que você ficou?
1: Sintra.
0: Você sabia que os outros presos iam, né?
1: Sim.
0: Quer dizer, você conheceu a palavra de Deus no presídio,
1: Dentro do
0: né?
1: presídio.
0: E você está em liberdade há quanto tempo?
1: Há cerca de 4 anos e meio.
0: Certo. Então recebeu a sua liberdade, pagou o que
1: O
0: devia,
1: que
0: né? A
1: devia,
0: justiça,
1: paguei o
0: né?
1: que devia.
0: E hoje você é um homem completamente livre, não deve mais nada à
1: Deve.
0: sociedade. Os erros cometidos, os crimes foram cancelados já, né?
1: Livre, livre, liberto de todos os vícios, graças a Deus. Poder da fé.
0: É que é o principal, né?
1: É o
0: Porque veja
1: principal.
0: bem, se você não tivesse conhecido a fé, né? Tivesse conhecido, você ia sair do presídio, mas sem Deus você ia continuar na vida errada, revoltado, né?
1: Iria continuar, porque eu dentro do presídio, mesmo quando eu conheci a palavra, comecei a usar a fé e ouvia vozes de muitas pessoas: ah, tu não vais conseguir, tu não vais conseguir. E eu deixei para lá vozes das pessoas que supostamente eram conhecidas, amigas e tudo mais, deixei as vozes de lado e me agarrei à fé.
0: Quer dizer, hoje, João Paulo, você é um novo homem, né?
1: Novo.
0: Deus mudou a sua vida por completo, João
1: Por
0: Paulo.
1: completo.
0: Acabou
1: Bicho.
0: aquela revolta, tudo.
1: Acabou tudo.
0: Vícios, largou tudo, né?
1: Vício, revolta. Hoje sou um novo João Paulo Santos Pereira.
0: Como é que você vive sua vida hoje?
1: Hoje tenho o meu próprio negócio, tenho a minha família. Não vivo sem fazer algo para Deus. Não, não vivo. Faço o trabalho na UNP de Setúbal. Sou responsável pelo projeto FJU Desporto em Setúbal e estou completamente restaurado, pastor. Graças a Deus.
0: Quer dizer, nada te impede, né? Porque
1: Nada.
0: tem pessoas que eu já vi tantas e tantas pessoas que elas se deixam dominar por um problema tão mais simples, né? Porque o maior problema que a pessoa tem, digamos, uma deficiência é aqui, na cabeça, né? Não é no corpo, não é a perda de, às vezes, de um membro que ocorreu num acidente, mas às vezes da própria cabeça, porque a pessoa. Ela só pensa negativamente, né?
1: Negativamente.
0: Que não pode, que não vai
1: Verdade.
0: conseguir, né?
1: Verdade. E eu sou exemplo disso, porque eu faço tudo que uma pessoa normal possa fazer, eu faço. E a força que Deus me dá todos os dias para vencer qualquer batalha,
0: É a superação, né?
1: eu
0: Superação que vem pela palavra de Deus. A fé está dentro de si.
1: sem dúvida.
0: Pois é, isso aí. Então, quer dizer, olha só, talvez hajam pessoas agora assistir aí os depoimentos que pensam assim, mas isso é possível, sim. É possível. É possível uma pessoa como João Paulo, que viveu nas drogas, traficou e foi preso. 7 anos, né, João Paulo?
1: 7 anos e 1 mês.
0: 7 anos e 1 mês preso, pagou a pena, a condenação que ele teve, e hoje está em liberdade, reconstruiu a vida. Quer dizer, é possível, sim, é possível. Você também pode vencer.
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0: Senhora Amália, qual foi a sua grande batalha?
3: Foi na saúde em que eu tive um problema de saúde, uma doença autoimune, e nessa doença autoimune fui operada e fiquei em coma e quando acordei disseram que eu não ia falar mais e que podia morrer em qualquer momento.
0: Qual era essa doença autoimune?
3: A doença de Graves. É uma doença da tireoide,
0: Certo.
3: que nós passamos a ser uma bomba relógio.

0: todo o nosso organismo começa a falhar.
1: Os médicos disseram que não tinha cura.
0: Não. Porque é uma doença autoimune. E essa doença é complicada porque nós não sabemos o que temos. Porque o coração pode falhar, os rins podem falhar, tudo pode falhar, de um momento para o outro. Eu, na altura, fui a várias consultas. Tinha consulta de gastro, tinha consulta de endocrinologia, tinha consulta de sangue, tinha consulta do coração, tinha consulta de ginecologia. Tudo o que era consultas eu tinha que frequentar. Para quê? Para eles saberem qual era, o que é que eu tinha. Para saberem qual era o tratamento a fazer. Até que chegou uma altura que os médicos disseram: não, não, nós não conseguimos fazer nada, temos que operar. Porque os meus anticorpos estavam a atacar o meu organismo. Eu tinha sintomas, ia para o hospital com aqueles sintomas e chegavam, faziam os exames todos, detectavam o problema, mas quando iam ver profundamente já não tinha. Porque os anticorpos começaram a atacar como se eu tivesse a doença. Se eu cortasse o dedo para os meus anticorpos, estava sem a mão, então atacava. Então era assim, durante 6 meses era a minha luta. Eu deixei de trabalhar porque não conseguia trabalhar. Estava constantemente nos hospitais à procura de uma solução.
1: É, porque a doença autoimune é exatamente isso, o organismo trabalha contra ele mesmo,
0: Sim.
1: né? É, fica confuso, né? E ataca a si próprio.
0: Ataca tudo.
1: O médico removeu então a tireoide.
0: Sim, a solução era remover a tireoide e a cirurgia, uma coisa simples, como o médico dizia, só que eu entrei na cirurgia às 9 da manhã, para mim foram horas. Mas não. Na cirurgia as cordas vocais paralisaram e
1: E ficou em coma induzido, que
0: sim,
1: ela tinha
0: porque
1: dito.
0: deixei de respirar. Eu tive 3 paragens
1: Ficou no
0: cardiorrespiratórias
1: ventilador.
0: e fui ligado ao ventilador.
1: Quanto tempo no coma induzido?
0: Foi um dia. E quando acordei do coma, foi como se me dissesse assim: esta é a tua batalha. Porque a primeira coisa que o médico disse é assim: está ligado ao ventilador. Pode morrer a qualquer momento. Não vai falar mais. Nunca mais.
1: Ou seja, mesmo que sobrevivesse,
0: Não ia falar.
1: não ia falar.
0: Não ia falar, não podia comer, só líquidos. O fato de eu engolir a saliva podia provocar a minha morte.
1: Bom, com um diagnóstico desse, como foi que a senhora venceu? Porque a senhora não perdeu, obviamente, a senhora está a falar muito bem,
0: Sim,
1: né? Então não perdeu a
0: graças a
1: sua
0: Deus.
1: voz,
0: Não, não.
1: né? Não podia comer, não é isso? E come, a senhora
0: Como? De tudo.
1: come de
0: De
1: tudo.
0: tudo. Eu, quando o médico foi fazer o primeiro exame para saber o estado que estava o por dentro, as minhas cordas vocais, os médicos ficaram espantados porque não conseguia respirar. Agora, o fato de eu respirar, para mim, é uma alegria, né? Porque eu não conseguia respirar. Eu usava um aparelho e era por esse aparelho que eu respirava. Quando desligaram o ventilador, eu tive que usar um aparelho durante 3 meses. A primeira vez, porque eu não tinha o aparelho, era por lá que eu respirava, era
1: Certo.
0: por lá que.
1: Bem, mas hoje respira perfeitamente. Pode encher os pulmões de ar.
0: Posso. Então, eu tenho uma corda vocal a funcionar, só uma, que
1: Mas
0: para os médicos
1: funciona bem.
0: funciona bem e falo, porque quem tem uma corda vocal não fala.
1: Como os médicos explicam isso?
0: Não explicam, eles não explicam.
1: Como foi que a senhora venceu essa batalha tão difícil?
0: Usando a fé. Porque acordar de um coma e saber que nós não vamos falar e que podemos morrer a qualquer momento, só Deus.
1: A senhora usou a sua fé.
0: Usei a minha fé.
1: Quando teve alta, o que a senhora foi para participou de reuniões? Como foi?
0: Sim. Eu no hospital, os médicos deixavam os familiares entrar e a minha mãe levava sempre a água.
1: Água
0: A
1: consagrada.
0: água
1: Essa
0: consagrada.
1: mesma água que consagramos aos domingos,
0: Sim,
1: né? Que as
0: sim.
1: pessoas levam a garrafinha com água e apresentamos a Deus. Aí a sua mãe
0: Sim.
1: levava.
0: Levava água, os pastores, quando iam visitar, faziam unção, mesmo porque no início diziam-se é só uma pessoa e ninguém pode entrar, mas como disseram, a qualquer momento pode morrer, então toda a gente pode entrar.
1: É,
0: Então,
1: liberado, né?
0: sim, mas foi bom, porque liberaram e eu vou usar a fé.
1: Quer dizer, queriam que a senhora tivesse um pouco de alegria, então
0: Sim,
1: deixaram
0: sim, sim.
1: todos entrar. Porque não contavam que a senhora
0: Não,
1: fosse sobreviver.
0: não.
1: Bom, e a senhora está completamente curada.
0: Já tive a alta de.
1: Venceu a batalha pela fé.
0: Venci, venci porque é difícil nós podermos chegar no hospital
1: Uhum.
0: e ver pessoas que passaram pelo mesmo problema, não é? E o meu médico tem esse prazer de dizer assim: ela passou o mesmo que vocês e olha como ela está hoje. Se ela conseguiu, vocês também conseguem. Tem que perguntar a ela o que ela fez para
1: Dá o
0: conseguir.
1: testemunho,
0: Sim.
1: né? Quer dizer, a fé é isso aí, né? O impossível aconteceu.
2: Muito bem, estamos de volta. Você acompanhou agora relatos de pessoas que, por meio da fé, obtiveram a libertação, a cura, e também da Sra. Maria Lidônia, que ela foi livre da depressão, das doenças, foi liberta e hoje, Pastor Tiago, é uma nova mulher.
3: É uma nova mulher, uma nova criatura, uma nova vida, tudo novo. E você, meu amigo, minha amiga, você que almeja, deseja uma vida nova, se você pudesse voltar para a barriga da sua mãe, nascer de novo, para ter uma vida nova, você faria. Mas tem como, tem como. É só você nascer de novo, nascer da água e do Espírito, nascer do Espírito Santo. Quando a pessoa nasce do Espírito Santo, ela recebe a vida nova que Deus tem para dar. Então ela recebe novos pensamentos, um novo coração, uma nova mente, porque ela recebe, ela bebe do Espírito do Senhor Jesus Cristo. Então ela não tem como ela continuar a ser a mesma pessoa.
2: Não será, porque Deus quer que você seja, se torne uma nova mulher, um novo homem, uma nova pessoa. Procure nesse domingo uma Universal próximo de si e você vai ser ajudado. 218-368-008. Eu ofereço a todos uma linda faixa musical e em seguida nós retornamos.

0: Muito bem, estamos de volta. O Espírito Santo é a maior dádiva que uma pessoa pode receber, pode encontrar, pode obter. Pastor Tiago, a pessoa pode ter muitas vitórias, mas se faltar o Espírito Santo, ela se torna e é ainda uma vida incompleta.
1: É, incompleta. Falta a cereja no topo do bolo, falta o principal, que é o Espírito Santo. O Espírito Santo é o ingrediente principal. Sem o Espírito Santo, não tem como a vida da pessoa florescer. Ele é um ingrediente base. É como uma comida sem sal. O sal é o elemento que dá sabor à comida. Você pode ter a melhor carne. Sem sal, ela não vai saber a nada. Quer dizer, o sal é esse elemento que dá gosto. Assim é o Espírito Santo. Talvez você tenha um bom carro, uma boa casa, você tenha um bom marido, bons filhos, mas você não tem prazer na vida. A vida não tem gosto, não tem sabor para você. Sabe por quê? Porque falta o ingrediente principal, que é o Espírito Santo.
0: E enquanto faltar esse ingrediente, enquanto faltar essa mudança interior, você vai estar vazio e vazia. Senhor, senhora, nesse domingo, em um dado momento da reunião, estaremos buscando a presença de Deus para que haja essa transformação que só Deus pode e só Deus pode proporcionar por si, tá bem? Como transformação essa que a senhora Elia Mendes conseguiu? Ela, quando jovem, afastou-se da igreja, envolveu-se com más amizades, passava muito tempo fora de casa, era consumista compulsiva e também teve diversos relacionamentos que não davam certo.
2: Vamos conhecer a história da senhora Elia, que está aqui conosco. Ela viveu uma vida difícil, uma vida de várias situações, inclusive problemas familiares e outros problemas mais, né, Elia?
3: Sim. Era consumista compulsiva, gastava tudo o que tinha, porque tinha um vazio enorme dentro de mim, então achava que ao comprar tudo o que eu precisava era suficiente para eu me sentir bem. Tinha amizades, mas não eram amizades como deve ser. E pronto, e foi assim. Foi uma bola de neve que virou uma avalanche. Cresci na igreja, participava nas reuniões, mas depois cheguei a uma altura que comecei-me a cansar e disse: olha, isto não é lugar para mim, estou farta disto. Já sou adolescente, quero é aproveitar a vida, poder fazer aquilo que eu quero. Passava horas e horas fora de casa. Comecei a abandonar um bocadinho os estudos, porque como não tinha tempo para dormir durante a noite, durante o dia para estudar também não dava muito certo. Tive uns relacionamentos, mas também não ligava muito aos relacionamentos, porque as pessoas não eram sérias. E então foi só aumentando.
2: Quando foi que foi o seu retorno à Igreja Universal? Porque nunca tinha levado a sua fé a sério, mas quando foi que viu finalmente que tinha que levar a sério sua vida com Deus, que tinha que obedecer a palavra dele?
3: Foi num dia de chuva que fui atropelada e que quando me levantei do chão, a pessoa saiu do carro, olhou para mim e disse assim: mas tu devias estar morta, não devias estar viva. Eu disse: não, eu estou viva, eu quero ir para a minha casa, eu só queria ir para a minha casa. Não queria mais nada, só queria a minha casa. E senti um peso imenso dentro de mim, alguma coisa me dizia assim: eu tenho que voltar, porque se eu não voltar eu vou morrer. E então foi quando regressei à igreja, comecei a praticar as coisas que eram ensinadas nas reuniões, comecei a levar a minha vida a sério, a praticar o que era ensinado todos os dias, progressivamente. E assim foi. Voltei a estudar, acabei os meus estudos e formei uma família. Me casei e tive um filho. Quando o meu filho nasceu, me disseram que o meu filho tinha um problema de saúde. O meu filho foi operado, graças a Deus está bom. Logo a seguir fiz novamente outra campanha para ser batizada com o Espírito Santo, porque eu precisava do Espírito Santo para a minha vida andar melhor. Porque eu dizia-me: essa alegria que eu tenho não é uma alegria verdadeira, eu preciso de algo a mais. E então eu pedi a Deus: eu quero ser batizada com o Espírito Santo. E Deus me batizou com o Espírito Santo. E foi quando a minha visão, vamos dizer assim, que estava meio nublada, se abriu e Deus me disse: não, que tudo que se eu colocar Deus em primeiro lugar em tudo da minha vida, tudo vai dar certo. E então a minha vida começou a desenvolver. Comecei a ser uma pessoa que no meu trabalho sou valorizada, tenho um trabalho como assistente dentária com quem trabalho, os profissionais gostam da minha qualidade de trabalho, a minha vida familiar é abençoada, dou-me bem com todos os meus familiares, somos uma família muito unida, muito reestruturada. A minha vida espiritual, graças a Deus, estou liberta. Já não tenho problemas de querer andar até às tantas da noite na rua, pelo contrário. A minha casa é o meu cantinho do céu, estou muito bem.
2: A alegria que vem do Espírito Santo é aquela que permanece dentro da pessoa, mesmo com as lutas que ela enfrenta, mesmo com as dificuldades, mas ela tem essa alegria dentro dela. Hoje você experimenta isso, nessa paz, essa alegria.
3: Sim, porque é uma alegria constante.
2: Mas isso aconteceu depois que houve entrega verdadeira da sua vida.
3: Sim.
2: Quando entendeu que você precisava realmente se colocar no altar de Deus. E assim você fez, você se entregou, aí veio o Espírito Santo.
3: Aí veio o Espírito Santo. Que selou e confirmou que realmente, quando a gente confia e pratica e faz, e quando viramos um instrumento nas mãos de Deus, Ele é conosco.
2: Muito bem, é isso.
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2: A senhora Fátima passou pela dor do luto, não é, dona Fátima?
5: Sim.
2: Dona Fátima, quem é da sua família que a senhora perdeu e que foi uma dor muito difícil, que foi uma saudade muito grande, difícil de ser superada?
5: Eu perdi o meu pai e foi uma experiência muito traumática, porque eu, de repente surgiu-lhe um tumor no pâncreas e então ele só durou 6 meses. E então foi uma experiência muito dolorosa mesmo.
2: A senhora era muito apegada ao seu pai?
5: Sim, ele era um pai carinhoso, não é? Como se diz, eu era a filha querida para ele. Ele tratava muito bem, dava muito amor e carinho. E então isso custou-me imenso.
2: A doença surgiu de repente?
5: Sim. E ficamos assim sem chão, não é? Quando o médico diz que ele só vai ter, não é, só vai ter 3 meses de vida, é muito complicado. E então assimilamos isso, mas não aceitamos, porque foi um sofrimento muito grande. E nessa época não havia unidade de dor e ele também sofreu muito. E com esse sofrimento todos sofremos também, não é?
2: E quais foram as consequências dessa dor, essa dor do luto, da saudade? A senhora foi prejudicada na sua saúde, emocionalmente? Como é que foi?
5: Fui muito prejudicada, porque após a morte dele, eu senti-me sempre muito angustiada, muito triste, chorava muito, não dormia à noite e por isso também adquiri uma doença que se chama hipertiroidismo, por causa dos nervos. Eu tomava 16 comprimidos por dia e tinha uma vida assim que não... muito triste mesmo, com a dor do sofrimento que passei com ele.
2: Quer dizer, a sua imunidade caiu bastante,
5: sim,
2: não é? A senhora
5: sim.
2: Ficou muito frágil.
5: Sim, fiquei muito debilitada e sofria muito por isso.
2: Durou quanto tempo?
5: Mais ou menos 6 meses. Ele sofreu muito, até que depois acabou por falecer, não é? E pronto, fizemos o funeral, mas a partir daí é que começou mesmo a minha vida andar para trás.
2: A senhora falou das doenças, né?
5: Uhum.
2: A senhora falou que passou a ser uma pessoa muito doente.
5: Sim.
2: Né? Passou a ter um problema na tireoide, não é
5: sim,
2: isso?
5: Sim, hipertireoidismo, que faz muito nervosismo.
2: Uhum.
5: E então tinha que tomar aquela medicação toda para ficar bem. E sofri muito com isso. E depois, a seguir de tanta dor e de sofrimento. Apesar de eu ter o meu marido e tinha a minha filha, nessa altura tinha 4 anos, eu comecei a pensar em suicidar-me, porque acho que a vida começou a ficar sem sentido para mim, porque eu sentia a ausência dele, que ele era uma pessoa muito alegre, e então eu pensei em suicidar-me, em tirar a minha própria vida mesmo. Mas não tirei logo, porque comecei a pensar que tinha uma filha, mas ao mesmo tempo pensei, não, se calhar primeiro tirava a vida da minha filha e depois a minha.
2: Era Ou assim. Seja, já não era mais pela perda do seu pai.
5: Pois, já.
2: Era um problema espiritual.
5: Sim, sim.
2: Porque o que é normal, e é isso que as pessoas precisam entender, o que é normal? É normal a saudade, é normal a tristeza pela perda de um familiar. Lógico, isso é normal. Agora, já não é normal quando essa dor persiste durante muito tempo, anos, e não é normal quando a pessoa pensa em desistir da própria vida por conta da outra que faleceu. Isso não é normal, tá? Não é normal.
5: Sim,
2: que
5: sim.
2: Olha o pensamento da senhora.
5: Sim.
2: Tirar a vida da filha e depois cometer um suicídio.
5: Verdade.
2: Não era normal.
5: Não era, não.
2: Já não era por causa do seu pai que tinha falecido. Já era por conta de um problema espiritual que a senhora tinha. No caso da senhora, quando foi que a senhora conseguiu superar tudo isso, essa dor, dona Fátima, essa tristeza?
5: Foi quando uma tia minha me convidou para ir à Igreja Universal. Uhum. E então eu aí comecei a frequentar a Igreja Universal e comecei a libertar-me, a fazer as correntes, fui-me libertando, fui obedecendo a palavra, coisa que eu nunca tinha ouvido, agarrei-me à palavra, fui obedecendo, conforme eu ia obedecendo, ia-me libertando, até que depois já não... Já dormia bem, já não tinha aqueles pensamentos de suicídio, libertei-me completamente. Foi através, mesmo depois, entretanto, ao decorrer do tempo, recebi o Espírito Santo e aí então é que me deu essa força e tirou-me toda essa carga negativa que eu tinha e hoje sou uma pessoa feliz.
2: Quer dizer, primeiro Deus curou a sua alma,
5: sim,
2: né?
5: Sim, sim.
2: Porque ele tirou toda a dor que a senhora trazia,
5: sim.
2: Tirou a tristeza, tirou a depressão.
5: A angústia
2: que a senhora tinha.
5: Sim.
2: A senhora tinha problemas espirituais, Deus removeu tudo isso da senhora.
5: Tudo, sim. Removeu tudo. E agradeço muito mesmo a Deus pelo facto de ele me ter concedido o espírito dele e eu hoje ser uma pessoa forte, alegre e conseguir ajudar os outros através... Pronto.
2: Do seu depoimento.
5: Do meu depoimento, sim.
2: O luto da senhora durou quanto tempo?
5: Um ano.
2: Um ano.
5: Uhum.
2: Não conseguia superar, só
5: não,
2: tristeza
5: não.
2: E amargura.
5: Só.
2: Uhum. Muito bem. Hoje a senhora tem paz, a senhora já não sofre mais quando se recorda do pai, se recorda, mas não vem a dor.
5: Não, não. Sim, tenho saudade, mas já não vem a dor.
2: É.
5: Não é? Porque sinto, pronto, não sinto aquela dor, não é? Porque Deus consola o coração.
2: Exato.
0: Muito bem, estamos de volta. Você acabou de acompanhar pessoas que receberam o Espírito Santo. São e se tornaram uma nova criatura. Pastor Tiago, a Soraélia Mendes, ela tentou de tudo para ocupar o vazio dela, com a noite, com amizade, com relacionamentos, mas não conseguiu. Ela só conseguiu quando ela entendeu que tinha que se voltar para Deus e buscar a presença dele.
1: Buscar a presença dele, e hoje ela está totalmente preenchida pelo Espírito Santo. Não tem mais vazio, não tem mais tristeza, não tem mais angústia. Hoje ela é a paz em pessoa. Ela é alegre, ela é feliz. E é isso que essa pessoa tem buscado. Você, meu amigo, minha amiga, não é isso que você busca, paz. Você tem muitos que dizem assim, se eu pudesse, daria tudo o que eu tenho para ter paz. Mas você pode ter paz, você pode ter paz. Basta apenas você entregar a sua vida para Deus e Ele vai te dar a paz que você precisa, que você nunca jamais imaginou receber. E isso é o que o Espírito Santo faz. O Espírito Santo, ele traz a verdadeira paz.
0: Só o Espírito Santo pode proporcionar essa mudança que tanto você quer, almeja e necessita. Tá bem? Para mais informações de uma Universal próximo de si, entre em contato com a SOS Espiritual. 218-368-008. Pastor Tiago, nesse domingo, no nosso Universal de Câmara de Lobos.
1: Na estrada João Gonçalves de Arco, número 108, 7 da manhã, 9, o horário principal, 15, e também às 18, ali na filha.
0: Eu, Pastor Vitor, no nosso Universal de Ribeira Brava, 7, 15, 18 e especialmente 9 da manhã, na grande constelação de fé e milagres. Estrada Regional 104, próximo ao Corpo de Bombeiros, próximo ali à Segurança Social e, é claro, numa Universal próximo de si, próximo da sua casa. Ficamos por aqui com a nossa participação. Que Deus abençoe o seu dia, a sua família. Até a próxima oportunidade.
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1: Senhor nosso Deus e nosso Pai, em nome do Senhor Jesus, nós entramos em oração nessa manhã de sábado, em favor de todo o Teu povo, em favor dos ouvintes, dos trabalhadores, de todos, indiferente da religião, da igreja, da denominação. Sabe, meu Pai, nós precisamos do Senhor, mais do que tudo nessa vida, porque o ser humano, por mais maravilhoso que seja a nossa existência, e nós somos um milagre, nós somos limitados, porque sozinho nós não somos capazes de viver. O Senhor nos criou para viver entre nós. Entretanto, o ser humano rejeita a divindade do Senhor. Mas existem aqueles que creem, que são esses que oram conosco agora, que creem no Teu poder e na Tua santidade. Ó Deus Todo-Poderoso, Criador dos céus e da terra, olhe para nós agora e dá-te pressa em socorrer-nos, porque de facto nós precisamos. E que a Tua misericórdia, o Teu poder venha sobre todos os amigos ouvintes. Eu abençoo a todos aqueles que nos acompanham e que precisam da bênção do Senhor. Sejam abençoados neste sábado. E que através desse copo com água que nós temos na mão, nós recebamos forças e saúde, em nome de Jesus. Beba dessa água, minha amiga, meu amigo. Receba paz, receba luz. Graças a Deus. Assim seja. Respire fundo, tenha paz, tenha luz. Eu quero oferecer a todos os meus amigos ouvintes essa canção muito bonita. E daqui a pouco vem aí o programa do Jejum das Causas Impossíveis.

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1: Deus abençoe a si e a sua família nesse fim de semana. Saiba que amanhã há uma reunião aqui no Cenáculo para a família madeirense. Às 9 da manhã, nós iremos nos apresentar diante do altar de Deus com a nossa família, com o álbum da nossa família, com os nossos familiares, pedindo a Deus proteção, pedindo a Deus que guarde as nossas famílias. Nos dias atuais, meus amigos, onde há tanta violência, tantos acidentes, tantas pessoas imprudentes a conduzir, é ou não é verdade? Quantos acidentes que não aconteciam, que passam a acontecer. Tantas tragédias têm estado nas famílias e nós precisamos nos guardar e nos proteger. Talvez a senhora sofra dentro da sua casa com abuso, violência, maus tratos. Não vem de fora, é dentro da sua casa. Seus próprios filhos te agridem. Você recebe ódio de quem um dia você amou. É verdade. A quem um dia você deu a luz, é lhe dado hoje ódio. Você não sabe o que fazer porque isso causa confusão. Como é que você trata tão bem uma pessoa e recebe abusos, maus tratos? É ou não é verdade? Olha, para sua família tem solução. Para sua casa tem jeito. Nós vamos acompanhar o testemunho da Leonor e ela fala sobre isso, sobre a restauração da família, sobre o amor da família que hoje ela tem. Hoje ela é testemunha viva de que Jesus Cristo transforma a família. E é isso que eu quero mostrar para si, que para sua família tem solução.
2: Tive que roubar todas as vezes para comer porque eu não tinha. Houve tanta tareia, tanta. Eu chegava a casa, rasgava uma roupa toda e começava a me violar. Nem podia comprar a comer, não podia comprar roupa, não podia fazer nada. Eu era simplesmente um objeto. O meu nome é Leonor Santos, casei-me com 19 anos e aí então é que começou. Eu pensava que ia para um bom casamento, ter uma vida melhor, mas não. Foi tudo menos isso. Passado uma semana de casada, vi o meu ex-marido com outra mulher. Portanto, eu ia de bicicleta e ele passou de carro com outra. Eu andava de bicicleta e ele andava de carro com outra mulher. Entretanto, começou a violência doméstica, psicológica e física. Foi muito mau, muito doloroso, porque ele batia-me muito, ele estava com outras mulheres, ele vinha de outras mulheres, vinha para o pé de mim e batia-me. Mas isso era constantemente, ao ponto de eu desmaiar. Era muita tareia que ele me dava. Psicologicamente, ainda era pior. E depois ele não me deixava trabalhar. Passei muita fome, porque eu casei e fui viver para casa dos meus sogros. Quando eu fui viver para casa dos meus sogros, aí ainda foi pior. Porque além dele me bater a mim, batia também aos pais. E além dele não me deixar trabalhar, mas também não me dava dinheiro para eu comer. Então passei muita fome. Nem podia comprar a comer, não podia comprar roupa, não podia fazer nada. Eu era simplesmente uma mãe, uma mulher que estava ali. Só, um objeto. Tive que roubar, tinha que roubar muitas das vezes para comer. Tive que roubar todas as vezes para comer porque eu não tinha. Eu não tinha, cheguei a um ponto. O meu corpo eu não o sentia, porque eu só tinha pele. E depois ele proibia-me de ir à casa dos meus pais, porque ele sabendo que eu ia à casa dos meus pais, não é? Eu contar ao meu pai e à minha mãe tudo o que estava a passar. Ele um dia descobriu que eu tinha ido à casa dos meus pais e ele chegou a casa e também estava a chegar. Ele pegou na lata de leite das minhas filhas até tirou para o meio da estrada para... Eu tive que ir apanhar desse leite com areia, com terra, e pôr no biberão para dar às minhas filhas. Durante... Ele vinha de ao pé das outras mulheres, às vezes passava um dia, dois, três dias fora, e chegava a casa e violava-me. Rasgava-me tudo. Se eu estava deitada, ele chegava a casa, rasgava-me a roupa toda e começava-me a violar. As minhas filhas chegaram a ver esse sofrimento, a ver ele acordar ele a violar-me, foi muita dor que eu passei. Até que ele chegava a pôr as outras mulheres dentro do próprio carro comigo. E eu, quando isso aconteceu, essa aconteceu só uma vez, eu queria tirar-me do carro para me matar. E ele só teve tempo de pôr o pé no travão e parar o carro. Mas quando eu cheguei a casa, ele veio tanta tareia, tanta, rasgou uma roupa toda que eu tinha. Com violação também, em cima disso tudo. Mas, passado 4 anos, eu disse, vai à tua vida, que eu vou na minha. Ele continuou a perseguir-me. Eu, nesse dia, arranjei trabalho, ele saiu de casa, eu fui à procura de trabalho, encontrei trabalho e comecei a trabalhar. Depois dessa violência toda de 4 anos, de muito sofrimento, começou outra, que foi eu viciar-me em tabaco, bebidas, discotecas. O sofrimento era tanto, já vinha o psicológico tão abalado, que eu pensava que as discotecas que me iam preencher. Sexta e sábado e domingo eu tinha que ir para as discotecas, e quando não era também durante a semana, eu tinha que ir para as discotecas para beber, para fumar, para estar com outras pessoas. Pensava que me ia preencher, mas que não me preenchia. Se eu entrava vazia, ainda saía pior. Mas quando eu chegava à casa, eu só olhava para as minhas filhas e dizia, o que é que eu fiz? Porquê? Entretanto, convidaram a minha mãe para vir à Igreja Universal e a minha mãe foi. Ah, eu dizia muito mal. Eu dizia mal dos pastores, eu dizia mal do Senhor Bispo, eu dizia mal. Meu Deus do céu, e quando a minha mãe chegava da igreja, eu, meu Deus do céu, eu dizia, mãe, tu foste para lá, tu foste à igreja, foi lá, porque já deixaste lá o teu dinheiro todo. E ela não dizia-me nada, ela simplesmente, o que ela fazia era orava. Eu sabia que ela orava por mim. O meu sofrimento, que era tão grande. Elas um dia, um domingo à tarde, disseram assim, mãe, hoje vens comigo. E eu, aonde, filha? Olha, vens comigo, só temos que ir no autocarro, vamos para a Leiria. Eu, tá bem, vamos lá. Então, onde é que elas me levaram? À igreja. Foi um dia que eu ainda me lembro hoje, um dia inesquecível. Eu entrei com um sofrimento muito grande, com um peso muito grande em cima de mim. Entrei-me, parecia que eu tinha 1000 quilos em cima de mim. Mas eu saí de lá, uma pena, leve. E a partir desse dia, eu continuei a ir. Foi uma luta, um subir de escadas, de grau a degrau, até que consegui. Porque quando entrei na igreja, eu ia com um nervosismo muito grande. Eu bati aos patrões, eu dava pontapés a toda a gente. Eu até à minha mãe cheguei a agredir, mas eu continuei a perseverar na igreja, porque eu sabia que cada vez que ia à igreja, eu entrava com 1000 quilos, mas saía lá com, parece que com uma pena. Aos poucos, sem dar por ela, comecei a sentir que não ia mais para as discotecas. Já não dizia palavrões, porque eu dizia muitos palavrões. Já deixei de fumar, deixei de beber, comecei a ter ali uma vida com Deus, do degrau a degrau, até que conheci o meu marido, na igreja. Começámos a conversar, os dois, e namorámos 3 meses e casámos. E sou muito feliz. Já estou casada, vai fazer este ano 26 anos, que estou casada com o meu marido, onde eu sou muito feliz. Agora, há pouco tempo, tive um problema no coração que deixou de trabalhar. Uma parte do coração deixou de trabalhar. E o médico disse-me assim, olha, você vai ficar ligada em sua casa durante 5 dias. Então, eu estava ligada e um dia estou a ouvir o Sr. Bispo de manhã, como eu sempre ouvia. E um dia ele disse, você que está doente e não aceita essa doença, você determina agora que vai ficar curada. Eu determinei. Se o Senhor disse que curava e que levava sobre si todas as dores, todas as doenças, então eu não aceito. Assim que eu fiz aquela oração com o Sr. Bispo Macedo, eu fiquei curada. Então, no outro dia, fui à clínica, me dirigi à clínica, e ele começa-me a fazer exames e mais exames, e ele, e vi-se para aqui, e vi-se para ali. E eu, mas você não tem nada. E até hoje estou aqui, sem salva. Durante este período de espaço de tempo, eu recebi o Espírito Santo. Foi no jejum de Daniel, recebi o Espírito Santo numa quarta-feira, foi o dia mais alegre da minha vida, o dia mais feliz da minha vida. Eu sei que não estou mais só, Eu sei que neste momento eu não estou só. Eu sei que tenho o Espírito Santo comigo. Ele vive em mim. Eu sou templo do Espírito Santo. Isso é maravilhoso. Então eu recomendo a toda a gente que sofre, que busquem tudo em Deus, porque Deus tem a solução para todas as coisas e para tudo. Basta nós queremos confiarmos nele. Eu sou uma pessoa muito abençoada, tanto no casamento, como na família, como na prosperidade, em tudo na minha vida. Eu sou muito feliz, muito mesmo.
1: Olha, que testemunho maravilhoso da Leonor. Vítima de violência doméstica, passou fome. Muitas das vezes a pessoa se vê nessa situação e não sabe o que fazer. Normalmente, a pessoa que passa por condições e situações semelhantes à da Leonor cai em depressão, tenta o suicídio. É ou não é verdade? Você que assiste esse programa, a senhora, já pensou na morte como solução para o seu casamento, porque seu marido tem amante, seus filhos são rebeldes. Você descobriu ultimamente que a sua filha anda a drogar-se e você nem sabe o que é isso. Porque não foi essa a educação que você deu para os seus filhos. Entretanto, as más amizades, as más companhias fizeram ela desistir da escola. Ela engravidou do namorado. Você vê dentro de casa um mau comportamento. A dona Leonor, minha amiga, meu amigo, é um testemunho vivo do poder de Deus para a sua família. Olha, você que sofre dentro da sua casa, para o seu caso tem jeito. Faça o seguinte, prepare o álbum da família. Prepare uma garrafa com água, porque amanhã, 9 da manhã, você vai vir aqui. Aonde eu estou? Diante do altar de Deus. E aqui nós vamos invocar o poder de Deus para a proteção da família. Nós vamos pegar a fotografia e apresentar a Deus. E vamos dizer assim, Deus, guarda a minha casa. Deus, guarda a minha família. Protege eles. Eu não sei onde eles estão agora, mas o Senhor envia o teu poder para curar e libertar. É isso que nós vamos fazer e eu quero convidar você que é católico, evangélico, espírita, espiritualista, você que não tem religião nenhuma, mas você tem família, você ama a sua família, você criou filhos para ter os seus filhos, né, ao pé de si, para serem bons homens, não é? Homens honestos, direitos, pessoas boas, não é? Bons cidadãos, mas de repente virou o contrário e você está numa situação incontrolável. Amanhã, 9 da manhã, concentração de fé e milagres. Nós vamos abençoar e determinar a transformação na sua casa, na sua família.
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4: Portanto, nós éramos felizes e pronto, tínhamos uma vida estável. Aos 13 anos, esse meu filho começou a se desviar por maus caminhos. Eu, o meu marido, como os filhos, não tivemos problemas de saúde. Foi mesmo o vício que o pai já tinha, não é, do álcool. E que se meteu mais nele quando o filho entrou na droga, não é? Porque até ali ele não bebia. E foi a partir daí que as coisas depois se complicaram. Porque eu tinha um estabelecimento que era frutaria e peixaria. E ele começou realmente a desviar dinheiro. Mas eu nem me apercebi, ele era tão jovem. Demorou 6 anos para eu descobrir que ele que andava já na droga. Porque ele não faltava, não saía à noite. Nunca foi um rapaz de sair com os amigos, de ir para as discotecas. Nunca, nunca. Era um menino muito meigo, sempre muito presente. quando ele depois não conseguia mesmo ir trabalhar, que não se levantava, eu perguntava-lhe porquê, o que é que ele tinha. Queria tanto seguir a profissão do avô e agora não ia trabalhar. E então é que ele confessou que se tinha metido lá com os amigos, onde a gente mora, e que lhe tinham dado a fumar heroína. Foi um inferno, foi uma vida que ninguém estava ao meu lado. Nem o pai, nem os meus pais, ninguém. O meu pai pulou de parte completamente. Foi uma época da minha vida que eu desejei a morte. Para mim e para ele. Tive medo de gastar 50 contos naquela altura em medicamentos para ele conseguir sair da droga. E não conseguia. O meu marido não entendia, não compreendia o que eu precisava de ajuda. Chegou-me a dizer que ou ficava ele em casa ou ficava o filho. O pai tinha uma firma que pertencia à tipografia, mas ele era a parte de acabamentos de papel. E aquilo eram dois irmãos, era o meu cunhado e ele. E ele estava nessa parte. E o filho assaltou a empresa do pai. E claro, o sócio não ficou contente, aquilo para o meu marido foi uma vergonha, porque ele vem de grandes famílias e nunca tinha passado por isso. E então era muito complicado o filho ter assaltado a empresa. Uma vizinha minha à porta disse, olha, o Paulo teve ali um acidente. Então ele ao virar para a camarada viu um amigo, parou, e quando parou a moto pôs a perna esquerda no chão. Vem uma moto, dá-lhe uma pancada na perna dele e ele caiu e a moto dele é que lhe desfez a perna. Chegámos lá ao hospital, um médico só me perguntou, a senhora sabe o que é um picado de carne? O seu filho tem um picado de ossos. E só estou a preparar a senhora, ele vai ser operado agora e amanhã quando a senhora chegar ele não tem a perna, vai ser amputado. E assim não vai. Deus vai me devolver o filho que me deu. E com as duas pernas. Assim foi. No outro dia de manhã, assim lá cheguei, levantei logo a roupa da cama para ver, e ele tinha as duas perninhas. Foi então quando eu conheci o Centro de Ajuda, foi nessa altura. E então fui só por ele. Não me preocupava com mais nada. Então o meu pai já tinha parado, já tinha acabado. Já estava a trabalhar já há bastante tempo, quando houve o julgamento de todos aqueles processos, coisas que ele fez que eu nem passava pela cabeça. No fim, o juiz levantou-se e disse-lhe, um criminoso seria eu, ao ver as mãos deste rapaz e transformado como ele está, eu metê-lo numa cadeia.

0: Viemos com os filhos, com o netinho que já tenho, e graças a Deus nenhum está na droga, nenhum está em vício, não tem vício algum, não tem vícios nenhum mesmo, nem elas nem eles. A vida financeira está a correr bem, portanto abri um estabelecimento onde eu sou costureira, né? Trabalho de costura, e estava a ganhar o ordenado mínimo. E o mês passado tirei 4 ordenados mínimos, depois das despesas todas pagas. Agora voltámos ao primeiro ano de casados, não é? Porque os outros anos foram muito difíceis, não é? Muito complicados. Hoje em dia não. Ele é muito mais amigo. Durante o dia, se eu deixasse, ele estava sempre na loja. Não vai lá saber se é preciso alguma coisa, se eu estou bem, se quer que traga alguma coisa para o lanche, se quer que faça alguma coisa para o jantar, se quer que adiante, e assim, pronto, é totalmente diferente. Hoje somos felizes, sem dúvida alguma.
1: Seu nome é?
2: Márcia.
1: E?
3: Arthur.
1: Conta, quem lutou pela família e o problema que havia?
2: Fui eu que lutei. O problema foi que nós éramos um casal feliz, pastor, tínhamos um casamento feliz, e após 13 anos de casamento, o nosso casamento entrou em ruptura por causa de uma decisão financeira que tomamos, até foi muito incentivada por mim, e nós começamos a sentir a diferença na nossa vida financeira. Deixamos de poder comprar roupa, coisas básicas, comprar roupa, ir de férias. Nós vivíamos aquele problema 24 horas por dia, e aquilo começou a consumiu o nosso casamento, consumiu a nossa vida. E houve um dia que o Arthur chegou à minha beira, um domingo de manhã, e ele, com toda a calma do mundo, disse: olha, para mim basta, eu não gosto mais de ti, e seguimos para divórcio. Isto foi muito cedo de manhã, e eu fiquei em desespero, pastor. Eu não estava na igreja, já tinha estado muito pouco tempo e não permaneci, e ele também já tinha estado e não tinha permanecido, mas eu sabia que era aqui que eu encontrava a solução. Fiquei desesperada, precisava de um milagre na minha vida, para mim e para o nosso casamento. E eu sabia que porta é que havia de bater para resolver isso. Então vim cá. E nesse mesmo dia, depois, nós falamos da parte da tarde, quando ele chegou, e logo no primeiro dia eu encarei tudo com uma atitude diferente. Então comecei a lutar. Primeiro lutei por mim, lutava por mim, porque eu precisava, eu era uma esposa também chata e era assim, e pessimista, e eu precisava resolver isso dentro de mim. Comecei a lutar e eu dizia para Deus que se Deus quisesse que eu ficasse com Ele, que se fôssemos nós para ficar juntos, um para o outro, que então que Deus que abençoasse e que ele quisesse ficar comigo, porque eu queria ficar com Ele, mas queria que Deus fizesse aquilo que achasse melhor, porque não queria ficar com ele se não fosse para mim, nem eu para Ele. E então pronto, passado 2 meses, pastor, ele disse-me: olha, eu estou arrependido e não quero terminar com o nosso casamento. Porque ele até me foi levar, olha, estás a ver, é ali que se faz o divórcio e tudo. Foi-me levar a ver lá o registro, já não sei o que aquilo era. E foi-me levar e tudo cá, olha, estás a ver, depois vamos ali. Mas
1: nesse período você estava ali, no altar, usando a fé, fazendo teus propósitos, ao pé da cruz.
2: Sim, pastor, eu fazia votos.
1: Mudou.
2: E mudou, pois passado 2 meses ele disse que queria ficar comigo. Eu perguntei-lhe: olha, e quando é que tu tomaste essa decisão? Ele disse: ah, tomei há um mês atrás. Ou seja, ele ainda estava ali a debater-se um bocado com dúvida, porque ele sempre foi uma pessoa de palavra e de caráter. E eu percebi que ele tinha tomado aquela decisão, mas aquilo estava a ser debatido dentro dele. E então eu disse-lhe: olha, tu és livre, tu mesmo dizendo que queres ficar, se quando tu quiseres ir embora, tu podes ir embora. Porque eu sabia que ia acontecer aquilo que Deus determinasse. Portanto, então eu deixei-o livre. E logo a seguir, pastor, o nosso casamento estava muito sensibilizado. Depois disso, veio logo uma fogueira santa, logo a seguir. Portanto, e ele tinha dito que queria ficar comigo e tal. E nós ainda com o problema financeiro. 2 anos depois, pastor, ele veio para a igreja.
1: Quer dizer, aquilo que você pediu aconteceu.
2: É.
1: Arthur, você hoje é um outro homem?
3: Sou completamente diferente. Eu não sei bem porquê, mas a Márcia diz que nós fomos ver o sítio do divórcio. Eu não me lembro sequer desse momento. É uma coisa que devia marcar muito, não é? Eu não me lembro sequer.

0: alguma forma não me identifico nada com estas coisas que aconteceram, mas de facto aconteceram. Então, depois de chegar assim a um ponto de ruptura e querer mesmo uma mudança na vida, já tinha vindo à igreja uns meses, depois deixei de vir e tive muitos anos sem vir. E quando surgiu essa altura da Fogueira Santa, foi assim uma vontade que me deu. A Márcia deixou de me falar e aquilo despertou-me assim alguma curiosidade, porque é que agora não me diz nada, não é? E então eu decidi, eu também já não tinha nada a perder, e muito pelo contrário, só tinha a ganhar, não é? Mas
1: casamento hoje?
0: Está bom, saúde.
1: Separar nunca mais?
0: Não.
1: Felizes?
2: Sim, graças a Deus.
1: Transformou?
0: Sim, por completo.
1: Em suma, Deus transformou o marido, Deus transformou o casamento e hoje tem um lar feliz. E o que Deus fez na família deles vai fazer na sua. O que Deus fez no marido dela vai fazer no seu.
3: Olha, você que é mãe, pai, e nesse momento você se vê desesperado porque os seus filhos não apareceram essa madrugada, saíram na sexta-feira e até agora não voltaram. Você está desesperada sem saber onde é que seu marido anda, onde sua esposa está. Saíram e não te deram nenhuma informação. E você precisa desabafar, você precisa falar, você precisa conversar com alguém. Pegue o seu telefone e ligue na Central SOS. 218-368-008. Nós estamos agora à sua disposição para poder te ajudar, tá bem? Tem ali homens e mulheres de Deus disponíveis 24 horas por dia para dar para você aquilo que você precisa. 218-368-008. Nós vamos falar com o pastor Flávio, que está na Central SOS agora, e ele tem nomes de pessoas.
4: Muito bom dia, bispo. Bom dia a todos que nos acompanham neste momento. Nós estamos aqui na nossa central de atendimento, aqui na Ilha da Madeira. Estamos à disposição de todas as pessoas que nos acompanham e que estão a passar por situações difíceis, situações que só o poder de Deus, através da oração, é capaz de resolver. Porque são várias as lutas, vários os problemas, e já várias pessoas têm nos ligado desde do Portugal continental, de norte a sul do país, e também de toda a Europa e ilhas, como por exemplo a senhora Ana Gracinda, que nos ligou lá de Vila Nova de Gaia. Ela pede oração porque sente muitas fortes dores de cabeça. Nós já oramos por ela, ela já foi ajudada. Como também a senhora Joaquina da Costa Silva, que nos ligou lá da Alemanha. Ela pede oração porque ela e o irmão sofrem com a mesma doença. Ambos têm muitas dores nas pernas. Também já oramos e já foi ajudada. Como também o senhor Roberto Oliveira, que nos ligou daqui do Funchal, da Ilha da Madeira. Ele pede oração pela sua vida financeira, para que Deus ajude a ter clientes no restaurante. Estas pessoas e tantas outras que ligaram, desabafaram, colocaram os seus problemas, deixaram os seus nomes e já receberam oração. E com certeza o poder de Deus já está a agir em favor dessas pessoas. E você que nos acompanha neste momento, que está a passar por situações idênticas, ou outras situações difíceis, e você não tem ninguém a quem ligar, você não tem ninguém que possa lhe ajudar, você pode ligar para nós. Nós estamos aqui à sua disposição para lhe ouvir, para lhe atender, lhe dar conselhos à luz da palavra de Deus e orar por você. Você pode ter a certeza que Deus vai agir em seu favor. O nosso número é o 218-368-008. 218-368-008.
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3: Muito obrigado, pastor Flávio, e também a todos os voluntários. Agora é a senhora, o senhor, tomar uma atitude de agir, porque a decisão já foi tomada. Nós estamos nessa semana da decisão e amanhã nós vamos concluir essa decisão. A atitude de mudança prova que você decidiu mudar. 9 da manhã, aqui no Cenáculo do Funchal, diante do altar de Deus. Rua Doutor Brito Câmara 32, de frente à Rotunda dos Bombeiros Sapadores do Funchal. Venha ter conosco, você não vai pagar nada. Nem o parque de estacionamento você paga. Você aqui é bem-vindo. Você e a sua família, às 9 da manhã. Deus abençoe a todos, que você tenha um excelente sábado. Fique bem e até lá.
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1: Olá a todos, muito bem-vindos ao seu programa Fatos Impossíveis. Hoje é dia de decisão, sim, hoje sábado é dia de decisão. E talvez você, meu caro ouvinte, minha cara ouvinte, passou uma infância muito difícil. Você assistiu na sua infância o pai a agredir a mãe, você assistiu violência dentro da sua própria casa durante o seu crescimento. Você viu-se na obrigação de trabalhar bem cedo, até perdeu a infância, também a miséria que você vivia na época. Mas as coisas não têm que terminar aqui e nem têm que terminar assim. Agora, claro, você tem que tomar uma decisão. Talvez você diga, ah, se Deus existisse, a minha vida não estaria assim. Mas preste atenção, quando você olha para o céu nublado da Ilha da Madeira, as nuvens, isso faz o sol deixar de existir? Você sabe que por detrás daquelas nuvens, o sol está lá. E muitas pessoas pensam que Deus não existe ou que as abandonou por estarem a passar um momento de vida nublado. Nublado na sua saúde, nublado na sua vida financeira, ou só ouviram a sua vida nublada desde que nasceu. Talvez possa ser o seu caso. Mas assim como por detrás do nublado das nuvens está lá o sol, quem tem um propósito com Deus sabe que por detrás do problema difícil e impossível, Deus está a operar no silêncio. Deus está a operar na vida de quem tem um propósito com Ele, assim como Deus está a operar aqui agora. Sim, Deus está a operar aqui agora dentro de si para lhe dar fé. Pois a palavra de Deus diz que aqueles que têm um propósito com Deus, esses vão encontrar paz. Você pode verificar lá em Isaías, capítulo 26, versículo 3. Então, se você está num momento assim, nublado, não desista. Deus está por detrás de tudo isso. E vai fazer você andar para frente, vai fazer você sair dessa situação nublada, assim como ele fez com a vida da senhora Luciana Lourenço. E é esse fato em testemunho que eu vou deixar para você ouvir.
2: Com 7 anos de idade, o meu pai já me foi levar para São Vicente para eu servir. Imagine eu com 7 anos. E ele só me ia visitar quando ia lá receber o pouco do salário que eu ganhava. Nem à minha beira ia, eu sentia muito triste, desprezada. E foi assim que eu fui passando o tempo até que cheguei adolescente. O meu pai era muito mau para mim, batia-me muito e a ponto de um dia estava tão revoltada que perguntei-lhe: eu se calhar não sou sua filha porque você só me bate assim a mim? Então aquilo me bateu mais. E eu ainda era adolescente quando comecei a ter pesadelos fortes. Ouvia vozes, via vultos. Eu ia na rua, ouvia chamar o meu nome, eu olhava para trás, não era ninguém. Tinha muito medo. Depois casei e o meu inferno aumentou. Porque ele, quando namorávamos, ele nunca mostrou aquilo que ele era. Sempre me enganou. Depois, quando casámos, com 15 dias de casada, ele já me bateu. Já desde o início do casamento, com os meus sogros e uma cunhada minha, que me odiava muito, não sei porquê. E ela um dia disse-me que já tinha ido às bruxas para fazer rituais e bruxarias para me matar. Por isso, o meu sofrimento desde que me casei. Porque ele bebia muito e ele me batia muito. Quando ele chegava embriagado, discutia toda a noite. Muitas vezes eu fui buscá-lo na rua, caído. Outras vezes a falar para cima, para árvores, como se estivesse a falar para uma pessoa. Muitas vezes andei com ele de braço dado na rua e ele não se segurava de pé com a bebedeira. E eu tinha que puxá-lo assim para mim, para não cair ele nem eu. Eu suportei esse sofrimento durante 40 anos, porque eu não queria que o meu casamento terminasse. Mas ele cada vez ficava pior. Eu então fui, comecei a pensar e falava com ele. Tu tens que escolher, ou eu, ou os teus amigos, ou as tuas amantes, ou as tuas bebedeiras. E ele então me respondeu, não quero mudar. Não estejas com ideias de eu mudar, que eu nunca vou mudar. E cada dia vou ficar pior. Devido a essa situação toda, eu comecei a ficar, me sentia sozinha, me sentia triste, não queria estar com ninguém, só queria estar isolada no escuro, só queria estar fechada no quarto, no escuro. Que é claro que eu era obrigada a trabalhar para criar os meus dois filhos, porque o pai não era em condições. Era só o meu salário, trabalhava de noite e de dia, aonde começou a piorar a minha depressão. Foi quando a minha filha conheceu a igreja, ia-me visitar e dizia-me assim, oh mãe, eu estou numa igreja, que estou-me a sentir lá muito bem, e eu conversei com o pastor e o pastor falou para tu ir lá, porque para tu mudares de vida, porque isso não é vida. No primeiro dia que eu entrei na igreja, já senti uma paz, senti logo paz. E eu fui disse assim para mim, realmente aqui tenho alguma coisa diferente, porque eu sinto-me bem aqui dentro. Começou, o pastor chegou, começou a reunião. À medida que ele ia falando, eu pensava assim, eu não conheço aquele homem de lado nenhum, nem ele me conhece a mim, como é que ele sabe a minha vida? E ele dizia, você que está assim, você que está a passar por isto, passar por aquilo, você que está a sofrer muito, que não dorme de noite. E eu, no meio da oração que ele estava a fazer, eu disse assim, falei assim para Deus, mas falei assim mesmo com autoridade. E eu disse assim, meu Deus, se é verdade que aquele homem está a falar, esta noite tenho que dormir. Porque há tantos anos que eu não durmo, fui para casa, deitei-me e adormeci. Dormi. Quando acordei pela manhã, disse assim, ai, graças a Deus, que Deus me ouviu. Eu já dormi. A partir daí nunca mais deixei. E tudo que o pastor falava, eu me esforçava para colocar em prática aquilo que ele me ensinava. À medida que eu ia ouvindo, eu ia pedindo a Deus para me moldar. E eu estava na busca do Espírito Santo, lá na frente do altar. E eu recebi o Espírito Santo. Falo assim para Deus, que mudava e falava, meu Deus, nunca retire de mim o seu Santo Espírito, que é coisa, o bem maior, a riqueza maior que o ser humano pode desejar receber. Hoje sou uma pessoa completamente liberta, transformada, tenho paz, sou uma pessoa alegre, feliz. Acabou a depressão, acabou a tristeza, acabou a amargura que havia dentro de mim. Hoje eu sou uma pessoa completamente feliz. Posso passar por tudo o que passar, nada me vai abalar.
1: Graças a Deus! A situação de 40 anos de sofrimento acabou quando ela conheceu a Igreja Universal. Assim vai acontecer consigo e como aconteceu com outras tantas pessoas que entraram na última porta. Hoje, sábado, é dia de decisão. Nós apresentamos a si o jejum coletivo da decisão para aqueles que não aceitam morrer sem verem as promessas de Deus a cumprir-se na sua vida e a acabar com o seu problema impossível. Se parece impossível para si ter forças, se parece impossível para si sair dessa situação, chegar até a porta que a senhora Luciana Lourenço chegou, pega agora no seu telemóvel e marque o contacto da linha SOS Espiritual 218-368-008 e logo a seguir a esse intervalo que fala mais sobre a linha SOS, você vai ouvir o porquê fazer o jejum coletivo. O que é o jejum coletivo? E aí você vai saber o porquê fazer o jejum coletivo. O porquê você estar aqui hoje, no sábado, no jejum coletivo da decisão.
3: O que é o jejum? O jejum é uma abstinência parcial ou total de alimentos e tem por finalidade afligir o corpo físico a fim de se alcançar mais força para o corpo espiritual. Durante o jejum, o espírito fica mais forte, pois os desejos da carne são anulados pela força do espírito. Por isso, consideramos o jejum o clamor mais fervoroso do que é feito com os lábios. Porque nele há gemidos inexprimíveis da alma humana, em busca de benefícios individuais ou coletivos. Como se deve dar início ao seu jejum? Para participar na reunião das causas impossíveis, escolha um lugar reservado. E na sexta-feira à noite, dobre os seus joelhos antes de dormir e repita a seguinte oração: Meu Deus, eu abro esse jejum em favor de resolver o meu caso impossível. E aí, você deve dizer para Deus qual é o seu caso impossível. Depois escreva numa folha essa mesma causa e no sábado pela manhã deve ir até o altar apresentar o seu jejum a Deus e colocar sobre o mesmo a causa que você traz por escrito. E nesse momento você deverá fazer a seguinte oração: Meu Deus, no teu altar eu te apresento o meu jejum para resolver essa causa impossível. Até o momento, você fez a sua parte. Daí em diante, o restante é com Deus. Jejum das causas impossíveis. A última porta que você irá bater para resolver a difícil solução. Recebemos a causa que vos demasiadamente difícil fareis vir a mim e eu ouvirei.
1: Graças a Deus. Então você entenda que Deus, ele é Deus de propósito. E ele, para fazer você ouvir essa programação neste sábado pela manhã, ele tem um propósito para si muito forte, muito forte. Ele está a ver tudo. Nada do que está a passar da sua vida está a fugir do controle de Deus. O que hoje parece um atraso pode estar a ser uma preparação. Acredite nisso. O que parece estar em silêncio é algo que está a ser formado. A força que você precisa, a força que você necessita, você recebe quando entra em um propósito de jejum e oração. Eu quero falar hoje, além do mais, no Pão Nosso para 365 dias, que diz assim, o amor, em João capítulo 15, versículo 12 e versículo 13. O meu mandamento é este: que vos ameis uns aos outros, assim como eu vos amei. Ninguém tem maior amor do que este, de dar a alguém a própria vida em favor dos seus amigos. O amor para o mundo é um mero sentimento, não sei se você já reparou. Mas o amor que o Senhor Jesus fala é uma atitude consciente e voluntária. Não é um mandamento que gostemos uns dos outros, mas ameis uns aos outros, assim como eu vos amei. É o que o Senhor Jesus ele ordena, ele diz: ameis uns aos outros assim como eu vos amei. Porque Jesus explica que o amor com que ele nos amou é dar, foi dar a própria vida em favor dos seus amigos. Então amar para Deus, você entende que é sinônimo de sacrificar. Sim, o amor que é paciente, o amor que não arde em ciúmes, não se conduz inconvenientemente, não procura os seus interesses, não se alegra com a injustiça. Você pode ler isso lá em 1 Carta aos Coríntios, capítulo 13, nesse versículo mostra que o amor descrito ali não é um sentimento, é uma atitude de espírito, com total controle emocional. É o amor que Deus tem por causa de um de nós e que devemos manifestar também. Então, aprenda a amar de verdade. Você que quer lutar pelo impossível de alguém que ama, então hoje é o dia excelente para si. Nós estamos aqui com as portas abertas. Daqui a pouco, 7:30 da manhã, eu estarei aqui juntamente com os guerreiros do Xuxum para carregar o seu fardo, para que você venha dividir até o fardo que você está a carregar por um filho viciado, por um marido que está desempregado, o que quer que seja o seu problema impossível. Nós estamos aqui para si, para lhe ajudar. Aqui no Cenáculo da Madeira, na rua Doutor Brito Câmara, número 32, em frente à Rotunda dos Bombeiros Sapadores do Funchal. Às 7:30 da manhã, daqui a pouco, estaremos à sua espera. Venha com toda a sua fé. Venha num propósito. Ah, pastor, mas eu não abri jejum. Abra agora um jejum. Escreva numa folha de papel qual é o problema impossível que você não aceita morrer sem que ele seja resolvido pela promessa da palavra de Deus. Você vai conseguir vencer, porque tudo o que é feito em jejum é mais forte. Até já!

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1: Os combustíveis vão sofrer na próxima semana um agravamento significativo. A maior subida será do preço do gasóleo rodoviário, que vai aumentar 13,3 cêntimos, ao passar dos atuais 1,790 para 1,866 euros por cada litro. Também o gasóleo colorido e marcado, utilizado essencialmente nas pescas, vai aumentar 12,2 cêntimos por cada litro, vai passar dos atuais 1,286 para 1,408. A gasolina de 95 octanas vai sofrer também um agravamento de mais de 6,5 cêntimos por cada litro, vai passar a estar tabelada a 1,855 por oposição aos atuais 1,790. Os novos preços vão entrar em vigor às 0 horas da próxima segunda-feira. A Presidenta do PS Madeira desafia o Governo Regional a mostrar as soluções previstas para responder ao elevado número de casos de altas problemáticas depois de ter perdido a oportunidade de criar cerca de 460 novas camas em lares e cuidados continuados ao abrigo do Plano de Recuperação e Resiliência. Em conferência de imprensa, Célia Pessegueiro abordou o facto dos problemas na saúde terem vindo a agudizar-se, referindo que as urgências não têm capacidade para acolher e tratar de forma adequada os utentes, verificando ainda as dificuldades existentes ao nível dos internamentos e da falta de camas disponíveis. Segundo adiantou Célia Pessegueiro, neste momento, no conjunto das unidades do CESARAM, existem mais de 500 pessoas em situação de alta clínica, porque o Governo não dá a resposta necessária e que lhe compete.
2: Aquilo que nós já perguntamos e voltamos a insistir, qual é a resposta? Não, perdendo-se os fundos do PRR, que faz perder 460 camas que dariam resposta a uma parte considerável destas situações que nós temos hoje a afunilhar e a criar problemas no sistema de saúde, qual é a resposta através do orçamento regional? É porque nós não conhecemos para já, perde-se estas camas, não há camas novas, alguns investimentos que vão sendo anunciados para lares é apenas reformulação daquilo que existe, não se está a acrescentar camas e não há camas em número suficiente, nem se percebe um calendário em que se permita que se consiga saber, ok, anualmente vamos receber ou vamos ter 100, 200 camas que nos permitirá estabilizar esta situação que agora se criou de aquilo que antes era um problema pontual passar a ser um problema diário da unidade de saúde.
1: Célia Pessegueiro, PS exige respostas sobre as altas problemáticas. O treinador do Marítimo, Mitchell van der Gaag, afirmou que o clube continua à procura de jogadores para todas as posições, lamentando o pouco tempo restante até ao início do campeonato. Isto numa altura em que os verde-clubes anunciaram a contratação do defesa internacional húngaro Gábor Szalai, o quinto reforço confirmado para a época 26-27 por empréstimo do Ferencváros, da Hungria, até ao final da época. Trata-se de um futebolista canhoto, de 26 anos, com experiência na Primeira Liga do CPS e também que já jogou na Liga Europa. Com um saldo de 2 vitórias e 2 derrotas, o pior momento da pré-temporada, segundo van der Gaag, foi a goleada sofrida diante de Leixões por 5-1, um resultado para o qual não há justificação, afirmou o técnico. A preparação do conjunto maritimista prossegue este sábado, diante da Associação Desportiva de Machico, num particular agendado para as 19 horas, à porta fechada no Estádio do Marítimo. O emblema do Almirante Reis está de volta à elite do futebol nacional, após ter sido despromovido na época 22-23, vai agora iniciar o campeonato em casa, diante do Casa Pia, a 8 de agosto, num jogo que está marcado para as 15h30.
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Muito bom dia, sejam todos muito bem-vindos à nossa edição desta manhã do nosso programa dos sábados, a partir de agora e até às 17, como sempre, vivo e a cores, a partir dos estúdios da Rádio Festival. E a partir da Rádio Festival, aqui estamos nós com os nossos convidados para esta manhã, emissão que então é da Rádio Festival, frequência 98.4 FM, a Rádio do Conselho da Ribeira Brava. Mais a oeste estamos com a Rádio Sol, frequência 103.7 FM, a Rádio Conselho da Ponta do Sol. Passamos pelo centro, Câmara de Lobos e Funchal. A este caminho então, mais a este, temos a Rádio Palmeira, frequência 96.1 FM, a Rádio Conselho de Santa Cruz, ainda o simultâneo com a Rádio Zarco, frequência 89.6 FM, a Rádio Conselho de Machico, vertente sul e norte.

0: E assim nesta manhã vamos ter em destaque aqui a nossa amiga Inês Vieira, que vem acompanhada pelo Zeferino Gonçalves e também a Clotilde Pêssego. Mas aqui em destaque a Inês Vieira, sabemos um pouco da sua história. Estamos então com vasta cobertura aqui na nossa região autónoma da Madeira, através das nossas rádios em FM. Estamos aí juntinhos à telefonia, aqueles que muito também nas manhãs usam rádio e pilhas para levar para o local de trabalho, cavar, seja o que for, seja também ligado à luz, é sempre bom, e do carro, que é a bateria. Sejam todos muito bem-vindos às nossas rádios em FM. Para o mundo inteiro e também cá dentro, temos o site individual de cada rádio, onde poderá saber tudo sobre a mesma programação, etc, etc e tal. Basta encontrar rfestival.pt, rsol.pt, rezar.pt e rpalmeira.pt. Estamos também, como sempre, no nosso habitual direto, nas páginas do Facebook, das nossas rádios. Desde já com os nossos amigos aqui a nos acompanhar. Estamos em tempo de verão, continuamos a ter tempo quente. As máximas para o dia de hoje vão variar entre as 21 de mínima e as 25 e 26 de máxima. No entanto, a previsão é de céu muito nublado ao final da tarde. Para a costa norte, para a costa sul, esse é geralmente pouco nublado, vento fraco inferior a 15 km hora. Quanto ao mar, ondas de nordeste com 1 metro, 1 metro e meio de altura, costa sul, ondas de 1 metro, temperatura da água do mar nos 22, 24 graus. Há previsão também da ocorrência de aguaceiros fracos, mas na vertente norte e nas terras altas. Emissão então, onde vamos conversar com esse, o fado, podemos cantar a capela, mas há sempre os instrumentos que acompanham, claro, o fado, nomeadamente a viola e a guitarra. Vou passar então a câmara aqui para os nossos amigos, que eles não tocam guitarra. Bom, sim senhor, aqui temos aqui passar e... Pronto, já estão no ar. Já estão a ver aqui então, os que estão no direto, os nossos amigos. A viola, e queremos saber tudo da Inês Vieira, ela que é a nossa convidada desta manhã. Acompanhada, claro, e para o fado, à guitarra, com o Zeferino Gonçalves. E não poderia faltar a voz. Inês... Com o tiro de peso. E vamos começar porque aqui pode falar um bocadinho mais alto, ou mais alto, exatamente. Ora bem, para mim, com certeza, muitos daqueles que estão na nossa companhia, Inês Vieira, disse-me que já conhecia, já tinha estado, mas acho que eu não me lembro. Mas aqueles que estão em casa que não conhecem a Inês Vieira, o que é esse gosto pela viola?
1: Bom dia a todos os nossos ouvintes. Eu, pronto, comecei com o gosto da viola devido ao Zeferino. Conhecemos e somos amigos, a esposa. Um certo dia, em casa dele, ele a treinar, disse que eu experimentasse a tocar viola. Para mim era uma coisa assim, muito difícil, porque nunca tinha tocado num instrumento. Isto é uns 5, 6 anos atrás.
0: Ah, então é recente.
1: É recente.
0: É recente.
1: Por isso eu achei muito esquisito.
0: Ele foi professor.
1: Tem sido o meu professor, porque não percebia nada de música. Então, quando ele apresentou-me uma partitura para eu ler, eu pensei que aquilo era chinês. E fui para casa, hoje já consigo ler uma partitura e já toco muitas coisinhas devido a ele. Não comecei no fado, comecei noutras músicas que eu gostava mais.
0: Mais?
1: Sim, e depois então quem foi introduzir no fado.
0: E chegou o fado e fazia uma dupla agora.
1: Sim, agora. Agora mais porque ele recebeu uma guitarra de um amigo que faleceu. E ele queria tocar a guitarra e eu a viola para acompanhá-la.
0: Uma guitarra histórica então?
1: É do professor Manuel Vieira.
0: Sim, senhor. E claro que gosto de saber mais na vida. Natural de?
1: Eu sou de Santo António, Corral Velho, Santo António.
0: É da minha zona, eu sou de Zona Baixa e também de Pultito também. E eu sofri também de Santo António.
2: Não, eu sou da Mirtual Consumo de Areia.
0: Ah.
2: Mas já morei em Santo António.
0: Dá.
2: Só que veio aquelas piscinas e coberam-me
0: de leite. Sim, senhor. Eu acho da melhor forma começarmos então, porque não, com o instrumental, pode ser?

0: Eu adoro ouvir o som da viola e da guitarra. Foi muito, muito bonito. Já agora, esse foi o que é que estiveram a tocar?
1: Fado Alberto.
0: Vou cumprimentar aqui já os nossos amigos que estão connosco no direto. Temos já então José Escapa, não Escapa, bom dia. Maria Zélia, temos também Maria Irene Ribeiro, bom fim de semana. Olha o nosso furacão, a Fátima Gaspar. Boa tarde, bom dia. Messia Nunes, bom dia. Cunhada Força. Está com isso. Na Itália, sempre a nossa querida amiga Fadinhos, que tanto gosta, Conceição Maria. Um beijinho também. O Furacão vai aqui partilhando. Muito obrigado. E vamos conversar também. Dentro de momentos também vamos conversar com os nossos amigos. E como sempre, uma perguntinha hoje diferente sobre letras de fado. Temos também a Maria Almerinda Pinto. E claro, incontáveis são aqueles que nos ouvem através das nossas rádios em frequência modulada. Inês Vieira, e foi difícil ou...
2: Foi muito complicado. Se não fosse a insistência do Zefrim para continuar, eu tinha desistido. Não é fácil tirar som da viola, fazer os acordes, é muito difícil. Cheguei a ir para o trabalho com notas nos dedos para conseguir decorar as notas, o nome das cordas. Não foi fácil.
0: Não foi fácil. Exatamente, vamos aqui então ter a nossa emissão. Vamos ficar também com as nossas conversas, vamos ouvir fado e muito, muito mais. Portanto, não desista, fique por aí. Só terminamos exatamente às 12 horas. Depois das 12, como sempre, haverá outro estilo de música e, como sempre, haverá também sempre a boa disposição.

0: E depois então deste instrumental, que eu adoro muito o instrumental musical do fado, vamos, porque não, ouvir um fadinho aqui com a nossa amiga Clotilde Pêssego. Hoje estou aqui com um problemazinho no meu telemóvel, vou ter que passar e então vamos. Muito bem.
1: Vai ficar.
0: Este hoje não quer falar. Contigo, também contigo.
1: Olá, bom dia. Sempre.
0: E como é que se juntam? Como é que tu te juntas a estes dois músicos?
1: Foi através do Zefrino, conheci a Inês. Entretanto, vi o entusiasmo dela por saber tocar a guitarra. Um dia falei com o Zefrino e combinamos em ela nos ir acompanhar na Junta de Freguesia de São Gonçalo. Foi a primeira atuação assim grande, foi na Junta de Freguesia de São Gonçalo. Entretanto, antes dessa junta de irmos à Junta de Freguesia, ela já tinha estado connosco também na Casa de Chá. Ali na Casa de Chá Hortência, também de uns amigos, e como vi que ela estava com aquele gosto para tocar, achei bem que a gente nos juntássemos para ela tocar também para nós.
0: E agora vou cantar
1: para vocês. O fado Perseguição.

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4: Temos então algumas frases para completar, letras de fado. 291-762984, já se encontra ao vosso dispor. E temos também aqueles que vão acertando, ou não, pois todos têm direito, vão ao sorteio. Temos três pens, não é?
5: Portas-chaves.
4: Três portas-chaves da Clotilde Peso. Olha, isto é muito bom para pôr as chaves e está muito bonito. Já agora vou mostrar aqui os nossos amigos porque vale a pena. Exatamente, concorrer. São as portas-chaves, temos três. Muito bem. E temos também o CD da Clotilde Pesco. Tem aquela música que tanta gente gosta,
5: O Velho
4: e o Novo. Mas temos já alguém em linha. O telefone toca. Olá, muito bom dia.
6: Olá, bom dia, Rogério. Bom dia, sou convidada.
4: Ah, sim, a nossa amiga Inês Vieira, que toca a viola. Ouvimos ali aqueles toques brilhantes, não é?
6: Toca bem.
4: Toca bem. E a Fátima é uma das pessoas que gosta de fado.
6: Ah, muito, muito, adoro.
4: Ah,
6: gosto muito de fado. Olha, gosto de fado. Eu gosto de cantar, como também gosto de cantar o fado.
4: Sério, sei que já ouvi cantar.
6: Agora...
4: Já esteve connosco.
6: Agora as forças já vão acabando, já é igual.
4: Fátima, como conhece muito de fado e penso que vai conseguir completar este fado da Júlia Florista.
6: A Júlia... Não,
4: eu quero que preencha o que diga que eu falta aqui. A Júlia Florista é boêmia e...
6: Fadista.
4: É boêmia e fadista.
6: Oh, Júlia Florista, boêmia e fadista. Deus, é tradição. Já não sei cantar tudo.
4: Pois, mas chegou lá.
6: Ela é cantado. A Júlia Florista é cantado para vários fadistas.
4: Exatamente, acertou, exatamente, também canta, para outros seria mais difícil.
6: Tantos cantam.
4: É verdade.
6: Tantos cantam.
4: Exatamente. Pode estar habilitado ao CD com o fato que tanto de fatos quanto gosta, ou então do porta-chaves. Fica habilitada ao CD e aos três portas-chaves da Clotilde Pesco.
6: Sim.
4: E quanto à sua mensagem?
6: Está bom.
4: A mensagem, Fátima, uma mensagem nesta manhã.
6: Olha, uma mensagem para a sua convidada, para si, para a sua família e para toda a gente que está com a rádio, toda a gente que está ouvindo. Quem está com a rádio, vai um beijinho, vai um beijinho para o meu filho que está a trabalhar nas covas, que ilude, para a minha filha que está no estreito e que se ela não ouve, eles beijem, vai para eles também do estreito, a Fátima da Gomes. A senhora Maria do Chote, as amigas antigas.
4: Sim, senhora.
6: As amigas antigas.
4: Ok, sim senhor. Um beijinho, Fátima, e um fim de semana feliz.
6: Um beijinho
4: feliz.
6: E tudo bom. E que ela vai ficando sempre aqui, está bom, está bem.
4: A viola, sim senhor.
6: A viola.
4: Exatamente. E não vamos perder.
6: E
4: não vamos
6: ela também canta e junto.
4: Eu não sei se ela canta.
6: Então, se ela vai cantar, por isso, sim.
4: Mas ainda dava para cantar. A ver, vamos. Fátima, obrigado, tudo bom.
6: Obrigado,
4: beijinho.
6: E um bom dia e um bom fim de semana.
4: Obrigado, igualmente.
6: Obrigado.
4: E já que falamos com uma pessoa que tanto gosta de fado, acho que podíamos ir a mais um, na verdade. Entretanto, exatamente mais um fado. Posso receber também mais uma chamada, só um instante. Vão-se preparando qual será o próximo fado. E aqui também não posso me esquecer dos amigos do direto. Temos o João Croa, com um abraço, Isabel Vieira. Continuamos com a Fátima Gaspar, Maria Adélia, a Fátima de Souza Ferreira, na Austrália, a querida amiga Manuela Vieira em França. Um beijinho, Dona Manuela, e também para a Aline e toda a família. Temos também, claro, o Sr. Rocha a dar um toque e Yolanda Neto, ao tempo, em França. Um beijinho, um abraço ao Zé Neto. Também hoje a presença então da Fátima Gaspar, aqui com imensas mensagens, Carlos Teles e também aqui, meu sobrinho. Meu sobrinho, como sempre, acho que já tens a mensagem feita. Bom dia, tiozinho, a sua bênção, estás abençoado. Como sempre, assiduamente, quero enviar um abraço ao meu pai, que é meu mano, o Sérgio Capelo. Beijinhos à Eva, mana, e também à tia Bernardete Santos, a Clotilde de Peso, que eu acho que tu conheces, o meu sobrinho. A Helena Plante e também outros amigos mais, e bom auditório, ao auditório. Obrigado, Paulo, tudo bom? Estás abençoado, o tio está desse lado, abençoado todos. E assim vamos nesta manhã, então, além dos nossos amigos no direto, vamos então, por que não? Eu hoje estou com este problemazinho, o meu microfone quis falhar, ele foi colocado esta semana, mas tudo se arranja.

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3: Sempre de frente aos sábados, hoje temos Fado e aqui ao vivo no estúdio, alguém também em linha para conversar connosco. Olá, muito bom dia.
4: Ela vem da ilha, traz o som na mão, furacão.
3: Mas eu sabia que já tinhas essa... Então, Fátima, está tudo bem por aí?
4: Está tudo mais ou menos.
3: Isto não há... Está tudo fixe, como sempre. Vem este sábado com esta emissão, ou com o pessoal aqui ao vivo, é melhor do que estar sozinho, não é? Olha, eu sei que não és tanto.

0: Clotilde também tem muitos fãs.
1: Clotilde.
0: É, também tem, sim.
1: Por acaso não consiga, por acaso não consiga.
0: Não, sim, a Clotilde.
2: Começou a conhecer agora.
0: É, começou a conhecer agora.
1: Mas começa a conhecer agora, também digo.
0: É verdade, Fátima.
1: Eu vou mais com a música do Fracão e por aí lá, sabe?
0: Eu
1: gosto mais da música mexida. Do Balhão. Mas adoro o Fado. O Fado também tem o seu lugar.
0: Exatamente, tem sim senhor o seu lugar. Mas sabendo um pouco de Fado, trago aqui outra letra pequenina do Fado para completar. E esta era boa para ti, Fátima. Que é do meu primeiro amor. Ai, quem me dera ter.
1: Eu não percebi, que estou ouvindo baixinho.
0: Penso que já estás a ouvir melhor. Portanto, isto é um pedacinho ao extrato de um fado do primeiro amor. Ai, quem me dera ter.
1: Ai, quem me dera ter. Deixa eu ver.
0: Do primeiro
1: Essa
0: amor.
1: Voz?
0: Hã?
1: Essa voz?
0: Não, no fado. É um fado que diz, meu primeiro amor.
1: Para quem me dera ter esse amor, sabe? Tu cá evitas cada um.
0: Olha, e hoje como era de fado, também não ia falar de anedotas e coisas. Isto também é interessante.
1: Claro que sim.
0: Porque isto fala também, olha, é algo que eu gostava de voltar atrás.
1: O tempo.
0: Ai, quem me dera
1: ter outra vez 20 anos.
0: Ai,
1: como eu era.
0: Foi preciso ir dar um toquezinho.
1: Estava claro, isso se não teres as chaves no carro, ele não anda, é igual.
0: Eu estava a dizer, ai, quem me dera ter?
1: 20
0: vez,
1: anos.
0: Vez 20 anos, isso era bom.
1: Ah, que creia. Que creia.
0: Mas não pode. Já
1: mas não pode, já tenho mais 40 em cima.
0: Exatamente. Mas, dos 20, eu já estava a pensar dos 40. Os 40
1: não, já são 60. Já são 60 quase.
0: Querida Fátima, há algum tempo que não falávamos.
1: É verdade.
0: Tudo bem por aí? Mensagem.
1: É, então. Já te disse quando eu venho trabalhar ao sábado, estou contigo. Quando não, olha, adormeço e quando eu me lembro, o Rogério já foi para casa.
0: Dormes assim tanto de manhã?
1: Ah?
0: Gostas de dormir de manhã, não?
1: Ai, adoro. Eu vejo a pessoa que trabalha a semana inteira, Rogério. O fim de semana, ui.
0: Dar. Então deixei a mensagem.
1: Tá bem, olha, vai um beijinho muito grande para ti.
0: Obrigado.
1: Já são muitos aninhos juntinhos. Um beijinho aos teus convidados. Um beijinho para todos os amigos que estão connosco na live. Eu já chamei o Brasil, já chamei a Alemanha, já chamei Portugal. Ficamos juntos e quero também enviar um beijinho muito grande aos meus amados netos que chegaram ontem, à minha querida filha, ao meu genro. Enfim, vai para tudo, um beijinho grande.
0: Okay.
1: E obrigado, Rogério.
0: Sempre um prazer, Fátima.
1: Sempre ok, meu querido. Tchau, beijinho.
0: Tudo bom, obrigado. Pois ela, graças a ela, que é partilhando o nosso vídeo na internet com muitos amigos, desde já, pois a Conceição Ferreira disse logo, ela conhece os fatos. Era bom ter 20 anos, também queria dizer. Temos aqui alguém também especial, a Ermita Zeferino. Muitas felicidades e parabéns para os músicos. Beijinhos. Na África do Sul e para o Campanário, amiga Gorete Pinto. Espero que esteja tudo bem na África do Sul. E também o João Croa, Isabel Vieira e outros amigos mais para já aqui no Greto. Voltamos à conversa também, que faz parte da nossa emissão. Passando agora ao amigo Zeferino. Zeferino, digamos, Inês, quando começou com vontade, foi fácil de dizer, pode subir um bocadinho mais. Já está.
3: Isto tem o seguinte, é preciso querer. E há uns que querem, outros que não querem. A Inês é uma das tais que quer. Ela não é só música porque, por natureza, ela trabalha. Por isso chegou onde chegou. Notava-se nela que ela tinha vocação para isso e fui uns toques. Às vezes foi preciso dar para a cabeça.
0: Isso acontece, é verdade.
3: Mas eu fico feliz quando os alunos me fazem perguntas. Isso significa que estão a perceber, querem chegar a algum lado. E ela é uma das tais. Como ela disse, ela ia para casa, ela ia para o trabalho com a

0: as mãos escritas, dó, ré, mi, não sei o quê, nas mãos, e mexendo os dedos, exercitando os dedos, e para o trabalho, portanto, ela trabalha com vontade, ela quer fazer, e quando se quer, consegue-se.
1: Pois é, é isso, quando se faz, quando se deseja alguma coisa, porque atualmente até, portanto, há as escolas mais aperfeiçoadas para de música, mas quando a pessoa não quer, não aprende.
0: Exato.
1: E há pessoas que hoje em dia pegam no telemóvel e vão atrás da música e tocam lindamente. Também é um processo que
0: não é não é a mesma coisa, porque a internet não corrige erros. Se vem com maus hábitos, não corrige erros. Portanto, a forma de trabalhar aqui tem que ser dedos certos para locais certos, na escala correta. Se vai trabalhar com dedos errados, dá muito mais trabalho e nunca tira a perfeição que se quer.
1: Sim, eu estou a dizer mais. Não estou a dizer nesta área, estou a dizer a nível de acordeão e essas coisas assim, eles mais fácil conseguem os miúdos.
0: Eu também toco um bocadinho de acordeão, não sei se duvido. E também foi complicado no início, quando pelo nos baixos, quando eu começava a tocar, eu não via os baixos, punham em frente ao espelho, mas os dias ficavam ao contrário, eu não via. E então tive que fechar os olhos e trabalhar com a mente só. Este dedo faz tal, este dedo faz tal, este dedo faz tal. E comecei assim, mas no acordeão eu tocava só do vidro. E depois deixei por causa de um dedo que não fecha.
1: Acontece.
0: Tenho uma deficiência num dedo.
1: Acontece.
0: Mas uma coisa que eu não queria deixar de lembrar, eu não sou guitarrista.
1: Exatamente, era isso que, o ponto que eu ia chegar.
0: Eu sou guitarrista, portanto eu toco
1: violão. Mas sabe tocar guitarra?
0: Não, eu também não sei tocar guitarra, toco um bocadito, porque esta guitarra foi oferecida por o meu colega, que quando soube que não saía mais do Hospital dos Marmoleiros, ou seja, saiu, mas foi num caixão, e quando ele soube que não saía mais do hospital, ele mandou à filha me oferecer a guitarra dele.
1: Uma boa recordação, de facto.
0: É, e eu não sabia tocar guitarra, e então, mais por uma questão de respeito ao professor Manuel Vieira, que foi quem me ofereceu a guitarra, eu então tentei aprender uns acordes. E faço os acordes, faço uns solos, mas não sou guitarrista, faço umas coisas.
1: Exato, daqui a pouco eu vou pedir ali a Inês, mas agora, só som da guitarra para ouvirmos os acordes.
0: Pode ser.
1: É só a guitarra, só a guitarra. Para depois compararmos o som.
0: Tens a ver.
1: Está desafinado.
0: Melhor coisa para afinar isto no instante.
1: Pode ser. Entretanto, ver se estou aqui com alguém no direto. Entretanto, peço a Inês então para tocar só um acorde da viola.

0: nossos amantes.
1: Vamos então, eu já deu para ouvir esse bonito som que das cordas é espetacular e com a Inês maravilhoso. Vamos assim então o som da guitarra, que é diferente da viola.

0: Muito bem. Foi há pouco que aprendi o chá, toca assim tão bem. Vamos conversar com mais alguém. Olá, muito bom dia.
1: Bom dia, Sr. Zé, e bom dia aos seus convidados.
0: Bom dia, Nazaré. Está tudo bem no estreito?
1: Está tudo, com solzinho, está ótimo.
0: Exatamente. E está a gostar deste fadinho de
1: Está,
0: manhã?
1: sim, senhor.
0: É sempre bom, não é?
1: Então não é, mas também sempre música da outra, não. Todo tem o seu lugar.
0: Exatamente. E gosta de fado?
1: E eu gosto de alguns fatos, não vou dizer que é de todos, mas gosto.
0: Sim, não se pode também gostar de tudo.
1: Pois não, está tudo, pois não temos uma caixinha onde arrumo.
0: É verdade. Olha, vou-lhe escolher para preencher este um extrato de letra de um fado. Uma casa portuguesa. Numa casa portuguesa fica bem pão
1: Pão e
0: e.
1: vinho sobre a mesa.
0: Muito bem. Então, eles sabem. Dizem que não estão atentos ao fado, mas sabem, sim, senhor. Pão e vinho numa casa portuguesa, fica bem pão e vinho sobre a mesa. Nazaré, então, a sua mensagem.
1: Olha, quero deixar meu e do Jornal um bom fim de semana para si e um abraço ao Jornal para si e para todos os seus convidados, muita saúde, muita sorte, para todos os nossos amigos também desde Ponta do Sol ao Conde Sal, tudo bom para eles, para toda a minha família de Santa Cruz, também bom fim de semana, para o meu filho Noraneta, para o meu filho de Londres, para todos os nossos imigrantes, muita saúde, muita paz. E um bom fim de semana a todos e que vamos andar num dia de cada vez, à conta do Nosso Senhor.
0: Certo, um bom fim de semana, tudo bom,
1: Obrigado.
0: aproveito
1: Obrigado,
0: bem,
1: consigo.
0: obrigado.
1: Obrigado.
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0: Sim, é o programa das manhãs, Músicas do Arco da Velha, 2 a 8 dias. Vamos sair do estúdio. Vamos à festa do Santíssimo Sacramento, à Câmara de Louros, a partir das 16 horas. Vamos estar lá com os nossos artistas e será próximo sábado, dia 1 de agosto, a partir das 16. Por isso, na manhã, vai ser só música, que não posso estar de manhã e à tarde. Mas aguardo todos lá para assistir a estas vozes, os nossos artistas da Madeira, que dão a sua posição muito bonita na música regional e não só, também já internacional e nacional. Inês, como convidada, eu quero saber ainda mais. Portanto, é fácil conciliar o trabalho e a viola ou tem assim alguma dificuldade?
4: Tenho tempo mais para a viola, mas tenho que dizer que tenho uma vida muito ocupada.
0: Mas
4: tiro muito ao domingo, vou tocar viola, durante a semana tenho, tiro um dia ou outro, às tardes vou tocar o passo de viola.
0: E faz atuações já com fadistas?
4: Eu tive com a Cotilde, já tivemos no Corrado dos Romeiros com o Tomei, com a Ângela Pimenta, com várias pessoas também já.
0: Já passaram por cá também. Muito bem. E qual é a comanda? Há sempre, esqueço-me sempre, é a viola ou a guitarra que vai atrás?
4: É que a viola que vai à frente.
0: Ah, então a responsabilidade toda da Inês.
4: Sim.
0: Que responsabilidade, não é?
4: Uma responsabilidade é um grande desafio.
0: É aquela...
4: Gosto de seguir aqueles desafios quando me
0: aparece. É aquela frase também, a guitarra toca. Não, a viola toca e a guitarra geme. Mais ou menos isso, não é? Portanto, é algo que mesmo, vamos dizer, não foi de juventude, né? Jovem, vou dizer que não é jovem, mas foi já assim, digamos, com uma certa idade, pensou, vou tocar a viola, é um passatempo lindo.
4: Levou-me para isto, outras circunstâncias da vida, porque eu apareci mais desafio, eu gosto de desafios e eu não gosto de ficar atrás, eu gosto de sempre superar os desafios que vão aparecendo.
0: E os desafios? Também, pois há outra coisa, todos vós têm a vossa família também para estar com elas, com eles e elas, com a família. Há sempre motivos, há sempre momentos para isso.
4: Sim, sim, sim. Nunca, a viola não tira tempo na minha vida. Eu arranjo sempre um tempinho para a viola, um tempo para fazer as minhas coisas, para estar com os meus netos, levá-los à escola, buscá-los. É uma coisa que me agrada. Tenho uma pequena horta que eu também adoro.
0: E quem é que gosta de ouvir mais, neste caso, a avó ou a mãe tocar a viola lá na família?
4: Ah, tinha a minha neta, que ela gosta de ver as fechadas que a avó faz, mas ela diz que gosta mais da guitarra.
0: É porque é mais bonita, talvez, não é?
4: Ela fica ela espantada a ver o Zefirino tocar a guitarra, diz que gosta mais do som da guitarra.
0: E quem sabe se não será uma futura guitarrista?
4: Não, tinha a minha neta com um ano e pouco, que ela onde ouve música, ela pensa ali com as mãos, como se fosse maestrina, gosta muito de música.
0: Ainda bem. Vai seguir os passos da avó e vamos
4: seja
0: lá
4: melhor ver. Que a avó.
0: Ah, não, a avó, ótimo. Estou sim, bom dia.
5: Olá, bom dia, Sr. Rogério.
0: Dona, então. Dona Maria Ascensão Quintal, está-se bem? Está tudo bem por aí no Palha Ferreiro?
5: Está sim, senhor. Está fresquinho, está bom.
0: Então manda um fresquinho para baixo que aqui está abafado.
5: Mas na Camacha está chuviscando.
0: Está chuviscando na Camacha, é?
5: Sim, sim.
0: Mas eu também disse que eu já vi alguns chuviscos na previsão do estado do tempo. E calcei também, que gosta de um pedacinho de fado, não é?
5: Eu gosto, sim, senhor, tudo acordado nesse que eu gosto
0: bem. Conhece este do Carlos do Carmo, vai-me completar, está bem? Por morrer uma andorinha.
5: Não morrer a primavera.
0: Por morrer uma andorinha.
5: Não acaba a primavera.
0: Ah! Eu fiz a segunda vez. É engraçado que as pessoas sabem, conhecem as letras do fado, ah. Fiquei muito feliz. Maria Ascensão, sim senhor. Não acaba a primavera. Também é interessante este trecho, um pequeno trecho desta letra. Maria Ascensão, então, a sua mensagem.
5: A minha mensagem, um grande beijinho para o Sr. Rogério, bom fim de semana, pois todos que trabalham aí nas vossas rádios, Madeira, para o Sr. António e Dona Manuela, Dona Manuela Vieira, que eu penso que ela está ouvindo o programa, um grande beijinho também para ela e para a família, o Sr. Palácio do Nivone, para o grupinho da Música Pedida, espero que esteja tudo bem com eles, e para o Sr. José Abreu, que ele mandou um beijinho para os judeus, também vai um igual para ele. As minhas irmãs Josefina e Gracinda, e José Manuel também, também para os nossos queridos bombeiros, que tenham força também, e os nossos queridos imigrantes, que estão todos espalhados pelo mundo também. E para a nossa grande Alexandra, um grande beijo para elas. Bom fim de semana, Sr. Rogério. Beijinhos para os convidados que estão aí.
0: Muito
5: bom
0: bem.
5: Semana.
0: Um beijinho.
5: Tchau.
0: Tudo bom para a Sandra e para o Rodrigo.
5: Tchau.
0: Tudo bom. Obrigado. E assim as nossas manhãs de sábado, hoje também, para não ser só conversa, aqui também. Olha, imagina, quer dizer, vamos completar frases de fado, sei algumas. E vamos que assim, estão acertando, por acaso, com mais alguém em linha. Olá, muito bom dia.
6: Bom dia, amigo Rogério.
0: Ah, hoje eu não, vou trocar. Almerinda.
6: Com certeza. Ah, com certeza que sim.
0: Hoje não troquei. A Almerinda Cantão é apaixonada pelo fado.
6: Ah, Jesus, desde criança, eu ponho-me ao pé da rádio para ouvir.
0: O fado. E qual é, tanto fado que há, algum que goste assim mais?
6: Que gosto mais.
0: Eu sei que gosta mais do Manuel da Almeida, já
6: gosto
0: sei disso.
6: Gosto do Manuel da Almeida, gosto do Joaquim Silveirinha. Eu gosto de tudo.
0: Mas eu pergunto, num fado, um fado qualquer fadista que gosta mais ou que chega ao coração ou canta? São todos.
6: Eu agora já não sequer canto mais, me creio.
0: Não, eu sei que está a passar um momento menos bom, mas é. Todos nós
6: passamos. Está meio complicado.
0: É, todos nós. Eu também já passei e todos nós passamos. É, não é fácil, compreendo perfeitamente, porque eu sei o que é que tivemos essa conversa.
6: Exatamente, pronto.
0: E nós temos que ter força e a vida é mesmo assim.
6: Oh, vamos com certeza.
0: Exatamente. Vamos então a este. Isto que é mesmo do Manuel de Almeida. Eu penso. Ah, não. Isto não é do Manuel de Almeida. Acho que há a ver se tem algum do. Olha, mas isto vai ser interessante. É do. Exatamente. Do Armandinho. Não é Armandinho. Onde é que eu estava aqui a perceber isto? Pode ser então este, vamos lá ver. O fado da sina, cada um tem a
6: sua senha.
0: Claro, está certo. Eu gosto do fado da sina.
6: Oh, gosto.
0: Então...
6: Eu gosto de ouvir fados é como ele.
0: É.
6: Tem dado fados muito bonitos, mas nem me apetece cantar.
0: É. Eu sei que isso vai ultrapassar, sim, senhor. Almeida, mensagem.
6: Eu vou ouvindo baixinho, que me dá um regalo ao meu coração, embora que haja uns que toca mais que outros. Mas a vida é assim, nós estamos preparadas para isso.
0: A Almeida sabe que eu passei por isso, não deixei de trabalhar.
6: E
0: estive sempre em cima e continuo... É aceitar as coisas da vida, é isso que temos que ser assim.
6: Exatamente.
0: Mensagem, Almarina.
6: Diga.
0: Uma mensagem.
6: Ora, uma mensagem. Olha, o primeiro, eu vou deixar a essa senhora a cotê-lo de peso aos seus tocadores. Tenham um feliz fim de semana, com muita saúde e muita paz. Ao meu amigo Girassol. Às minhas flores todas do meu jardim. Vai um grande beijo. Muito amor.
0: E
6: para elas.
0: E força, amiga. Sabe que as florinhas estão todas consigo, está bem?
6: Está no meu coração.
0: Aqui o girassol.
6: Elas estão sempre.
0: O girassol está-lhe a mandar energias positivas para passar bem esta fase.
6: Claro que sim. Ah, claro que
0: beijinhos,
6: sim.
0: Almarina.
6: Vai sim, vai sim.
0: Ok, obrigado, força, tudo bom.
6: Há de ser,
0: sim, senhor. Almarinda, tudo bom? Beijinhos, um bom fim de semana.
6: Obrigada.
0: Aqui no direto, a cumprimentar também a amiga Nadir Nóbrega. Muito bom dia, Nadir. Saudando também a Fátima Gaspar, Cristina Gouveia, o grande amigo Ricardo Cassiano em Jersey. Um abraço para ti, Ricardo, Ariete Gomes e aqui a nossa amiga Fátima, vai buscando, isto é quase tudo pessoal brasileiro, Reginaldo, Xux, Patuxa, Marinas, olha, nomes bonitos. Estamos já a 5 minutos das 11 horas, daqui a pouco vamos então abrir com o fado. Entretanto, já tenho aqui 5 para ser sorteado os 3 portas-chaves e o CD da Clotilde. Vamos, claro, hoje o destaque foi para saber, já falámos muito com o Severino, com aquilo... com a nossa amiga Inês Vieira. Portanto, Inês, esse gosto chegou agora ou já tinha de outros?
4: Eu gostei sempre, eu gostava muito de música. Quando era jovem, minha mãe bordava e punha-nos nós a bordar também. E acompanhava-nos o rádio. Havia muitas rádios na altura e na altura quando dava fados, alguns que eu gostava, outros não gostava. Quando eram os bailinhos, eu também já não gostava muito. Então aprendi a cantarolar nessa altura. A minha mãe também cantava, na lida de casa.
0: Não.
4: E esse gosto já vem muito criança, sempre gostei muito de música.
0: Eu também, gosto da música. Gosto de música popular. Há uns que assim que nem deviam existir. Devia haver um preferidor para ela, sim ou não. Mas tenho uma ligação também muito ao fado, porque há alguns aninhos atrás eu comecei a minha carreira exatamente no posto emissor, e aquilo eram tardes de fado. E então também, além de trabalhar, era obrigado a ouvir.
4: Pois, era em casa, a minha mãe era assim. E não, podias, não podíamos mudar daquela emissora porque minha mãe adorava fados. E ouvíamos isso, e cresci com esse ambiente de andar a ouvir a rádio. Eu sempre gostei muito da rádio. Havia programas lindíssimos, até à noite, Peça e Oiça. Havia no posto emissor do Funchal, ouvíamos muito essa emissora. E havia mais emissoras.
0: Sim, havia mais, mas era que tinha mais.
4: É mais
0: antiga. Nós estamos só de 1989, julgo eu.
4: Pois, pois.
0: Portanto, já somos mais jovens.
4: Teve ali uma altura que eu praticamente deixei de ver música porque tinha dois trabalhos, não podia conciliar o trabalho.
0: Uma mulher trabalhadora, lutadora.
4: Pois, teve que ser.
0: A vida tem essas coisas e temos que...
4: Sim, eu nasci numa família muito grande. Minha mãe teve 16 filhos.
0: 16 filhos? Oh, muito
4: tinha,
0: bem.
4: Tinha 13 filhos. Pronto, fomos acostumados a trabalhar muito cedo.
0: Uhum. E, não é fácil ter... E a vida diferente, as casas mais pequeninas e essas coisas tudo.
4: Meu pai trabalhava na empresa de cerveja da Madeira, era o Manuel Vieira. Era um homem muito trabalhador e nos ensinou a trabalhar a todos.
0: Exatamente.
4: Todos os meus irmãos e a minha mãe em casa era a rainha da casa, que também nos ensinou a fazer de tudo. Desde cozinhar, tudo. Havia agricultura, meu pai praticava agricultura também. E tinha animais onde também ajudávamos a criar. Crescemos
0: isso
4: num ambiente...
0: Corral Velho.
4: Santo
0: Velho.
4: António.
0: Sim, eu ia dizer Corral da Ovelha.
4: Não, Corral. Nas altas de Santo António.
0: Eu sei de onde, porque antigamente até não ia autocarro, agora já só vou autocarro até lá.
4: Sim, ele já, quando, a primeira vez que subi foi quando eu comecei a trabalhar no Jardim Botânico, por incrível que pareça.
0: Parece. Antes de ouvir o autocarro, tinha que fazer isso até para baixo.
4: Ah, sim, sim. Era subir até ao caminho do Tropiche.
0: Exatamente.
4: São 10 minutos, um quarto de hora, depois a subir e descer. E cheguei a andar na escola, perto do Campo do Marítimo, que agora fui demolida. Com 7 anos vinha a pé até ao Campo do Marítimo para subir.
0: Para apanhar o autocarro.
4: Não, subir a pé até ao Caldeiro, até o final do Caldeiro. Eu e os meus irmãos também.
0: De facto, uma família numerosa de 3 irmãos, os outros 3.
4: Todos aprenderam a trabalhar, nenhum é malandro.
0: Já agora, é curiosidade. Os outros 3 já foram em pequenos, faleceram ou estavam os 16?
4: Três eu não consegui, não os conheci. E um mais velho também, que depois faleceu aos 43 anos.
0: Mas já nos. Então fiquem já, digamos, os 14 lá em casa.
4: Sim, sim. Ficaram 13, porque morreu o mais velho a seguir morreu. Agora sim, ficaram os 13.
0: Ficaram 13. Os outros, então...
7: Sim, mas ele morreu com 40 e tal.
4: Já estive
0: na infância com ele. Era seu irmão da altura.
4: Sim, eu não os conheci os 3 primeiros que morreram, porque foi antes desse.
0: Sim, antes desse. Mas esse já fazia parte da família.
4: Sim, e foi o irmão que ajudou todos, porque todos construíram a casa e eles ajudávamos uns aos outros. E ele era como o mais velho. Reuniu os irmãos e vamos ajudar este, vamos ajudar aquele. E todos construíram suas casas ajudando uns aos outros.
0: Que maravilha.
4: Sim.
0: E a vida é mesmo assim?
4: Eu tenho ideia que tenho os irmãos muito idiotas, fazem coisas espetaculares.
0: Mas então, há sempre uma entreajuda entre todos?
4: Sim, tem eletricistas, carpinteiros, tem pedreiros.
0: E então?
4: Já tenho uma cabeleireira, tenho várias.
0: Claro. E portanto... são todos amigos, uma coisa bonita que vos liga e que tiveram uma boa educação, digamos todos.
4: Sim, sim. Passamos as dificuldades, mas aprendemos a trabalhar. Hoje em dia facilita muito a nossa vida, porque aprendemos a trabalhar muito cedo.
0: É verdade. E assim alcançamos então o sinal horário das 11 horas. É uma conversa interessante. Vamos saber daqui, cada um tem a sua história de vida. Inês Vieira também, como aqui a tocar viola, a sua história de vida é mesmo interessante. Relembro que este é o seu programa da manhã, como sempre, com transmissão a partir dos estúdios da Rádio Festival, frequência 98.4 FM, a Rádio do Conselho da Ribeira Brava, a Rádio Sol, frequência 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Cá dentro e muito fora, não podemos ir em frequência modulada, mas estamos em todo lado através da internet, quer no site individual de cada rádio, também assim acontece ao longo das tardes e também das manhãs, sempre com amigos deste lado. Desde já, um abraço ao prefeito Luís, colecionador de CDs, um abraço, amigo. Temos também aqui outra amiga muito querida, ela já é de coração madeirense, mas está no Brasil, Maria Helena Plantes. E ela também gosta muito de fado. Amigos, vamos então aos nossos comerciais e já de seguida vamos saber ouvir e saber qual é o fado.
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0: Vamos abrir então a segunda hora de emissão. Um fato.

0: ainda não está arrumado, só fica arrumado exatamente ao meio-dia. Do direto também aqui a minha amiga Maria José, um beijinho para o girassol. Hoje está não muito colorido o girassol. E sim, e os nossos amigos também, Maria José de Roberto Real, tudo bom? E a amiga Marta Sofia Loureiro Jouve, na Alemanha. E por cá, da linha telefónica. Olá, muito bom dia. Estou, bom dia. Bonjour.
1: Bom dia, Jorge, tudo bem consigo?
0: É o senhor Rocha, estava a ver-se. Foi preciso dar bonjour para você falar. Senhor Rocha, está bem disposto?
1: Está bem, peraí.
0: Oh, está-se bem, com música ao vivo. Quem é que não fica bem ao meio desta de instrumentos e desta gente tão querida?
1: Está-se bem. Antes que me esqueça, é um bicho de venda, que grande amigo da grande data. Esse moreno, antes de ir para a viola, arranjava rádios e televisões.
0: Ah, é? Também?
1: É um grande amigo meu.
0: Ah, é, conheço.
2: Uma vez a barragem de televisão, não sei quem é o senhor.
0: O senhor Rocha da Bem Posta.
2: Ah, o Rocha, já sei quem é.
0: O senhor Rocha da Bem Posta. O Zeferino já está a ver quem é. É sim, senhor. Já vi, a rádio também permite isto, encontros de pessoas conhecidas. Diga.
1: Há muitos anos que conheci esse homem, grande mestre.
2: Trabalhava no governo.
0: Ah, sim, senhor. Amigo, você gosta de fado?
1: Sim, eu gosto de...
0: Isto é da Amália Rodrigues. Que é exatamente o Barco Negro. Tremendo, deitada na... Acordei tremendo, deitada na... Vai dizer que é na cama. Nunca ouvi o Barco Negro da Amália Rodrigues. Deitada tremendo, acordei deitada tremendo, deitada na...
1: Na cama.
3: Ele não acertou.
0: Tá, não. Tremendo.
2: Não, sim.
0: Sr. Rocha, não é na
1: cama. Não, é essa, vai.
0: Sr. Rocha disse que era na cama. Pois, vamos daqui a pouco a perguntar o outro ouvinte, mas para já, Sr. Rocha, a sua mensagem.
1: Olha, um grande abraço para a menina Coutinho, para o sobrinho, e para as meninas Vieira, e para todo mundo, e para os meus amigos, que eu realmente todas as semanas não consigo falar, mas um grande abraço para todos.
0: E hoje consegui. Um abraço, Sr. Rocha, tudo bom, um bom fim de semana. Obrigado. Este foi mais difícil. Acordei para... Vamos lá ver se a segunda pessoa chega lá. E pensei isto ontem. Pensei, o que é que eu vou fazer para conversar com as pessoas? Ela é depois convidada. Isto, digamos, eu repito sempre isto, que isto não é propriamente uma entrevista que estamos aqui. É uma conversa entre amigos. Portanto, isto vai surgindo, não tenho nada na mente o que vou perguntar e as coisas. E, vai correndo. Vou pensando e vai correndo. Também consulta as mensagens, as chamadas e há muito mais e ouvindo a música. Mais alguém em linha? Olá, muito bom dia.
4: Estou bom dia, Sr. Rogério.
0: Bom dia, Sr. Plácido. Está bem disposto?
4: 5 estrelas, na vossa companhia, sempre com alegria, ao sábado.
0: E sempre com estas coisas, sempre variado, sempre diferente, não é?
4: Vou ver um pouco baixinho.
0: Está a ver um pouco baixinho. E já não sei com quem esteve a semana passada, mas fadista não fui. Ai meu Deus, já não me lembro. Eu já ando com falhas de memória. Vou-me lembrar. Olha. Fui o Fernando Barros.
3: Fernando Barros.
0: Eu cheguei lá. Hoje estamos com, portanto, uma fadista, um senhor que toca viola, mas hoje guitarra, e a nossa convidada é a Inês Vieira. Gosta do som da viola e da guitarra?
4: Gosto.
0: E de fados?
4: Fados também. Eu gosto de todo, mas também gosto de ver um bom fado.
0: E consegue completar aquela frase de um dos temas da Amália Rodrigues, do Barco Negro?
4: Sei, sei.
0: Ah, de manhã, que medo, que me achasse feia, acordei...
2: Tremendo.
4: A tremer, deitada na areia.
0: Muito bem, sim senhor.
4: Já agora cumprimentar a sua convidada, a Sacutelo de Pesco, é tão doce como a fruta. E também para essa senhora Inês Vieira e para o ser sobrinho, que isso é uma tripla. Na palha, um X2.
0: É verdade, sim senhor. São grandes músicos e também grande fadista, a nossa amiga Cutildo. A sua mensagem?
4: Olha, em primeiro lugar, um grande abraço para si, um bom fim de semana para todos os seres, para todo quem trabalha nas Rádios Madeira, o nosso amigo Júlio, o nosso António Jorge, para as meninas, a menina Andréa, a menina Cátia, a menina Almerinda Ferreira, e também à dona, a amiga Delfina Freitas, também com um beijinho. E também para toda esta família das Rádios Madeira, desde a Ponta de Sol ao Condichal, um beijinho para as senhoras, um abraço para os cavalheiros, sem esquecer o pessoal de Machico, o Sr. Rocha, que acabou de falar, um grande abraço para ele, para o Sr. Manuel Franco, para a Dona Assunção na Banda da Lain, o marido de Sr. Agostinho, o Sr. Agostinho no quarteiro, para a Dona Inês, a Dona Esmeralda, para toda essa gente, e também mandar um beijinho para a Dona Ascensão Quintal, que está no Palha Ferreira, um grande beijinho para ela, para a filha Sandra e para o neto, e a todos, colegas, sem esquecer a nossa cantadeira, Alexandra Alves, já está a dar o dedo para entrar.
0: Sim, senhor.
4: Um beijinho para ela, um abraço para o esposo, para os netos.
0: Tudo bom para si.
4: E também vou mandar a dona Cultete Valuna na casa de chá Hortensa, mandar um beijinho para a dona Lídia, que é a proprietária, e para as manas, a Fátima, a El e Gorete. Que é tudo está Gonçalo. É. Olha, para todos que estão a nos ouvir, o resto do dia de desejo, um bom fim de semana para todos, com paz, amor e que desejo para todos.
0: Okay, obrigado.
4: Sugiro, obrigado por este pedacinho que estão a alegria estar
0: na sempre umas manhãs, sempre interessantes, é a conversa e assim vamos andando e a conversa vai continuando com a Inês. Inês, a minha pergunta agora, estamos assim contra amigos, porquê a viola, não a guitarra, não o acordeão, não outro instrumento?
5: Olha, pois é, eu gosto muito do som do acordeão, mas vim propôs ter viola, aproveitei a viola.
0: Mas já tinha um apreço pela viola?
5: Não, eu não gostava muito do som da viola, porque o que eu ouvia da viola não era o que eu gostava. Mas a Frino pôs-me a aprender ritmos, que depois eu fui pesquisar, não é? Para aprender alguns ritmos e a tocar as músicas que eu gostava na altura. E por isso eu gosto a seguir a ouvir que a viola fazia outros sons que não era aquele que eu estava acostumado a ouvir.
0: Já vi, não era o que queria propriamente e chegou e gosta.
5: Sim, gosto.
0: Não, engraçado. E depois também depois de aprender, gosta de estar nas atuações?
5: Sim, gosto.
0: É preciso ter alguma concentração, já que a viola comanda.
5: Sim, é preciso, não posso me distrair muito. Tem vezes que eu estou nos treinos e como é um treino e a cabeça anda vagueando, de vez em quando estou isso para a cabeça, tem atenção no que estás fazendo. Esquece-me, sai, ele perde-se no ritmo.
0: O Zefrino, quero que ele tudo direitinho, sei que conheço ele tudo muito bem, sim. E sei o valor que tem tocar a viola. E hoje também foi um espaço pequeno que aprendeu a tocar a guitarra.
2: Eu?
0: Sim.
2: Eu já toco a guitarra
0: há
2: 12 anos.
0: Pois, é isso.
2: 12 anos.
0: Mas no, durante o tempo todo que já sei que está, não sei quantos anos, nunca deu a...
2: Eu tenho outra guitarra, sem ser esta. Já tinha outra guitarra em casa, mas nunca me deu para tocar. Depois, quando o professor Vieira faleceu, ele ofereceu-me esta guitarra. Eu, no primeiro ano, fui um bocadinho abaixo e também não toquei. Mas depois, por respeito a ele próprio, quis aprender a fazer uns acordes. E hoje faço uns acordes, uns solos, nada mais do que isso.
0: Mas ainda bem, nunca é tarde para aprender. Recordamos também então a sua chamada 291-762-984 ao vosso dispor. Manhã de verão. Máxima prevista para o dia de hoje, dia quente, entre os 25 e os 26 graus. 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E também um CD, portanto, o CD da Clotilde, também tem feito imenso sucesso, velho e novo, não é? É. Clotilde. Também outros fatos aqui, porque são muitos, e já temos a oportunidade também de apresentar e ouvir. Vamos então, abraço mais um fadinho. Oh, e acaso assim, os outros eu tenho que passar a música, quando é ao vivo, eu aproveito, exploro.
5: Não,
0: apenas então ter a oportunidade de ouvir-vos, em especial também a curtir de cantar, mas em especial aqui à viola, Inês Vieira.
6: Bem, então vamos lá com o nosso velho e novo.
0: Vai a gosto de muita gente.
6: Sei que muita gente deve estar a pensar assim, ainda bem, porque é esse que eu gosto.

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5: Agora acontecer neste tempo de verão, e é uma coisa que se está a tornar mais o Severino, que tem mais tempo nisto, já se junta o fado em noites temáticas de festas para se ouvir, não só no, nos restaurantes.
6: Eu ultimamente tenho, aliás, ultimamente onde se toca mais é restaurantes e hotéis.
5: Exatamente, mas o fado hoje em dia já, também já faz parte de vez em quando. Há fado aqui, há fado ali.
6: Por exemplo,
5: antigamente não havia.
7: Juntas freguesias também.
5: Sim. Por exemplo, em São Roque, não é?
7: São Gonçalo,
5: que há a noite de fados e outras freguesias. Uhum. Mas antigamente era praticamente só nos restaurantes.
6: Sim.
5: Caíam esses eventos.
6: Exato.
5: Mas eu acho bem, porque juntaram o folclore, a música, o fado, não deixaram o fado para trás. E ainda bem. Pois é, hoje em dia o fado está mais divulgado também do que outrora. Tivemos assim, digamos, uma época que ninguém gostava de ouvir o fado, não foi?
7: Sim, na rádio ouvia-se muito.
5: Sim.
7: Rádio onde eu
5: hoje. Mas a juventude e aqui. E atualmente assiste a nível nacional, e aqui vozes de jovens muito bonitas.
7: Sim, tem jovens a cantar fado hoje em dia.
5: Portanto, o fado não morre.
7: Ainda bem.
5: Ainda bem. E temos a Inês para tocar ainda muitos aninhos.
7: E já acho que eu já não estou assim tão nova, já tenho a certa idade. Quando eu comecei a tocar, começaram. É desta idade agora com a velha que vai começar a tocar.
5: Mas ficou mais jovem, andou, como dizia, 30 anos para trás já vi.
7: Oh, pois, não é bem assim, mas pronto, a idade não perdoa a ninguém.
5: Mas é uma ocupação interessante para essa gente.
7: Eu aconselho a muita gente em tempo livre a tocar um instrumento, porque ajuda a ultrapassar muitos problemas na vida, ajuda muita coisa.
5: A pessoa sente-se satisfeita, porque... Isso. Naquele momento concentra-se na música.
7: Muito está ocupado ali a fazer alguma coisa útil.
5: E do que gosta.
7: Sim.
5: O fado já falou que já vem desde o tempo de criança, através da rádio. E depois, da rádio, mais a juventude, o fado continua? Ou a Inês, como muita gente, volta a outras músicas?
7: Durante a juventude foi mais aquela coisa como as pessoas estão em casa, ligam o rádio, fazendo ali de caseiras, era sempre a rádio acompanhar.
5: Mas muito mais naquela época dos anos 80, aquelas músicas, as 80, 90.
7: Sim, eu gostava mais daqueles grandes sucessos que dava, claro. Que,
5: exatamente,
7: os grandes sucessos. Mas o fado sempre entrou, sempre cantorei desde criança alguns fados, mas não sei quase nenhum de cor. Uma letra aqui, outra acolá.
5: Mas pode aprender ainda a cantar, parece que tem voz.
7: Não, a minha voz não é muito forte, eu não consigo ir muito alto, nem os baixos. Tem que ser alguma coisa muito mediana.
8: Ela sabe a valsa de cada um.
5: Pois é, há aquela frase do fado. Há aquela fase do fado, ninguém nasce fadista, é fadista.
7: Fadista. Sim, não é?
5: Ela deve saber essa...
7: Ninguém nasce fadista, como é que é?
5: Ninguém nasce fadista, é fadista.
8: Ah, o Adícia.
5: Sim, estou a dizer a frase.
8: Ah, a frase. Não é fadista quem quer,
6: quem calha.
8: Não é fadista quem quer, só é fadista quem calha.
5: Exatamente.
7: Isso tudo na vida acontece isso, porque muitas vezes os grandes profissionais não são aqueles que estão nos lugares mais destacados.
5: Acontece, às vezes. vezes.
7: A maior parte disso é assim. Quando calha, não é?
5: Quando calha, é verdade. As oportunidades que nós temos que agarrar e não deixar ir embora antes também de nós já termos uma idade e já não podermos fazer aquilo que queríamos fazer, não é verdade? Vamos assim nesta manhã então, 291-762-984, hoje está calminho, está ao seu dispor, estão, estas noites agora são mais curtinhas, muita gente dorme mais de manhã, mas estamos aqui nesta conversa, poderá até ficar habilitado a um CD da Clotilde Pesco, também olha, três portas-chaves, dá sempre para jeito para identificar as suas chavinhas, senão não... baralha, e já sabe que esta é de tal chaves, da porta, ou do armário, enfim. O programa está um pouco por todo lado, estamos no Brasil, em França, na África do Sul, na Austrália, estamos também na Itália. E claro, os nossos amigos por cá e outros não estão, porque ainda a Austrália já está avançada, mas ainda há outros que vêm à tarde, que ainda é noite, ainda estão a dormir.
8: É isso.
5: O fuso horário é bem diferente. Relembro então também, é importante, de hoje uma semana, amanhã será musical, mas junte-se a nós, vamos estar a partir das 16 horas, na festa do Santíssimo Sacramento, em Camberlows, a não perder. A nossa emissão no exterior, onde, como sempre, há boa disposição, boa música e também ter de apoiar os nossos grandes artistas. Música.

0: Continuamos da conversa, Inês Vieira. Uma coisa assim que eu vou lhe perguntar. Sabendo o que sabe hoje, tinha começado mais cedo a tocar viola?
1: Sim. Eu acho que sim.
0: Tinha.
1: Tinha de começar mais cedo.
0: Mas nada acontece por acaso, não é? Tudo acontece por acaso.
1: Sim, eu acho que tudo tem tempo na
0: Nu
1: sua
0: nunca
1: vida.
0: surgiu essa oportunidade, não foi?
1: Não, nunca surgiu. Eu também tive uma vida muito ocupada que não dava para a música. Dava para ver os outros e não dava para tocar, para aprender.
0: Dá. E depois também ouvia música também já o fado também foi o instrumento que já falámos que gostou mais de encontrar para aprender.
1: Sim,
0: A viola, falando de viola, que eu não sei tocar a viola e muitos amigos que estão connosco também não sabem. É preciso ter essa tática, não é? Com as cordas, os dedos com as cordas.
1: eu tive um grande problema, eu acho que toda a gente enfrenta, que as duas mãos são teimosas, querem fazer a mesma coisa e pô-las independentes é difícil, pô-las independentes. Fazer ritmo
0: Difícil.
1: num e outro mudar os acordes não é fácil. Como aprender a conduzir, mudar as velocidades do princípio.
0: É
1: É
0: isso.
1: complicado.
0: Inês, muito bem, vamos assim aprender também algo. Olá, muito bom dia.
2: Bom dia, amigo Rogério, de França.
0: Olá, bom dia. E Yolanda?
2: Yolanda Neto.
0: Yolanda, está tudo bem na França?
2: Está tudo dentro dos possíveis, um dia de cada vez, está muito calor.
0: Ah, sim, eu vi esta manhã que quer em França e também em Espanha. Há uns incêndios já muito críticos, mas não vai chegar.
2: Sim. Aqui está muito. Tem incêndios, mas é
0: É para a zona de
2: mais para
0: Porro.
2: longe, a gente sabe.
0: É para Bordeaux, aquela zona assim, julgo eu. E
2: Tudo.
0: a Holanda está mais próximo de Paris, não é?
2: Sim.
0: Dar. Já está aí uns aninhos, não é verdade, não?
2: Eu não ouvi, eu estou ouvindo muito
0: Ah,
2: baixinho.
0: também está longe. Agora está ouvindo melhor.
2: Sim.
0: Ah, eu estava a dizer que já tenho aí alguns aninhos.
2: Aqui já estou, eu vim em 2021, já vai
0: Já vai, já.
2: uns 7 anos.
0: Exatamente. E dá-se
2: Aos
0: bem.
2: 7, 8 anos.
0: E dá-se bem.
2: O Zé Neto já está há 9 anos. Ele veio um ano primeiro, depois eu vim a seguir. Mas olha, a vida tem que sair.
0: Olha, eu estava a lhe arranjar aqui uma frase de um fado. Com certeza até lhe diz algo.
2: Eu não ouvi muito bem a frase.
0: Mas não, vou-lhe dizer agora. Não se morre de.
2: Ah, eu sabia se não se morre de.
0: É o que sente, não está cá.
2: Não se morre. Eu sei mais ou menos o fato qual é, mas não estou a ver agora, neste momento.
0: Mas eu estou a dizer que é o que sentem nesse momento, estando fora da família, dos amigos, das nossas
2: Não
0: festas.
2: se morre de saudade.
0: Ah! Chegou lá, não é?

0: Yolanda, então uma mensagem, já há muito tempo não falávamos, vamos lá deixar a mensagem.
1: Assim, eu ao sábado às vezes nem estou todos os sábados, de 15 em 15 dias eu estou em casa, mas nem todos os sábados estou, hoje pelo menos estou em casa hoje. Mas é assim, mensagem vai para Machico, para Água de Pina, para a minha sogra e família, para Machico. Para minhas irmãs, Natália, Isabela, Ivone, para Santana, a minha irmã Alda, restaurante Caldeirão Verde, para Marossos, a minha comadre e compadre, Simplícia e Constantino, e do resto da família, dos amigos, de todos, que nem se pode dizer o nome deles todos,
0: É verdade,
1: mas
0: são
1: está tudo no meu
0: muito
1: coração.
0: no meu coração. Olha, um beijinho para si, um abraço para o Zanetti e tudo bom aí na
1: Obrigada
0: sogra.
1: igualmente e também cumprimento essa senhora que gosto muito de fados. A minha mãe adorava fados.
0: E o fato, vem sempre as palavras ao coração, não é?
1: Sim.
0: Dá.
1: Eu ouço muito fados. Gosto de outras músicas, mas gosto muito de fados também.
0: Sim, senhor. Obrigado, Yolanda. Tudo
1: Pronto,
0: bom,
1: já até
0: tudo
1: à
0: bom.
1: próxima, se Deus quiser.
0: Espero
1: Um bom
0: que
1: fim de
0: seja breve.
1: semana.
0: Ok, sim, senhor.
1: Beijinhos para
0: Obrigado.
1: todos.
0: Tudo bom, obrigado.
1: Tchau, tchau.
0: Pois é, não é fácil, como diz, estar fora, mas no fato disto também não se move de saudade. Mas pode dar bem, às vezes um bocadinho de saudade, pode cair num problema e então ter esse problema. Porque não? Falamos então para em França e este hoje é o dia da Casa do Fado. Vamos passar novamente à nossa fadista daqui da casa, o dia de hoje, e vamos a mais um fadinho.
2: Então vamos aqui um fado para o nosso amigo Rogério. O fado Adissa.

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2: Assim é, aos sábados das 10 ao meio-dia cá estamos. Próximo fim de semana será musical, e mais não perder Músicas do Arco da Velha, então no exterior, a partir das 16 horas em Câmara de Luz. Tenho aqui também a minha mana Ingrácia Santos, deixando beijinhos aos maninhos, aos sobrinhos, aos netinhos. E a convidada também curtiu.
3: Beijinhos, beijinhos!
2: Temos também a nossa querida Alexandra Alves, também participa no nosso programa. E vamos a ver quem está em linha. Olá, muito bom dia!
4: Bom dia!
2: Eu fui falar na Alexandra.
4: Ela... Olá, Cofete, meu amor!
2: Está tudo bem, Alexandra?
4: Tudo, graças a Deus. Eu sou para o mercado, corri tempo para chegar a casa.
2: Para ouvir estes fadinhos, não é verdade?
4: Era. Tem que estar de... Gosto muito deste fadinho que ela cantou agora. Só é fadista quem quer. Não é fadista quem calha.
2: Mas gosta de dar uns toques a cantar o fado.
4: Eu dou um bocadinho.
2: Exato.
4: Ela canta bem, muitos parabéns.
2: E então vai conseguir aqui dar esta resposta, está bem? Eu acho que não sei se já cantou isto ou não. Portanto, vamos cá ver outra pergunta. Exatamente, esta é interessante. Fui no domingo passado que passei.
4: No domingo passado que passei em casa da Mariquinha Juarico.
2: Sim, senhor, até foi cantado.
4: Até foi cantado.
2: Isso é antiga. É, eu disse. Estou, claro que as pessoas menos atentas às vezes não sabem as letras, mas é importante também saber, não é verdade? Não?
4: É, meu amigo. Um foto. Sobre a letra, tu consegues.
2: Exatamente. E então, mensagem, Alexandra.
4: Chorava porque não fui ler, porque ver e chora agora. Chorava porque não fui ler,

0: roupa, mas alguém.
1: Fui fada das horas, não foi?
0: Eu tinha,
1: foi...
0: Que,

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0: 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Mas a gente vai rápido, porque eu gosto de ver a Clotilde de cantar.
1: Adoro ver a Clotilde de cantar. Ela canta bem. Olha, não se esqueça, vamos estar no próximo domingo em Câmara de Lobos, da sua terra.
0: Não é farsa, mas...
1: Desculpe, sábado. Não é no domingo.
0: Às 16 horas.
1: Exatamente. Vai ser, como sempre, um espetáculo com os nossos artistas, porque têm a sua validade e também merecem sempre ser acarinhados.
0: Muito bem, que vai, querida, vai.
1: Não, vamos lá ver se ela pode lá ir.
2: Vou.
1: Ela diz que vai.
2: Vou.
0: Meu amor, vai ser uma alegria, fico feliz.
2: Para.
0: Fico muito feliz, querida.
1: Ainda bem, sim, senhor. Vamos então à mensagem da Alexandra, que já teve algum tempo de antena.
0: Uma mente obrigada por estares connosco. Uma mente obrigada por dar-te a oportunidade de todos os artistas entrarem. Tu não escolhes ninguém, quem precisar, tu abres a porta. E isso é muito gratificante. E por voz esta música e esta alegria para o mundo inteiro, não há palavras para agradecer. Só diz para iluminar o teu caminho, que haja luz. Para a nossa cultura e todos os convidados, um beijo, meu amor. E vá sempre em frente, tu consegues. Tu és uma grande artista. Eu posso saber cantar, mas tu cantas melhor que eu. Eu acho. Isso é a minha maneira. Cada um tem a sua.
1: Exatamente.
0: Muito obrigada por estar aí. Conselho com os teus artistas. É gratificante. Obrigada, meu amor. Que Deus te ilumine. Que haja luz na tua vida. E para todos os doentinhos e os recursos, tenham um sorriso para dar. É a nossa Yolanda que eu ouvi agora. Um beijo muito grande, Yolanda. Tudo bom para ti, para a tua família, para a nossa Delsa, para a Delfina, para a nossa querida Sílvia, para a nossa Rosa, para a nossa Manuela, para o nosso Ricardo Cassiano, o Ricardo Moreira, o Nélio, para todos, para o nosso amigo Mexito, o Sr. Rocha, a família, para a Dona Nis, para a Dona Esmeralda, para a Dona Sansão, para aqueles amiguinhos do Pico do Flecha também, para todos, para a nossa Sansão e filha e neto, para a nossa Guarda de Barros, um beijo muito grande, querida, para os teus filhos. Um dia feliz, um dia abençoado para a Fátima, para a nossa Fernanda da Carreira, para as irmãs, para a Tia Celeste, para a Nazaré, para a Maria José, para o Sr. António de Camberluz, para o Marte, para a nossa Anadine, meu Deus, para o Sr. Plácio, para a Dona Ivone, um beijo muito grande, e para toda a gente que liga para a Tia Cozinha, para a Dona Manuela e o Sr. António, para a nossa amiga.
1: É uma grande família da
0: Rádio. Sim, uma família. E para a nossa amiga da Camacho, um beijo, um dia feliz.
1: Okay.
0: E olha, tudo bom
1: tudo
0: para
1: bom.
0: Ti. Me muito obrigada por me dar essa oportunidade.
1: Tudo
0: amiga.
1: Bom, bom fim de semana.
0: Tchau, Coutinho. Tchau, meu amor.
2: Tchau, beijinhos.
1: Aqui, amiga. Maria Helena Plantes, do Brasil. Deus abençoe a amiga Clotilde. Parabéns.
2: Forte beijinho, amiga.
1: Estás abençoado. Temos também Gracinda Quintal. Olá, bom dia, Rogério. Viva a nossa cantadeira, que nós chamamos Alexandra. Tudo bom, fica a mensagem. O amigo Paulo Abreu, bem-vindo aos ouvintes. Sabe, beijinhos da Alexandra. Adoro de ouvir a Teresa Taruca, João Braga, Lucília do Cabo e tantos outros. Há grandes fadistas que também eu gosto de ouvir. Não gostasse de fado, relembro também que exatamente poderão me acompanhar de segunda a sexta-feira. Portanto, estou sempre convosco também de segunda a sexta-feira para fazer companhia e aqui também, exatamente, ouvir também sempre bom fado. E assim, vamos a caminho do meio-dia e eu então deixo aqui essa boa sugestão para nos acompanhar.
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1: Uma boa sugestão aqui também para ouvir Fado Se Gosta à noite, também é muito bom. O telefone estava a tocar, entretanto estamos quase a finalizar a nossa emissão. Isto passa rápido entre a conversa e também os nossos ouvintes e também os nossos amigos, hoje aqui em especial em destaque a Inês Vieira, que não sabia, fiquei surpreendido, a tocar a viola. Não é a única mulher que há na Madeira, que eu sei, mas não há muitas.
4: Não, porque eu conheço não.
1: Não há. Não é muito raro uma senhora estar na viola. Zeferino. Sim, sim, a da Susana. Zeferino, e penso que, a nível da história do fado, é sempre mais o masculino que toca a guitarra.
5: É.
1: É, não é?
5: Portanto, na guitarra, só no masculino, portanto, uma mulher muito famosa na guitarra portuguesa é a Marta Braga da Costa.
4: E a Joana Santos também.
5: A Joana Santos ainda não toca piano.
4: Toca.
5: É a Joana Santos.
4: É uma fadista agora nova que
1: está.
4: Sim, ela tem 20 e poucos anos e já toca bem guitarra. Ela canta e toca ao mesmo tempo.
5: Não conheço. A Marta Braga da Costa, portanto, era. Estava a ter o curso de engenharia. E deixou o curso para seguir
1: a guitarra. Ainda bem, porque acho que deve abranger exatamente.
5: Mas em geral, o que se vê mais é homens. E na viola de fado, é homens. Aqui na Madeira, por exemplo, e vejo a Susana.
1: É.
5: E mais ninguém.
1: E agora, nosso amigo. Ainda bem. Mas, digamos, não é só para mulheres, digamos assim. Hoje em dia não havia qualquer razão. Não lhe incomoda tocar a viola no fado?
4: Não, gosto de tocar.
1: Gosto de tocar. E sempre também, quando está em palco, em vez de ver sempre para dois homens a tocar, é também bonito ver exatamente um par a tocar, quer a guitarra, quer a viola. Conversas interessantes nesta manhã. Também beijinho, Gorete Fernandes de Câmara de Lobos. Gorete, apareça, sábado às 16. Próximo, penso eu, da Igreja de Câmara de Lobos. Vamos também receber a última chamada. Ainda temos também o seu tempo a fazer. Olá, bom dia. Alguém que vinha e desligou. Depois temos ainda o sorteio para fazer. Temos aqui então para numerar isto tudo e baralhar. E assim também alguém vai receber o CD e também. Aqui agora nem consigo dizer.
6: Porta-chaves.
1: Estou sim, bom dia.
6: Bom dia.
1: Bom dia, tia Celeste. Está bem disposta?
6: Beijinho. Estou sim.
1: A tia Celeste está sempre bem disposta.
6: Olha, o teatro um bocadinho, mas o bem é melhor.
1: A tia Celeste está sempre bem disposta.
6: Estou bem disposta, graças a Deus.
1: Ainda bem. Então, a tia Celeste também gosta de fados?
6: Também gosta. E então, duas vezes que eu aí a escolher, e eu gostei muito desses fados.
1: Pois é, esta semana na música pedida... Aqui é a Rádio Festival, a música pedida parecia a Rádio Amália, foi só completa de fados.
6: Foi, é verdade.
1: Há gostos para todos e claro, quem pede
6: é que tem
1: o lugar, tem
6: a oportunidade. Foi mais antigos.
1: É.
6: Foi mais antigos e gostei muito.
1: Ainda bem. Recordar aqueles que já não se lembravam, eu também. Celeste. Olha, já que gosta de fados, vou perguntar esta. Com certeza também vai.
6: Estou a baixar o rádio um bocadinho.
1: Vai conhecer.
6: Ok.
1: Uhum.
6: Diga.
1: Continuo a frase: o xale de minha mãe.
6: Que me quer aquecer com carinho.
1: Perfeito, sim, senhor. Estão em dia.
6: Olha, já soube ele tudo inteirinho, mas a idade também vai para a sonda.
1: Mudar.
6: Mas aí é, eu acho que é isso.
1: Está certo.
6: Chores de minha mãe, que me aqueceu com carinho. O chale de minha mãe, que me aqueceu com carinho, mais tarde serviu também para agasalhar meus filhinhos. Mais tarde serviu também para agasalhar meus filhinhos. Andei morto,
1: mas ainda deu um bom toque. Olha, com o teu está a dar palmas, muito bem. Celeste Pestana, então a mensagem, que já é a última deste programa de hoje.
6: Eu não ouvi nenhuma.
1: Não, eu estava a dizer para deixar a sua mensagem, os beijinhos, essas coisas assim.
6: Então, beijinhos para si, beijinhos para essa senhora e todos. E que ela canta bem, gostei muito também de ouvir ela cantar. E para todos os amigos e amigas, a Almerinda, a Alexandra, pronto, todos os amigos que ele, o Sr. Rocha, que já ouvi hoje, o Sr. Palácio, um beijinho para todos.
1: Sim, senhor.
6: Desde a Ponta de Sol, conhecer.
1: Um beijinho, tia Celeste, tudo bom para essas bandas da Ribeira Brava.
6: Obrigada.
1: Exatamente, estamos a pouco mais de 6 minutos para o final do nosso programa. Já não temos tempo para mais chamadas, mas aqui um amigo também chegou aqui, além do Daniel Sol. O Daniel Sol, bom dia, Sr. Rogério, cheguei agora, não ouvi nada. Tudo. Amigo, está gravado, o teu amigo também entra no direto. E também no site da rádio. Pode voltar a ver e ouvir ou só ouvir. Aldino Gouveia também está connosco, saudando o auditório e saúde possível. Um abraço a todos. Obrigado, Aldino. Vamos então fazer o sorteio, depois para terminarmos com o fado, claro. Portanto, tivemos 11 chamadas. Só instrumental, está bem. Sim, a nossa convidada está, ainda bem que me deste uma chega que eu também às vezes. Vamos então aqui sortear primeiro, portanto, os porta-chaves. Vou pedir, exatamente, vamos começar pelo Clotilde. O número de 1 a 11, e para isto tudo.
4: 9.
1: Número 9. Fátima Furacão, ela já não vinha cá há muito tempo. Fátima Gaspar, então, não sei se ela já decidiu, mas tem direito a aqui o porta-chaves. Zefrino, não, de 1 a 11 menos o 9.
7: 7.
1: Número 7, vem para aqui, para baixo. Por curiosidade, coincide com o último chamado.
4: Oh, que engraçado.
1: A tia Celeste.
4: Olha.
1: A tia Celeste ganhou, está tudo baralhado. A tia Celeste também merece, ela cantou.
4: Então, é bom.
1: E aqui a nossa amiga Inês para este final.
4: Número 3.
1: Olha, número 3, o Sr. Rocha.
4: Oh, também posta.
1: E também um homem de sorte. E agora, finalmente, o CD, Inês, vamos sortear então o CD da nossa querida Clotilde. Diga-me o número destes que estão saindo.
4: 8.
1: É para. Engraçado, também está bem entregue. É a amiga Fátima do Sacristão.
4: Olha que engraçado.
1: A Fátima do Sacristão tem direito a este CD. Ela que gosta de fado.
4: É giro.
1: E que quanto um pedacinho já não se lembra muito da letra. Fátima, é bom para assim ter o CD em casa
4: e
1: então assim. Portanto, o CD foi para a Fátima do Sacristão, os porta-chaves, Fátima Gaspar, Sr. Rocha e a tia Celeste. Foram 2 horas bem passadas, espero que todos tivessem gostado, mas aqui em principal a Inês Vieira.
8: Sim,
1: foi um bom momento?
8: Sim, sim, foi bom.
1: É sempre bom, não é?
8: Sim. Agradeço a todos os que tiveram um tempinho para ouvir.
1: E depois também dar a conhecer, muita gente com certeza agora, quando estiver no palco a tocar, ai, tal senhor, já fui à rádio.
8: É
1: verdade, sim, senhor. Então, vamos terminar. Desde já, então, o meu muito obrigado, mas antes disso, perguntei se gostou, mas se quer acrescentar alguma coisa às minhas palavras.
8: Pois eu agradeço a todos os que estiveram acompanhando a rádio. Um abraço especial para a Venezuela, porque estão a
1: O momento é difícil.
8: E a todos os imigrantes que nos assistem, também tenho familiares imigrantes. Um abraço a todos e obrigado a todos.
1: Exatamente. Da nossa parte, também fica o nosso agradecimento por estar nesse lado, quer aqui na nossa Ilha da Madeira, bem como também muito fora. Ah, Fátima Gaspar, está aqui. Fátima, quando quiseres, olha, eu acho que mostrei, mas vou mostrar outra vez. Passas cá na rádio e levas o porta-chaves. Vamos, sim, senhor, e tentar aqui mostrar o porta-chaves. Olha, lindo, com a voz, com
4: a voz, com a guitarra.
1: Sim,
4: com
1: mas
4: o nome, com,
1: do nome da cantora. Foi um prazer então também ter os dois de frente, também já há muito tempo que nos conhecemos e na área do fado e da rádio. Claro, espero que tenham gostado, espero que também os nossos ouvintes tenham gostado, não só aqueles que gostam de fado, gostam do. Nós aqui sempre variamos. Sofrim, também obrigado pela sua companhia, ajuda.
9: Obrigado.
1: E também, um dia, quando eu me reformar, vou aprender a viola.
4: Já está mais ou menos.
8: Não espero tanto tempo. Não espero tanto tempo.
1: Mas eu ando mais ocupado.
4: Mas olha, falta leite.
1: Mas não passa tempo. Não passa tempo. Uma idade boa sempre.
4: Sim, sim.
1: Cultura, também obrigado.
4: Obrigada,
1: para ti. E vamos terminar então da melhor forma com a Inês, a nossa convidada. Fiquei também com prazer conhecê-la. E eu sofri uma das coisas que também gosto muito, o som da viola e da guitarra. Bom fim de semana.
4: Obrigada. Obrigada.

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1: O Governo Regional lança concurso público para atualizar a estratégia de adaptação às alterações climáticas na região autónoma da Madeira, reconhecendo especial vulnerabilidade do território. Para tal, foi lançado um concurso público no valor de 456,1 mil euros para a elaboração da segunda fase da revisão da estratégia Clima Madeira. De acordo com o caderno de encargos, a prestação de serviços será desenvolvida em várias etapas, abrangendo a estruturação da informação e o envolvimento dos agentes regionais, avaliação dos riscos e vulnerabilidades sectoriais, a identificação de opções de adaptação e a elaboração de um novo plano de ação da Estratégia de Adaptação às Alterações Climáticas da Madeira. O concurso, que tem um prazo de execução de cerca de 19 meses e conta com financiamento da União Europeia, tem como critério de adjudicação a experiência técnica da equipa, com uma ponderação de 70% e o preço da proposta com peso de 30%. As propostas podem ser apresentadas até ao próximo dia 24 de agosto. Segundo a informação disponibilizada pelo Governo Regional, esta revisão da estratégia visa reforçar a capacidade de adaptação da Madeira aos efeitos das alterações climáticas, promovendo uma resposta mais eficaz aos impactos esperados sobre o território, a economia, os ecossistemas e a qualidade de vida das populações. A comercialização de vinho Madeira diminuiu no primeiro semestre de 2026, tanto em quantidade como em valor, de acordo com dados do Instituto do Vinho. Entre janeiro e junho foram vendidos cerca de 1,2 milhões de litros, gerando 8,9 milhões de euros em receitas de primeira venda, o que representa uma quebra homóloga de 10,5% em volume e 4,7% em valor. Em sentido contrário, o mercado nacional registou um crescimento de 22,3% na quantidade e de 21,3% no valor, com vendas de 302 mil litros e receitas superiores a 2,9 milhões de euros, dos quais 2,3 milhões correspondem à região autónoma da Madeira. Nas exportações, as vendas para a União Europeia caíram 25,1% em quantidade e 21,9% no valor, penalizadas sobretudo pelos recuos de mercados como em França, Bélgica e também o alemão. Já nos mercados extracomunitários, verificou-se uma descida de 4,9% em volume e de 5,7% no valor, apesar do desempenho positivo dos Estados Unidos e da China. A Madeira registou 78 acidentes rodoviários entre os dias 17 e 23 deste mês, segundo o habitual balanço semanal divulgado pelo Comando Regional da PSP. Do total das ocorrências, resultaram 22 feridos ligeiros. O Funchal voltou a ser o concelho com o maior número de acidentes, contabilizando 31 ocorrências. Seguem-se Machico e Santa Cruz, ambos com 9 acidentes. O Porto Nis registou 8. No âmbito da fiscalização rodoviária, a polícia deteve 13 pessoas por crimes relacionados com a condução, 8 condutores foram detidos por conduzirem sob o efeito do álcool e 5 por conduzirem sem a respectiva habilitação legal.
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1: Cordialíssimas saudações, votos renovados de uma excelente tarde. Olá, sejam todos muito bem-vindos a mais uma edição do nosso programa de Música Pedida. Esperamos que desde já estejam desfrutando de um bom almoço e, claro, acompanhados do calor da nossa companhia. Já sabem como acontece nestas nossas emissões de Música Pedida. Durante toda a tarde estaremos na sintonia das melhores rádios. Desde os estúdios da Rádio Festival em 98.4 FM, em simultâneo com a Rádio Sol em 103.7 FM, Rádio Zarco em 89.6 FM e também em simultâneo com a Rádio Palmeira em 96.1 FM. Com certeza que esta tarde vai ser uma tarde verdadeiramente especial, com momentos inesquecíveis e ao lado de quem mais apreciam. Com certeza que vamos juntinhos fazer desta tarde uma tarde cheia de muita boa música, boas energias e, sem dúvida, grandes celebrações. Já sabem, é um prazer ter a vossa companhia e hoje estamos prontinhos para trazer muita boa música, muito divertimento e bons momentos para animar a vossa tarde. Queríamos também, uma vez mais, cumprimentar a todos os nossos imigrantes espalhados pelo mundo. É sempre um prazer saber que estão todos desse lado a nos fazer companhia. Já sabem, preparem-se para uma tarde recheada de sucessos, pedidos especiais e, claro, as vossas músicas favoritas. Já sabem que também a partir das 14 horas vamos estar ao vivo e a cores nas nossas redes sociais, através do nosso Facebook com o nosso habitual Video Live. Vamos juntinhos, lado a lado, eu e você até bem pertinho às 17 horas, com muita alegria, muita energia e também com muita vontade de fazer você feliz. Uma boa tarde a todos vocês, desde já um muito obrigado por estar desse lado. Não vai se arrepender, vai ser com certeza 4 horinhas de muita alegria. Queremos agradecer uma vez mais por estar desse lado. Esperamos que tenham uma excelente tarde na nossa companhia. Um bem-aja a todos vocês. Muito boa tarde a toda a nossa Ilha da Madeira, Porto Santo, Açores, Portugal Continental. E um grande, grande abraço deste que vos fala, Júlio Pereira, para todos os nossos imigrantes. Uma vez mais, sejam todos bem-vindos e vamos iniciar o nosso programa de Música Pedida.
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1: Neste sábado 25 de julho de 2026 temos um amigo ouvinte que hoje está a celebrar o seu aniversário e por isso mesmo, com muita alegria, vamos cantar todos

nosso amigo Pedro da Costa Vieira, uma grande, grande salva de palmas. Ele que hoje está a celebrar as suas 44 primaveras. Ele que reside na rua João Dantas, sítio do Foro Estreito de Camarlobos. E ao longo desta tarde irá receber muitos parabéns, votos de um feliz aniversário e também irá receber muita música ao longo desta tarde de sábado. Mas também neste sábado temos uma amiga ouvinte que está a celebrar o seu aniversário. Por isso mesmo, novamente, convidamos a todo o vasto auditório das nossas rádios Madeira a cantarmos todos juntinhos os

Fátima Mariana Rodrigues Pereira, uma grande salva de palmas a esta nossa amiga ouvinte que hoje está a celebrar as suas 19 primaveras, que reside no caminho da Fonte Coelho, número 29. Ao longo desta tarde irá receber muita boa música e também os parabéns dos seus pais, dos seus avós, do seu tio, também da sua avó e também da sua bisavó. E por isso mesmo, para iniciar esta tarde maravilhosa de sábado com boa música, vamos convidar Leandro e Leonardo para cantar para estes dois nossos aniversariantes um feliz aniversário.

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6: Estamos na Rua João Dantas, sítio do Foro Estreito de Câmara de Lobos. Maravilhosa, fantástica festa de aniversário do Pedro da Costa Vieira, que hoje está a celebrar os seus 44 aninhos. Continuo nesta tarde maravilhosa a receber os parabéns de seus pais, Alzira da Costa e Manuel Jesus Vieira, seus irmãos, Alzira da Costa Vieira, Maria Encarnação Costa Vieira, Manuel da Costa Vieira, José Domingos da Costa Vieira, Simão da Costa Vieira, João da Costa Vieira, Jaime da Costa Vieira, tia e madrinha Encarnação da Costa e restante família. Todos a felicitar com um grande, grande abraço ao Pedro da Costa Vieira e renovam novamente os votos de um dia cheio de muita alegria, um dia cheio de muita felicidade. Caminho da Fonte Coelho, número 29, a nossa querida amiga Fátima Mariana Rodrigues Pereira, que está a celebrar as suas 19 primaveras. Está também a receber a música com muito amor, muito carinho dos seus pais, Marisa e Sidónio e seu irmão Carlos, dos seus avós, Orlando e Conceição, do seu tio Adriano, esposa Cláudia e filhos, Leandra e Michael, a avó Alice e também da sua bisavó Conceição e toda a restante família. Todos enviaram um grande beijinho à Fátima Mariana com votos de um dia muito feliz, cheio de muita alegria, também cheio de muita felicidade. Voltamos novamente aos agradecimentos ao bairro Espírito Santo, Casa 45, a Dona Felicidade, que celebrou os seus 72 aninhos no dia 22, o seu filhote Ruben, que fez os seus 34 anos, e também os seus netos, o Dion Marley e também o Michael, que estiveram a celebrar os seus 13 aninhos. Agradecem a música e o carinho, a felicidade, a alegria neste dia tão feliz, a seu esposo Manuel Andrade, suas filhas e filhos ausentes em Londres, seu filho Paulo e filhos, seu filho Cândido e filhos, sua filha Sónia, filhos e sua neta. Também agradecem à sua filha Micaela e companheira, à sua filha Mariana, marido e filhos, e também a seu filho Fábio e filhos, e também um agradecimento muito especial à sua empregada Conceição e sua amiga Cisaltina, e também à sua amiga Dona Rita e família, e também um agradecimento muito especial a um grupinho de amigos que não se esqueceram desta data tão especial. Agradecem a todos com mais este bonito tema musical nesta tarde maravilhosa. Voltamos novamente até o caminho dos Tornos Montes, voltamos novamente aos agradecimentos da Maria Madalena Silva, que esteve a celebrar o seu aniversário. Agradeço a todos os seus amigos e familiares que lhe enviaram música e também que não se esqueceram desta data tão especial na sua vida. Agradeço especialmente ao seu amado esposo, João Agostinho. Agradeço também à sua filha Carla, marido Carlos e filhos, o Pedro, e também agradeço ao Guilherme, à sua filha Sandra e marido André, filhos, o Rodrigo e o Lourenço. Também agradeço a música e os parabéns ao seu filho Alberto e companheira Dília e filha Maria Vitória, e também um agradecimento muito especial à sua filha Fátima e filha Iris, e também um agradecimento muito especial à sua cunhada Dalília, companheiro e filhos, o Ricardo, o João, a Lúcia e companheiro Marco, ausente no Porto, e também um agradecimento muito especial à sua cunhada Teresa, Maria, e marido e sobrinha Sónia, marido e filho, ausentes na Inglaterra. A nossa amiga Maria Madalena da Silva agradece a todos com um grande

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2: Mais música chega até à Rua João Dantas, sítio do Foro Estreito de Câmara de Lobos. O nosso grande amigo Pedro da Costa Vieira, que hoje está a celebrar os seus 44 aninhos. Continua nesta tarde a receber a música de seus pais, Alzira da Costa Manuel Jesus Vieira, seus irmãos Alzira da Costa Vieira, Maria Encarnação Costa Vieira, Manuel da Costa Vieira, José Domingos da Costa Vieira, Simão da Costa Vieira, João da Costa Vieira, Jaime da Costa Vieira, tia e madrinha Encarnação da Costa, toda a restante família. Todos enviaram um grande abraço com votos de um dia muito feliz, cheio de muita alegria, muita felicidade e que, sem dúvida, esta data se repita por muitos e longos anos. Caminho da Fonte Coelho, número 29, a nossa querida amiga Fátima Mariana Rodrigues Pereira, que está a celebrar as suas 19 primaveras. Está também a receber a música com muito amor, muito carinho dos seus pais, Marisa e Sidónio, e seu irmão Carlos, dos seus avós, Orlando e Conceição, do seu tio Adriano, esposa Cláudia e filhos Leandra e Michael, a avó Alice e também da sua bisavó Conceição e toda a restante família. Todos enviaram um grande beijinho à Fátima Mariana com votos de um dia muito feliz, cheio de muita alegria, também cheio de muita felicidade. Voltamos novamente aos agradecimentos ao bairro Espírito Santo, Casa 45, a Dona Felicidade, que celebrou os seus 72 aninhos no dia 22, o seu filhote Ruben, que fez os seus 34 anos, e também os seus netos, o Dion Marley e também o Michael, que estiveram a celebrar os seus 13 aninhos. Agradecem a música e o carinho, a felicidade, a alegria neste dia tão feliz, a seu esposo Manuel Andrade, suas filhas e filhos ausentes em Londres, seu filho Paulo e filhos, seu filho Cândido e filhos, sua filha Sónia, filhos e sua neta. Também agradecem à sua filha Micaela e companheira, à sua filha Mariana, marido e filhos, e também a seu filho Fábio e filhos, e também um agradecimento muito especial à sua empregada Conceição e sua amiga Cisaltina, e também à sua amiga Dona Rita e família, e também um agradecimento muito especial a um grupinho de amigos que não se esqueceram desta data tão especial. Agradecem a todos com mais este bonito tema musical nesta tarde maravilhosa. Voltamos novamente até o caminho dos Tornos Montes, voltamos novamente aos agradecimentos da Maria Madalena Silva, que esteve a celebrar o seu aniversário. Agradeço a todos os seus amigos e familiares que lhe enviaram música e também que não se esqueceram desta data tão especial na sua vida. Agradeço especialmente ao seu amado esposo, João Agostinho. Agradeço também à sua filha Carla, marido Carlos e filhos, o Pedro, e também agradeço ao Guilherme, à sua filha Sandra e marido André, filhos o Rodrigo e o Lourenço. Também agradeço a música e os parabéns ao seu filho Alberto e companheira Dília e filha Maria Vitória. E também um agradecimento muito especial à sua filha Fátima e filha Iris. E também um agradecimento muito especial à sua cunhada Dalília, companheiro e filhos, o Ricardo, o João, a Lúcia e companheiro Marco ausente no Porto. E também um agradecimento muito especial à sua cunhada Teresa, Maria e marido e sobrinha Sónia, marido e filho ausentes na Inglaterra. A nossa amiga Maria Madalena da Silva agradece a todos com um grande, grande

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5: Continuamos uma vez mais na Rua João Dantas, sítio do Foro Estreito de Câmara de Lobos. Pedro da Costa Vieira, que hoje está a celebrar os seus 44 aninhos. Continua a receber os parabéns e também a música, por parte de seus pais, Alzira da Costa e Manuel Jesus Vieira, seus irmãos, Alzira da Costa Vieira, Maria Encarnação Costa Vieira, Manuel da Costa Vieira, José Domingos da Costa Vieira, Simão da Costa Vieira, João da Costa Vieira, Jaime da Costa Vieira, tia e madrinha Encarnação da Costa e toda a restante família. Todos a enviar um grande abraço ao Pedro da Costa, que seja muito feliz e que celebre este seu aniversário por muitos e longos anos. Caminho da Fonte Coelho, número 29, a nossa querida amiga Fátima Mariana Rodrigues Pereira, que está a celebrar as suas 19 primaveras. Está também a receber a música com muito amor, muito carinho dos seus pais, Marisa e Sidónio e seu irmão Carlos, dos seus avós, Orlando e Conceição, do seu tio Adriano, esposa Cláudia e filhos, Leandra e Michael, a avó Alice e também da sua bisavó Conceição e toda a restante família. Todos enviar um grande beijinho à Fátima Mariana com votos de um dia muito feliz, cheio de muita alegria, também cheio de muita felicidade. Voltamos novamente aos agradecimentos ao bairro Espírito Santo, Casa 45, a Dona Felicidade, que celebrou os seus 72 aninhos no dia 22, o seu filhote Ruben, que fez os seus 34 anos, e também os seus netos, o Dion Marley e também o Michael, que estiveram a celebrar os seus 13 aninhos. Agradecem a música e o carinho, a felicidade, a alegria neste dia tão feliz, a seu esposo Manuel Andrade, suas filhas e filhos ausentes em Londres, seu filho Paulo e filhos, seu filho Cândido e filhos, sua filha Sónia, filhos e sua neta. Também agradecem à sua filha Micaela e companheira, à sua filha Mariana, marido e filhos, e também a seu filho Fábio e filhos, e também um agradecimento muito especial à sua empregada Conceição e sua amiga Cisaltina, e também à sua amiga Dona Rita e família, e também um agradecimento muito especial a um grupinho de amigos que não se esqueceram desta data tão especial. Agradecem a todos com mais este bonito tema musical nesta tarde maravilhosa. Voltamos novamente até o caminho dos Tornos Montes. voltamos novamente aos agradecimentos da Maria Madalena Silva, que esteve a celebrar o seu aniversário. Agradeço a todos os seus amigos e familiares que lhe enviaram música e também que não se esqueceram desta data tão especial na sua vida. Agradeço especialmente ao seu amado esposo, João Agostinho. Agradeço também à sua filha Carla, marido Carlos e filhos, o Pedro. E também agradeço ao Guilherme, à sua filha Sandra e marido André, filhos, o Rodrigo e o Lourenço. Também agradeço a música e os parabéns ao seu filho Alberto e companheira Dília e filha Maria Vitória. E também um agradecimento muito especial à sua filha Fátima e filha Iris. E também um agradecimento muito especial à sua cunhada Dalília, companheiro e filhos, o Ricardo, o João, a Lúcia e companheiro Marco ausente no Porto. E também um agradecimento muito especial à sua cunhada Teresa, Maria e marido e sobrinha Sónia, marido e filho ausentes na Inglaterra. A nossa amiga Maria Madalena da Silva agradece a todos com um grande

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7: E ao longo destes dias, nas nossas emissões de Música Pedida, continuamos a dar boa música. Continuamos, pois, com o João Quintino a nos dar baile, a nos dar boa música com novos temas musicais. E agora vem aí mais uma nova música de João Quintino.

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1: E prontos, meus amigos, chegamos ao término desta primeira hora deste nosso programa de hoje de Música Pedida. Já sabem, logo a seguir às 14 horas, voltamos com mais 60 minutos de muita boa música, muita alegria, boa disposição. Queremos uma vez mais enviar aquele grande, grande abraço a todos aqueles que nos escutam, quer através da Rádio Festival, quer através da Rádio Sol, Zarco ou Palmeira. Um grande abraço também a todos aqueles que nos ouvem através das várias plataformas digitais. Um grande abraço a todos vocês. Votos de uma excelente tarde.

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5: Estamos nesta segunda hora do seu programa de música pedida. Já sabe, vamos juntinhos, lado a lado, eu e você até bem pertinho às 17 horas. Lembrar que estamos em vídeo live nas páginas oficiais de Facebook, das nossas rádios, e queríamos desde já enviar um caloroso abraço a todos aqueles que estão na nossa companhia. Boa tarde a todos, divirtam-se, este é o seu programa favorito de música pedida.
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5: Estamos na Rua João Dantas, sítio do Foro Estreito de Câmara de Lobos. A maravilhosa, fantástica festa de aniversário do Pedro da Costa Vieira, que hoje está a celebrar os seus 44 aninhos. Continuo nesta tarde maravilhosa a receber os parabéns de seus pais, Alzira da Costa e Manuel Jesus Vieira, seus irmãos, Alzira da Costa Vieira, Maria Encarnação Costa Vieira, Manuel da Costa Vieira, José Domingos da Costa Vieira, Simão da Costa Vieira, João da Costa Vieira, Jaime da Costa Vieira, tia e madrinha Encarnação da Costa e restante família. Todos a felicitar com um grande, grande abraço ao Pedro da Costa Vieira e renovam novamente os votos de um dia cheio de muita alegria, um dia cheio de muita felicidade. Caminho da Fonte Coelho, número 29, a nossa querida amiga Fátima Mariana Rodrigues Pereira, que está a celebrar as suas 19 primaveras. Está também a receber a música com muito amor, muito carinho dos seus pais, Marisa e Sidónio e seu irmão Carlos, dos seus avós Orlando e Conceição, do seu tio Adriano, esposa Cláudia e filhos Leandra e Michael, a avó Alice e também da sua bisavó Conceição e toda a restante família. Todos enviaram um grande beijinho à Fátima Mariana com votos de um dia muito feliz, cheio de muita alegria, também cheio de muita felicidade. Voltamos novamente aos agradecimentos ao bairro Espírito Santo, Casa 45, a Dona Felicidade, que celebrou os seus 72 aninhos no dia 22, o seu filhote Ruben, que fez os seus 34 anos, e também os seus netos, o Dion Marley e também o Michael, que estiveram a celebrar os seus 13 aninhos. Agradecem a música e o carinho, a felicidade, a alegria neste dia tão feliz, a seu esposo Manuel Andrade, suas filhas e filhos, ausentes em Londres, seu filho Paulo e filhos, seu filho Cândido e filhos, sua filha Sónia, filhos e sua neta. Também agradecem à sua filha Micaela e companheira, à sua filha Mariana, marido e filhos, e também a seu filho Fábio e filhos, e também um agradecimento muito especial à sua empregada Conceição e sua amiga Cisaltina, e também à sua amiga Dona Rita e família, e também um agradecimento muito especial a um grupinho de amigos que não se esqueceram desta data tão especial. Agradecem a todos com mais este bonito tema musical nesta tarde maravilhosa. Voltamos novamente até o caminho dos Tornos Montes, voltamos novamente aos agradecimentos da Maria Madalena Silva, que esteve a celebrar o seu aniversário. Agradeço a todos os seus amigos e familiares que lhe enviaram música e também que não se esqueceram desta data tão especial na sua vida. Agradece especialmente ao seu amado esposo, João Agostinho. Agradece também à sua filha Carla, marido Carlos e filhos, o Pedro. E também agradece ao Guilherme, à sua filha Sandra e marido André, filhos, o Rodrigo e o Lourenço. Também agradece a música e os parabéns ao seu filho Alberto e companheira Dília e filha Maria Vitória. E também um agradecimento muito especial à sua filha Fátima e filha Iris. E também um agradecimento muito especial à sua cunhada Dalília, companheiro e filhos, o Ricardo, o João, a Lúcia e companheiro Marco Ausente no Porto. E também um agradecimento muito especial à sua cunhada Teresa, Maria e marido e sobrinha Sónia, marido e filho ausentes na Inglaterra. A nossa amiga Maria Madalena da Silva agradece a todos com um grande

Mais música chega até à Rua João Dantas, sítio do Foro Estreito de Câmara de Lobos. O nosso grande amigo Pedro da Costa Vieira, que hoje está a celebrar os seus 44 aninhos. Continua nesta tarde a receber a música de seus pais, Alzira da Costa Manuel Jesus Vieira, seus irmãos, Alzira da Costa Vieira, Maria Encarnação Costa Vieira, Manuel da Costa Vieira, José Domingos da Costa Vieira, Simão da Costa Vieira, João da Costa Vieira, Jaime da Costa Vieira, tia e madrinha Encarnação da Costa, a toda a restante família. Todos enviaram um grande abraço com votos de um dia muito feliz, cheio de muita alegria, muita felicidade e que, sem dúvida, esta data se repita por muitos e longos anos. Caminho da Fonte Coelho, número 29, a nossa querida amiga Fátima Mariana Rodrigues Pereira, que está a celebrar as suas 19 primaveras. Está também a receber a música com muito amor, muito carinho dos seus pais, Marisa e Sidónio e seu irmão Carlos, dos seus avós, Orlando e Conceição, do seu tio Adriano, esposa Cláudia e filhos Leandra e Michael, a avó Alice e também da sua bisavó Conceição e toda a restante família. Todos enviaram um grande beijinho à Fátima Mariana com votos de um dia muito feliz, cheio de muita alegria, também cheio de muita felicidade. Voltamos novamente aos agradecimentos ao bairro Espírito Santo, Casa 45, a Dona Felicidade, que celebrou os seus 72 aninhos no dia 22, o seu filhote Ruben, que fez os seus 34 anos, e também os seus netos, o Dion Marley e também o Michael, que estiveram a celebrar os seus 13 aninhos. Agradecem a música e o carinho, a felicidade, a alegria neste dia tão feliz, a seu esposo Manuel Andrade, suas filhas e filhos ausentes em Londres, seu filho Paulo e filhos, seu filho Cândido e filhos, sua filha Sónia, filhos e sua neta. Também agradecem à sua filha Micaela e companheira, à sua filha Mariana, marido e filhos, e também a seu filho Fábio e filhos, e também um agradecimento muito especial à sua empregada Conceição e sua amiga Cisaltina, e também à sua amiga Dona Rita e família, e também um agradecimento muito especial a um grupinho de amigos que não se esqueceram desta data tão especial. Agradecem a todos com mais este bonito tema musical nesta tarde maravilhosa. Voltamos novamente até o caminho dos Tornos Montes, voltamos novamente aos agradecimentos na Maria Madalena Silva, que esteve a celebrar o seu aniversário. Agradeço a todos os seus amigos e familiares que lhe enviaram música e também que não se esqueceram desta data tão especial na sua vida. Agradeço especialmente ao seu amado esposo, João Agostinho. Agradeço também à sua filha Carla, marido Carlos e filhos, o Pedro, e também agradeço ao Guilherme, à sua filha Sandra e marido André, filhos o Rodrigo e o Lourenço. Também agradeço a música e os parabéns ao seu filho Alberto e companheira Dília e filha Maria Vitória, e também um agradecimento muito especial à sua filha Fátima e filha Iris, e também um agradecimento muito especial à sua cunhada Dalília, companheiro e filhos, o Ricardo, o João, a Lúcia e companheiro Marco ausente no Porto, e também um agradecimento muito especial à sua cunhada Teresa, Maria, e marido e sobrinha Sónia, marido e filho ausentes na Inglaterra. A nossa amiga Maria Madalena da Silva agradece a todos com um grande, grande abraço.

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4: Continuamos uma vez mais na Rua João Dantas, sítio do Foro Estreito de Câmara de Lobos. Pedro da Costa Vieira, que hoje está a celebrar os seus 44 aninhos. Continua a receber os parabéns e também a música por parte de seus pais, Alzira da Costa e Manuel Jesus Vieira, seus irmãos Alzira da Costa Vieira, Maria Encarnação Costa Vieira, Manuel da Costa Vieira, José Domingos da Costa Vieira, Simão da Costa Vieira, João da Costa Vieira, Jaime da Costa Vieira, tia e madrinha Encarnação da Costa e toda a restante família. Todos a enviar um grande abraço ao Pedro da Costa, que seja muito feliz e que celebre este seu aniversário por muitos e longos anos. Caminho da Fonte Coelho, número 29, a nossa querida amiga Fátima Mariana Rodrigues Pereira, que está a celebrar as suas 19 primaveras. Está também a receber a música com muito amor, muito carinho dos seus pais, Marisa e Sidónio, e seu irmão Carlos, dos seus avós, Orlando e Conceição, do seu tio Adriano, esposa Cláudia e filhos Leandra e Michael, a avó Alice e também da sua bisavó Conceição e toda a restante família. Todos enviaram um grande beijinho à Fátima Mariana com votos de um dia muito feliz, cheio de muita alegria, também cheio de muita felicidade. Voltamos novamente aos agradecimentos ao bairro Espírito Santo, Casa 45, a dona Felicidade, que celebrou os seus 72 aninhos no dia 22, o seu filhote Ruben, que fez os seus 34 anos, e também os seus netos, o Dion Marley e também o Michael, que estiveram a celebrar os seus 13 aninhos. Agradecem a música e o carinho, a felicidade, a alegria neste dia tão feliz, a seu esposo Manuel Andrade, suas filhas e filhos ausentes em Londres, seu filho Paulo e filhos, seu filho Cândido e filhos, sua filha Sónia, filhos e sua neta. Também agradecem à sua filha Micaela e companheira, à sua filha Mariana, marido e filhos, e também a seu filho Fábio e filhos. E também um agradecimento muito especial à sua empregada Conceição e sua amiga Cisaltina, e também à sua amiga Dona Rita e família. E também um agradecimento muito especial a um grupinho de amigos que não se esqueceram desta data tão especial. Agradecem a todos com mais este bonito tema musical nesta tarde maravilhosa. Voltamos novamente até o caminho dos Tornos Montes. Voltamos novamente aos agradecimentos da Maria Madalena Silva, que esteve a celebrar o seu aniversário. Agradeço a todos os seus amigos e familiares que lhe enviaram música e também que não se esqueceram desta data tão especial na sua vida. agradece especialmente ao seu amado esposo, João Agostinho. Agradece também à sua filha Carla, marido Carlos e filhos, o Pedro. E também agradece ao Guilherme, à sua filha Sandra e marido André, filhos, o Rodrigo e o Lourenço. Também agradece a música e os parabéns ao seu filho Alberto e companheira Dília e filha Maria Vitória. E também um agradecimento muito especial à sua filha Fátima e filha Iris. E também um agradecimento muito especial à sua cunhada Dalília, companheiro e filhos, o Ricardo, o João, a Lúcia e companheiro Marco ausente no Porto. E também um agradecimento muito especial à sua cunhada Teresa, Maria e marido e sobrinha Sónia, marido e filho ausentes na Inglaterra. A nossa amiga Maria Madalena da Silva agradece a todos com um grande, grande

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3: Mais música chega até à Rua João Dantas, sítio do Foro Estreito de Câmara de Lobos. O nosso grande amigo Pedro da Costa Vieira, que hoje está a celebrar os seus 44 aninhos. Continua nesta tarde a receber a música de seus pais, Alzira da Costa Manuel Jesus Vieira, seus irmãos, Alzira da Costa Vieira, Maria Encarnação Costa Vieira, Manuel da Costa Vieira, José Domingos da Costa Vieira, Simão da Costa Vieira, João da Costa Vieira, Jaime da Costa Vieira, tia e madrinha Encarnação da Costa toda a restante família. Todos enviaram um grande abraço com votos de um dia muito feliz, cheio de muita alegria, muita felicidade e que, sem dúvida, esta data se repita por muitos e longos anos. Caminho da Fonte Coelho, número 29, a nossa querida amiga Fátima Mariana Rodrigues Pereira, que está a celebrar as suas 19 primaveras. Está também a receber a música com muito amor, muito carinho dos seus pais, Marisa e Sidónio e seu irmão Carlos, dos seus avós, Orlando e Conceição, do seu tio Adriano, esposa Cláudia e filhos Leandra e Michael, a avó Alice e também da sua bisavó Conceição e toda a restante família. Todos enviaram um grande beijinho à Fátima Mariana com votos de um dia muito feliz, cheio de muita alegria, também cheio de muita felicidade. Voltamos novamente aos agradecimentos ao bairro Espírito Santo, Casa 45, a dona Felicidade, que celebrou os seus 72 aninhos no dia 22, o seu filhote Ruben, que fez os seus 34 anos, e também os seus netos, o Dion Marley e também o Michael, que estiveram a celebrar os seus 13 aninhos. Agradecem a música e o carinho, a felicidade, a alegria neste dia tão feliz, a seu esposo Manuel Andrade, suas filhas e filhos ausentes em Londres, seu filho Paulo e filhos, seu filho Cândido e filhos, sua filha Sónia, filhos e sua neta. Também agradecem à sua filha Micaela e companheira, à sua filha Mariana, marido e filhos, e também a seu filho Fábio e filhos, e também um agradecimento muito especial à sua empregada Conceição e sua amiga Cisa.

Os agradecimentos da Maria Madalena Silva, que esteve a celebrar o seu aniversário. Agradeço a todos os seus amigos e familiares que lhe enviaram música e também que não se esqueceram desta data tão especial na sua vida. Agradeço especialmente ao seu amado esposo, João Agostinho. Agradeço também à sua filha Carla, marido Carlos e filhos, o Pedro. E também agradeço ao Guilherme, à sua filha Sandra e marido André, filhos, o Rodrigo e o Lourenço. Também agradece a música e os parabéns ao seu filho Alberto e companheira Dília e filha Maria Vitória. E também um agradecimento muito especial à sua filha Fátima e filha Iris. E também um agradecimento muito especial à sua cunhada Dalília, companheiro e filhos, o Ricardo, o João, a Lúcia e companheiro Marco Ausente no Porto. E também um agradecimento muito especial à sua cunhada Teresa, Maria e marido e sobrinha Sónia, marido e filho ausentes na Inglaterra. A nossa amiga Maria Madalena da Silva agradece a todos com um grande, grande

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6: Continuamos uma vez mais na Rua João Dantas, sítio do Foro Estreito de Câmara de Lobos. Pedro da Costa Vieira, que hoje está a celebrar os seus 44 aninhos. Continua a receber os parabéns e também a música por parte de seus pais, Alzira da Costa e Manuel Jesus Vieira, seus irmãos Alzira da Costa Vieira, Maria Encarnação Costa Vieira, Manuel da Costa Vieira, José Domingos da Costa Vieira, Simão da Costa Vieira, João da Costa Vieira, Jaime da Costa Vieira, tia e madrinha Encarnação da Costa e toda a restante família. Todos enviar um grande abraço ao Pedro da Costa, que seja muito feliz e que celebre este seu aniversário por muitos e longos anos. Caminho da Fonte Coelho, número 29, a nossa querida amiga Fátima Mariana Rodrigues Pereira, que está a celebrar as suas 19 primaveras. Está também a receber a música com muito amor, muito carinho dos seus pais, Marisa e Sidónio, e seu irmão Carlos, dos seus avós, Orlando e Conceição, do seu tio Adriano, esposa Cláudia e filhos Leandra e Michael, a avó Alice e também da sua bisavó Conceição e toda a restante família. Todos enviaram um grande beijinho à Fátima Mariana com votos de um dia muito feliz, cheio de muita alegria, também cheio de muita felicidade. Voltamos novamente aos agradecimentos ao bairro Espírito Santo, Casa 45, a Dona Felicidade, que celebrou os seus 72 aninhos no dia 22, o seu filhote Ruben, que fez os seus 34 anos, e também os seus netos, o Dion Marley e também o Michael, que estiveram a celebrar os seus 13 aninhos. Agradecem a música e o carinho, a felicidade, a alegria neste dia tão feliz, a seu esposo Manuel Andrade, suas filhas e filhos ausentes em Londres, seu filho Paulo e filhos, seu filho Cândido e filhos, sua filha Sónia, filhos e sua neta. Também agradecem à sua filha Micaela e companheira, à sua filha Mariana, marido e filhos, e também a seu filho Fábio e filhos. E também um agradecimento muito especial à sua empregada Conceição e sua amiga Cisaltina, e também à sua amiga Dona Rita e família. E também um agradecimento muito especial a um grupinho de amigos que não se esqueceram desta data tão especial. Agradecem a todos com mais este bonito tema musical nesta tarde maravilhosa. Voltamos novamente até o caminho dos Tornos Montes, voltamos novamente aos agradecimentos na Maria Madalena Silva, que esteve a celebrar o seu aniversário. Agradeço a todos os seus amigos e familiares que lhe enviaram música e também que não se esqueceram desta data tão especial na sua vida. Agradeço especialmente ao seu amado esposo, João Agostinho. Agradeço também à sua filha Carla, marido Carlos, e filhos, o Pedro, e também agradeço ao Guilherme, à sua filha Sandra e marido André, filhos, o Rodrigo e o Lourenço. Também agradeço a música e os parabéns ao seu filho Alberto e companheira Dília, e filha Maria Vitória. E também um agradecimento muito especial à sua filha Fátima e filha Iris. E também um agradecimento muito especial à sua cunhada Dalília, companheiro e filhos, o Ricardo, o João, a Lúcia e companheiro Marco ausente no Porto. E também um agradecimento muito especial à sua cunhada Teresa, Maria, e marido e sobrinha Sónia, marido e filho ausentes na Inglaterra. A nossa amiga Maria Madalena da Silva agradece a todos com um grande, grande abraço.

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2: Estamos na Rua João Dantas, sítio do Foro Estreito de Câmara de Lobos. A maravilhosa, fantástica festa de aniversário do Pedro da Costa Vieira, que hoje está a celebrar os seus 44 aninhos. Continuo nesta tarde maravilhosa a receber os parabéns de seus pais, Alzira da Costa e Manuel Jesus Vieira, seus irmãos, Alzira da Costa Vieira, Maria Encarnação Costa Vieira, Manuel da Costa Vieira, José Domingos da Costa Vieira, Simão da Costa Vieira, João da Costa Vieira, Jaime da Costa Vieira, tia e madrinha Encarnação da Costa e restante família. Todos a felicitar com um grande, grande abraço ao Pedro da Costa Vieira e renovam novamente os votos de um dia cheio de muita alegria, um dia cheio de muita felicidade. Caminho da Fonte Coelho, número 29, a nossa querida amiga Fátima Mariana Rodrigues Pereira, que está a celebrar as suas 19 primaveras. Está também a receber a música com muito amor, muito carinho dos seus pais, Marisa e Sidónio e seu irmão Carlos, dos seus avós, Orlando e Conceição, do seu tio Adriano, esposa Cláudia e filhos, Leandra e Michael, a avó Alice e também da sua bisavó Conceição e toda a restante família. Todos enviaram um grande beijinho à Fátima Mariana com votos de um dia muito feliz, cheio de muita alegria, também cheio de muita felicidade. Voltamos novamente aos agradecimentos ao bairro Espírito Santo, Casa 45, a Dona Felicidade, que celebrou os seus 72 aninhos no dia 22, o seu filhote Ruben, que fez os seus 34 anos, e também os seus netos, o Dion Marley e também o Michael, que estiveram a celebrar os seus 13 aninhos. Agradecem a música e o carinho, a felicidade, a alegria neste dia tão feliz, a seu esposo Manuel Andrade, suas filhas e filhos ausentes em Londres, seu filho Paulo e filhos, seu filho Cândido e filhos, sua filha Sónia, filhos e sua neta. Também agradecem a sua filha Micaela e companheira, a sua filha Mariana, marido e filhos, e também a seu filho Fábio e filhos. E também um agradecimento muito especial à sua empregada Conceição e sua amiga Cisaltina, e também a sua amiga Dona Rita e família. E também um agradecimento muito especial a um grupinho de amigos que não se esqueceram desta data tão especial. Agradecem a todos com mais este bonito tema musical nesta tarde maravilhosa. Voltamos novamente até o caminho dos Tornos Montes. Voltamos novamente aos agradecimentos da Maria Madalena Silva, que esteve a celebrar o seu aniversário. Agradeço a todos os seus amigos e familiares que lhe enviaram música e também que não se esqueceram desta data tão especial na sua vida. Agradeço especialmente ao seu amado esposo, João Agostinho. Agradeço também à sua filha Carla, marido Carlos e filhos, o Pedro, e também agradeço ao Guilherme, à sua filha Sandra e marido André, filhos o Rodrigo e o Lourenço. Também agradeço a música e os parabéns ao seu filho Alberto e companheira Dília e filha Maria Vitória. E também um agradecimento muito especial à sua filha Fátima e filha Iris. E também um agradecimento muito especial à sua cunhada Dalília, companheiro e filhos, o Ricardo, o João, a Lúcia e companheiro Marco ausente no Porto. E também um agradecimento muito especial à sua cunhada Teresa, Maria, e marido e sobrinha Sónia, marido e filho ausentes na Inglaterra. A nossa amiga Maria Madalena da Silva agradece a todos com um grande, grande abraço.

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9: Estamos já na terceira hora do seu programa de música pedida. Já sabe, vamos até bem pertinho às 17 horas com muita música, muita alegria e também com muita boa disposição. Lembrar também que estamos em vídeo live nas páginas de Facebook das nossas rádios. Passe por lá, dê o seu like, partilhe também o vídeo com os seus amigos e também com os seus familiares. Aproveitar também para enviar um grande abraço a todos aqueles que estão na nossa companhia. Boa tarde, divirtam-se.
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9: Estamos na Rua João Dantas, sítio do Foro Estreito de Câmara de Lobos. A maravilhosa, fantástica festa de aniversário do Pedro da Costa Vieira, que hoje está a celebrar os seus 44 aninhos. Continuo nesta tarde maravilhosa a receber os parabéns de seus pais, Alzira da Costa e Manuel Jesus Vieira, seus irmãos, Alzira da Costa Vieira, Maria Encarnação Costa Vieira, Manuel da Costa Vieira, José Domingos da Costa Vieira, Simão da Costa Vieira, João da Costa Vieira, Jaime da Costa Vieira, tia e madrinha Encarnação da Costa e restante família. Todos a felicitar com um grande, grande abraço ao Pedro da Costa Vieira e renovam novamente os votos de um dia cheio de muita alegria, um dia cheio de muita felicidade. Caminho da Fonte Coelho, número 29, a nossa querida amiga Fátima Mariana Rodrigues Pereira, que está a celebrar as suas 19 primaveras. Está também a receber a música com muito amor, muito carinho dos seus pais, Marisa e Sidónio e seu irmão Carlos, dos seus avós, Orlando e Conceição, do seu tio Adriano, esposa Cláudia e filhos Leandra e Michael, a avó Alice e também da sua bisavó Conceição e toda a restante família. Todos enviaram um grande beijinho à Fátima Mariana, com votos de um dia muito feliz, cheio de muita alegria, também cheio de muita felicidade. Voltamos novamente aos agradecimentos ao bairro Espírito Santo, Casa 45, a Dona Felicidade, que celebrou os seus 72 aninhos no dia 22, o seu filhote Ruben, que fez os seus 34 anos, e também os seus netos, o Dion Marley e também o Michael, que estiveram a celebrar os seus 13 aninhos. Agradecem a música e o carinho, a felicidade, a alegria neste dia tão feliz, a sua esposa, Manuel Andrade, suas filhas e filhos, ausentes em Londres, seu filho Paulo e filhos, seu filho Cândido e filhos, sua filha Sónia, filhos e sua neta. Também agradecem à sua filha Micaela e companheira, à sua filha Mariana, marido e filhos, e também a seu filho Fábio e filhos, e também um agradecimento muito especial à sua empregada Conceição e sua amiga Cisaltina, e também à sua amiga Dona Rita e família, e também um agradecimento muito especial a um grupinho de amigos que não se esqueceram desta data tão especial. Agradecem a todos com mais este bonito tema musical nesta tarde maravilhosa. Voltamos novamente até o caminho dos Tornos Montes, voltamos novamente aos agradecimentos da Maria Madalena Silva, que esteve a celebrar o seu aniversário. Agradeço a todos os seus amigos e familiares que lhe enviaram música e também que não se esqueceram desta data tão especial na sua vida. Agradeço especialmente ao seu amado esposo, João Agostinho. Agradeço também à sua filha Carla, marido Carlos e filhos, o Pedro, e também agradeço ao Guilherme, à sua filha Sandra e marido André, filhos o Rodrigo e o Lourenço. Também agradeço a música e os parabéns ao seu filho Alberto e companheira Dília e filha Maria Vitória, e também um agradecimento muito especial à sua filha Fátima e filha Iris, e também um agradecimento muito especial à sua cunhada Dalília, companheiro e filhos, o Ricardo, o João, a Lúcia e companheiro Marco, ausente no Porto, e também um agradecimento muito especial à sua cunhada Teresa, Maria, e marido e sobrinha Sónia, marido e filho, ausentes na Inglaterra. A nossa amiga Maria Madalena da Silva agradece a todos com um grande, grande abraço.

Mais música chega até à Rua João Dantas, sítio do Foro Estreito de Câmara de Lobos. O nosso grande amigo Pedro da Costa Vieira, que hoje está a celebrar os seus 44 aninhos. Continua nesta tarde a receber a música de seus pais, Alzira da Costa Manuel Jesus Vieira, seus irmãos, Alzira da Costa Vieira, Maria Encarnação Costa Vieira, Manuel da Costa Vieira, José Domingos da Costa Vieira, Simão da Costa Vieira, João da Costa Vieira, Jaime da Costa Vieira, tia e madrinha Encarnação da Costa, a toda a restante família. Todos enviaram um grande abraço com votos de um dia muito feliz, cheio de muita alegria, muita felicidade e que, sem dúvida, esta data se repita por muitos e longos anos. Caminho da Fonte Coelho, número 29, a nossa querida amiga Fátima Mariana Rodrigues Pereira, que está a celebrar as suas 19 primaveras. Está também a receber a música com muito amor, muito carinho dos seus pais, Marisa e Sidónio e seu irmão Carlos, dos seus avós, Orlando e Conceição, do seu tio Adriano, esposa Cláudia e filhos Leandra e Michael, a avó Alice e também da sua bisavó Conceição e toda a restante família. Todos enviaram um grande beijinho à Fátima Mariana com votos de um dia muito feliz, cheio de muita alegria, também cheio de muita felicidade. Voltamos novamente aos agradecimentos ao bairro Espírito Santo, Casa 45, a Dona Felicidade, que celebrou os seus 72 aninhos no dia 22, o seu filhote Ruben, que fez os seus 34 anos, e também os seus netos, o Dion Marley e também o Michael, que estiveram a celebrar os seus 13 aninhos. Agradecem a música e o carinho, a felicidade, a alegria neste dia tão feliz, a seu esposo Manuel Andrade, suas filhas e filhos ausentes em Londres, seu filho Paulo e filhos, seu filho Cândido e filhos, sua filha Sónia, filhos e sua neta. Também agradecem à sua filha Micaela e companheira, à sua filha Mariana, marido e filhos, e também a seu filho Fábio e filhos, e também um agradecimento muito especial à sua empregada Conceição e sua amiga Cisaltina, e também à sua amiga Dona Rita e família, e também um agradecimento muito especial a um grupinho de amigos que não se esqueceram desta data tão especial. Agradecem a todos com mais este bonito tema musical nesta tarde maravilhosa. Voltamos novamente até o caminho dos Tornos Montes, voltamos novamente aos agradecimentos na Maria Madalena Silva, que esteve a celebrar o seu aniversário. Agradeço a todos os seus amigos e familiares que lhe enviaram música e também que não se esqueceram desta data tão especial na sua vida. Agradeço especialmente ao seu amado esposo, João Agostinho. Agradeço também à sua filha Carla, marido Carlos e filhos, o Pedro, e também agradeço ao Guilherme, à sua filha Sandra e marido André, filhos o Rodrigo e o Lourenço. Também agradeço a música e os parabéns ao seu filho Alberto e companheira Dília e filha Maria Vitória. E também um agradecimento muito especial à sua filha Fátima e filha Iris. E também um agradecimento muito especial à sua cunhada Dalília, companheiro e filhos, o Ricardo, o João, a Lúcia e companheiro Marco ausente no Porto. E também um agradecimento muito especial à sua cunhada Teresa, Maria e marido e sobrinha Sónia, marido e filho ausentes na Inglaterra. A nossa amiga Maria Madalena da Silva agradece a todos com um grande, grande abraço.

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1: Continuamos uma vez mais na Rua João Dantas, sítio do Foro Estreito de Câmara de Lobos. Pedro da Costa Vieira, que hoje está a celebrar os seus 44 aninhos. Continua a receber os parabéns e também a música por parte de seus pais, Alzira da Costa e Manuel Jesus Vieira, seus irmãos Alzira da Costa Vieira, Maria Encarnação Costa Vieira, Manuel da Costa Vieira, José Domingos da Costa Vieira, Simão da Costa Vieira, João da Costa Vieira, Jaime da Costa Vieira, tia e madrinha Encarnação da Costa e toda a restante família. Todos enviar um grande abraço ao Pedro da Costa, que seja muito feliz e que celebre este seu aniversário por muitos e longos anos. Caminho da Fonte Coelho, número 29, a nossa querida amiga Fátima Mariana Rodrigues Pereira, que está a celebrar as suas 19 primaveras. Está também a receber a música com muito amor, muito carinho dos seus pais, Marisa e Sidónio, e seu irmão Carlos, dos seus avós, Orlando e Conceição, do seu tio Adriano, esposa Cláudia e filhos Leandra e Michael, a avó Alice e também da sua bisavó Conceição e toda a restante família. Todos enviaram um grande beijinho à Fátima Mariana com votos de um dia muito feliz, cheio de muita alegria, também cheio de muita felicidade. Voltamos novamente aos agradecimentos ao bairro Espírito Santo, Casa 45, a dona Felicidade, que celebrou os seus 72 aninhos no dia 22, o seu filhote Ruben, que fez os seus 34 anos, e também os seus netos, o Dion Marley e também o Michael, que estiveram a celebrar os seus 13 aninhos. Agradecem a música e o carinho, a felicidade, a alegria neste dia tão feliz, a seu esposo Manuel Andrade, suas filhas e filhos ausentes em Londres, seu filho Paulo e filhos, seu filho Cândido e filhos, sua filha Sónia, filhos e sua neta. Também agradecem à sua filha Micaela e companheira, à sua filha Mariana, marido e filhos, e também a seu filho Fábio e filhos. E também um agradecimento muito especial à sua empregada Conceição e sua amiga Cisaltina, e também à sua amiga Dona Rita e família. E também um agradecimento muito especial a um grupinho de amigos que não se esqueceram desta data tão especial. Agradecem a todos com mais este bonito tema musical nesta tarde maravilhosa. Voltamos novamente até o caminho dos Tornos Montes. Voltamos novamente aos agradecimentos da Maria Madalena Silva, que esteve a celebrar o seu aniversário. Agradeço a todos os seus amigos e familiares que lhe enviaram música e também que não se esqueceram desta data tão especial na sua vida. Agradeço especialmente ao seu amado esposo, João Agostinho. Agradeço também à sua filha Carla, marido Carlos e filhos, o Pedro, e também agradeço ao Guilherme, à sua filha Sandra e marido André, filhos, o Rodrigo e o Lourenço. Também agradeço a música e os parabéns ao seu filho Alberto e companheira Dília e filha Maria Vitória. E também um agradecimento muito especial à sua filha Fátima e filha Iris. E também um agradecimento muito especial à sua cunhada Dalília, companheiro e filhos, o Ricardo, o João, a Lúcia e companheiro Marco ausente no Porto. E também um agradecimento muito especial à sua cunhada Teresa, Maria e marido e sobrinha Sónia, marido e filho ausentes na Inglaterra. A nossa amiga Maria Madalena da Silva agradece a todos com um grande, grande abraço.

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4: Estamos na Rua João Dantas, sítio do Foro Estreito de Câmara de Lobos. A maravilhosa, fantástica festa de aniversário do Pedro da Costa Vieira, que hoje está a celebrar os seus 44 aninhos. Continuo nesta tarde maravilhosa a receber os parabéns de seus pais, Alzira da Costa e Manuel Jesus Vieira, seus irmãos, Alzira da Costa Vieira, Maria Encarnação Costa Vieira, Manuel da Costa Vieira, José Domingos da Costa Vieira, Simão da Costa Vieira, João da Costa Vieira, Jaime da Costa Vieira, tia e madrinha Encarnação da Costa e restante família. Todos a felicitar com um grande, grande abraço ao Pedro da Costa Vieira e renovam novamente os votos de um dia cheio de muita alegria, um dia cheio de muita felicidade. Caminho da Fonte Coelho, número 29, a nossa querida amiga Fátima Mariana Rodrigues Pereira, que está a celebrar as suas 19 primaveras. Está também a receber a música com muito amor, muito carinho dos seus pais, Marisa e Sidónio, seu irmão Carlos, dos seus avós, Orlando e Conceição, do seu tio Adriano, esposa Cláudia e filhos, Leandra e Michael, a avó Alice e também da sua bisavó Conceição e toda a restante família. Todos enviaram um grande beijinho à Fátima Mariana com votos de um dia muito feliz, cheio de muita alegria, também cheio de muita felicidade. Voltamos novamente aos agradecimentos ao bairro Espírito Santo, Casa 45, a Dona Felicidade, que celebrou os seus 72 aninhos no dia 22, o seu filhote Ruben, que fez os seus 34 anos, e também os seus netos, o Dion Marley e também o Michael, que estiveram a celebrar os seus 13 aninhos. Agradecem a música e o carinho, a felicidade, a alegria neste dia tão feliz, a seu esposo, Manuel Andrade, suas filhas e filhos, ausentes em Londres, seu filho Paulo e filhos, seu filho Cândido e filhos, sua filha Sónia, filhos e sua neta, também agradecem à sua filha Micaela e companheira, à sua filha Mariana, marido e filhos, e também a seu filho Fábio e filhos, e também um agradecimento muito especial à sua empregada Conceição e sua amiga Cisaltina, e também à sua amiga Dona

Silva, que esteve a celebrar o seu aniversário. Agradeço a todos os seus amigos e familiares que lhe enviaram música e também que não se esqueceram desta data tão especial na sua vida. Agradeço especialmente ao seu amado esposo, João Agostinho. Agradeço também à sua filha Carla, marido Carlos e filhos, o Pedro, e também agradeço ao Guilherme, à sua filha Sandra e marido André, filhos o Rodrigo e o Lourenço. Também agradeço a música e os parabéns ao seu filho Alberto e companheira Dília e filha Maria Vitória, e também um agradecimento muito especial à sua filha Fátima e filha Iris, e também um agradecimento muito especial à sua cunhada Dalília, companheiro e filhos, o Ricardo, o João, a Lúcia e companheiro Marco ausente no Porto, e também um agradecimento muito especial à sua cunhada Teresa, Maria, e marido e sobrinha Sónia, marido e filho ausentes na Inglaterra. A nossa amiga Maria Madalena da Silva agradece a todos com um grande, grande abraço.

Mais música chega até à Rua João Dantas, sítio do Foro Estreito de Câmara de Lobos. O nosso grande amigo Pedro da Costa Vieira, que hoje está a celebrar os seus 44 aninhos. Continua nesta tarde a receber a música de seus pais, Alzira da Costa Manuel Jesus Vieira, seus irmãos, Alzira da Costa Vieira, Maria Encarnação Costa Vieira, Manuel da Costa Vieira, José Domingos da Costa Vieira, Simão da Costa Vieira, João da Costa Vieira, Jaime da Costa Vieira, Tia e Madrinha Encarnação da Costa, a toda a restante família. Todos enviaram um grande abraço com votos de um dia muito feliz, cheio de muita alegria, muita felicidade e que, sem dúvida, esta data se repita por muitos e longos anos. Caminho da Fonte Coelho, número 29, a nossa querida amiga Fátima Mariana Rodrigues Pereira, que está a celebrar as suas 19 primaveras. Está também a receber a música com muito amor, muito carinho dos seus pais, Marisa e Sidónio e seu irmão Carlos, dos seus avós, Orlando e Conceição, do seu tio Adriano, esposa Cláudia e filhos Leandra e Michael, a avó Alice e também da sua bisavó Conceição e toda a restante família. Todos enviaram um grande beijinho à Fátima Mariana com votos de um dia muito feliz, cheio de muita alegria, também cheio de muita felicidade. Voltamos novamente aos agradecimentos ao bairro Espírito Santo, Casa 45, a Dona Felicidade, que celebrou os seus 72 aninhos no dia 22, o seu filhote Ruben, que fez os seus 34 anos, e também os seus netos, o Dion Marley e também o Michael, que estiveram a celebrar os seus 13 aninhos. Agradecem a música e o carinho, a felicidade, a alegria neste dia tão feliz, a seu esposo Manuel Andrade, suas filhas e filhos ausentes em Londres, seu filho Paulo e filhos, seu filho Cândido e filhos, sua filha Sónia, filhos e sua neta. Também agradecem à sua filha Micaela e companheira, à sua filha Mariana, marido e filhos, e também a seu filho Fábio e filhos, e também um agradecimento muito especial à sua empregada Conceição e sua amiga Cisaltina, e também à sua amiga Dona Rita e família, e também um agradecimento muito especial a um grupinho de amigos que não se esqueceram desta data tão especial. Agradecem a todos com mais este bonito tema musical nesta tarde maravilhosa. Voltamos novamente até o caminho dos Tornos Montes, voltamos novamente aos agradecimentos da Maria Madalena Silva, que esteve a celebrar o seu aniversário. Agradeço a todos os seus amigos e familiares que lhe enviaram música e também que não se esqueceram desta data tão especial na sua vida. Agradeço especialmente ao seu amado esposo, João Agostinho. Agradeço também à sua filha Carla, marido Carlos e filhos, o Pedro, e também agradeço ao Guilherme, à sua filha Sandra e marido André, filhos, o Rodrigo e o Lourenço. Também agradeço a música e os parabéns ao seu filho Alberto e companheira Dília e filha Maria Vitória, e também um agradecimento muito especial à sua filha Fátima e filha Iris, e também um agradecimento muito especial à sua cunhada Dalília, companheiro e filhos, o Ricardo, o João, a Lúcia e companheiro Marco ausente no Porto, e também um agradecimento muito especial à sua cunhada Teresa, Maria e marido e sobrinha Sónia, marido e filho ausentes na Inglaterra. A nossa amiga Maria Madalena da Silva agradece a todos com um grande

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3: Continuamos uma vez mais na Rua João Dantas, sítio do Foro Estreito de Câmara de Lobos. Pedro da Costa Vieira, que hoje está a celebrar os seus 44 aninhos. Continua a receber os parabéns e também a música por parte de seus pais, Alzira da Costa e Manuel Jesus Vieira, seus irmãos Alzira da Costa Vieira, Maria Encarnação Costa Vieira, Manuel da Costa Vieira, José Domingos da Costa Vieira, Simão da Costa Vieira, João da Costa Vieira, Jaime da Costa Vieira, tia e madrinha Encarnação da Costa e toda a restante família. Todos a enviar um grande abraço ao Pedro da Costa, que seja muito feliz e que celebre este seu aniversário por muitos e longos anos. Caminho da Fonte Coelho, número 29, a nossa querida amiga Fátima Mariana Rodrigues Pereira, que está a celebrar as suas 19 primaveras. Está também a receber a música com muito amor, muito carinho dos seus pais, Marisa e Sidónio, e seu irmão Carlos, dos seus avós, Orlando e Conceição, do seu tio Adriano, esposa Cláudia e filhos Leandra e Michael, a avó Alice e também da sua bisavó Conceição e toda a restante família. Todos enviaram um grande beijinho à Fátima Mariana com votos de um dia muito feliz, cheio de muita alegria, também cheio de muita felicidade. Voltamos novamente aos agradecimentos ao bairro Espírito Santo, Casa 45, a dona Felicidade, que celebrou os seus 72 aninhos no dia 22, o seu filhote Ruben, que fez os seus 34 anos, e também os seus netos, o Dion Marley e também o Michael, que estiveram a celebrar os seus 13 aninhos. Agradecem a música e o carinho, a felicidade, a alegria neste dia tão feliz, a seu esposo Manuel Andrade, suas filhas e filhos ausentes em Londres, seu filho Paulo e filhos, seu filho Cândido e filhos, sua filha Sónia, filhos e sua neta. Também agradecem à sua filha Micaela e companheira, à sua filha Mariana, marido e filhos, e também a seu filho Fábio e filhos. E também um agradecimento muito especial à sua empregada Conceição e sua amiga Cisaltina, e também à sua amiga Dona Rita e família. E também um agradecimento muito especial a um grupinho de amigos que não se esqueceram desta data tão especial. Agradecem a todos com mais este bonito tema musical nesta tarde maravilhosa. Voltamos novamente até o caminho dos Tornos Montes. Voltamos novamente aos agradecimentos da Maria Madalena Silva, que esteve a celebrar o seu aniversário. Agradeço a todos os seus amigos e familiares que lhe enviaram música e também que não se esqueceram desta data tão especial na sua vida. Agradeço especialmente ao seu amado esposo, João Agostinho. Agradeço também à sua filha Carla, marido Carlos e filhos, o Pedro, e também agradeço ao Guilherme, à sua filha Sandra e marido André, filhos, o Rodrigo e o Lourenço. Também agradeço a música e os parabéns ao seu filho Alberto e companheira Dília e filha Maria Vitória. E também um agradecimento muito especial à sua filha Fátima e filha Iris. E também um agradecimento muito especial à sua cunhada Dalília, companheiro e filhos, o Ricardo, o João, a Lúcia e companheiro Marco, ausente no Porto. E também um agradecimento muito especial à sua cunhada Teresa, Maria, e marido e sobrinha Sónia, marido e filho, ausentes na Inglaterra. A nossa amiga Maria Madalena da Silva agradece a todos com um grande, grande

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2: Pois bem, muitos amigos da nossa companhia através do nosso vídeo live. Um bem-aja a todos aqueles que nos fazem companhia também através das frequências modeladas da nossa Rádio Festival, Rádio Sol, Rádio Zarco e Rádio Palmeira. Cumprimentar com um grande abraço ao nosso amigo Carlos Charrão. Olá, muito boa tarde, boa emissão. Um grande beijinho até França à nossa amiga Silvia Fernandes. Também na nossa companhia Maria José, Verónica Pereira. Um bem-aja também para a Cristina Gouveia, Antonieta Maurício, Maria da Silva, a nossa amiga Maria Almerinda Pinto. Um bem-aja também votos de uma excelente tarde à Conceição Maria Ferreira, Margarida de Abreu, Cirlei de Bastos. Olá, muito boa tarde. Boa tarde também para a Rosa Botelho, Margarida de Abreu. Um grande beijinho também para a nossa amiga Iva Macedo. Outro grande abraço para o José Marcelino Vieira Barradas. Muito boa tarde também, José Oliveira. Um beijo também até ao monte. Cumprimentar o nosso amigo Samuel Ornelas. Muito boa tarde também à nossa amiga Lourdes Ferreira. Obrigado pela companhia. Cumprimentar também com um grande abraço para a Fátima Pestana Rodrigues. Boa tarde, também tudo de bom. Um bem-aja também à nossa amiga Gorete Paz. Cumprimentar também o nosso amigo o Sr. Rocha, que nos ouve desde a Água de Pena. Um grande beijinho também à Alexandra Alves. Um abraço cordial também ao Plácido Nóbrega, sua esposa. No monte também na nossa companhia, Zé António, sua esposa Manuela e toda a sua família. Se está na estrada, já agora uma boa condição. Não se distraia. Boa condição. Bom regresso a casa, se for caso disso. Se está a trabalhar, um bom trabalho. Se está em casa a descansar, um bom descanso. Estas são as suas Rádios Madeira, Rádio Festival em simultâneo com a Rádio Sol, Rádio Zarco e Rádio Palmeira. Um abraço deste que vos fala, Júlio Pereira.
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2: Estamos já na quarta e última hora do seu programa de música pedida. Já sabe, vamos até bem pertinho às 17 horas, esperando sempre que estejam a se divertir e que estejam a ter uma excelente tarde na nossa companhia.
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2: Estamos na Rua João Dantas, sítio do Foro Estreito de Câmara de Lobos. A maravilhosa, fantástica festa de aniversário do Pedro da Costa Vieira, que hoje está a celebrar os seus 44 aninhos. Continuo nesta tarde maravilhosa a receber os parabéns de seus pais, Alzira da Costa e Manuel Jesus Vieira, seus irmãos, Alzira da Costa Vieira, Maria Encarnação Costa Vieira, Manuel da Costa Vieira, José Domingos da Costa Vieira, Simão da Costa Vieira, João da Costa Vieira, Jaime da Costa Vieira, tia e madrinha Encarnação da Costa e restante família. Todos a felicitar com um grande, grande abraço ao Pedro da Costa Vieira e renovam novamente os votos de um dia cheio de muita alegria, um dia cheio de muita felicidade. Caminho da Fonte Coelho, número 29, a nossa querida amiga Fátima Mariana Rodrigues Pereira, que está a celebrar as suas 19 primaveras. Está também a receber a música com muito amor, muito carinho dos seus pais, Marisa e Sidónio e seu irmão Carlos, dos seus avós, Orlando e Conceição, do seu tio Adriano, esposa Cláudia e filhos, Leandra e Michael, a avó Alice e também da sua bisavó Conceição e toda a restante família. Todos enviaram um grande beijinho à Fátima Mariana com votos de um dia muito feliz, cheio de muita alegria, também cheio de muita felicidade. Voltamos novamente aos agradecimentos ao bairro Espírito Santo, Casa 45, a Dona Felicidade, que celebrou os seus 72 aninhos no dia 22, o seu filhote Ruben, que fez os seus 34 anos, e também os seus netos, o Dion Marley e também o Michael, que estiveram a celebrar os seus 13 aninhos. Agradecem a música e o carinho, a felicidade, a alegria neste dia tão feliz, a seu esposo, Manuel Andrade, suas filhas e filhos, ausentes em Londres, seu filho Paulo e filhos, seu filho Cândido e filhos, sua filha Sónia, filhos e sua neta, também agradecem a sua filha Micaela e companheira, a sua filha Mariana, marido e filhos, e também a seu filho Fábio e filhos, e também um agradecimento muito especial à sua empregada Conceição e sua amiga Cisaltina, e também à sua amiga Dona Rita e família família e também um agradecimento muito especial a um grupinho de amigos que não se esqueceram desta data tão especial. Agradecem a todos com mais este bonito tema musical nesta tarde maravilhosa. Voltamos novamente até o caminho dos Tornos Montes, voltamos novamente aos agradecimentos da Maria Madalena Silva, que esteve a celebrar o seu aniversário. Agradeço a todos os seus amigos e familiares que lhe enviaram música e também que não se esqueceram desta data tão especial na sua vida. Agradeço especialmente ao seu amado esposo, João Agostinho. Agradeço também à sua filha Carla, marido Carlos e filhos, o Pedro, e também agradeço ao Guilherme, à sua filha Sandra e marido André, filhos, o Rodrigo e o Lourenço. Também agradeço a música e os parabéns ao seu filho Alberto e companheira Dília e filha Maria Vitória. E também um agradecimento muito especial à sua filha Fátima e filha Iris. E também um agradecimento muito especial à sua cunhada Dalília, companheiro e filhos, o Ricardo, o João, a Lúcia e companheiro Marco Ausente no Porto. E também um agradecimento muito especial à sua cunhada Teresa, Maria e marido e sobrinha Sónia, marido e filho ausentes na Inglaterra. A nossa amiga Maria Madalena da Silva agradece a todos com um grande, grande abraço.

Mais música chega até à Rua João Dantas, sítio do Foro Estreito de Câmara de Lobos. O nosso grande amigo Pedro da Costa Vieira, que hoje está a celebrar os seus 44 aninhos. Continua nesta tarde a receber a música de seus pais, Alzira da Costa Manuel Jesus Vieira, seus irmãos, Alzira da Costa Vieira, Maria Encarnação Costa Vieira, Manuel da Costa Vieira, José Domingos da Costa Vieira, Simão da Costa Vieira, João da Costa Vieira, Jaime da Costa Vieira, tia e madrinha Encarnação da Costa, a toda a restante família. Todos enviaram um grande abraço com votos de um dia muito feliz, cheio de muita alegria, muita felicidade e que, sem dúvida, esta data se repita por muitos e longos anos. Caminho da Fonte Coelho, número 29, a nossa querida amiga Fátima Mariana Rodrigues Pereira, que está a celebrar as suas 19 primaveras. Está também a receber a música com muito amor, muito carinho dos seus pais, Marisa e Sidónio e seu irmão Carlos, dos seus avós, Orlando e Conceição, do seu tio Adriano, esposa Cláudia e filhos Leandra e Michael, a avó Alice e também da sua bisavó Conceição e toda a restante família. Todos enviaram um grande beijinho à Fátima Mariana com votos de um dia muito feliz, cheio de muita alegria, também cheio de muita felicidade. Voltamos novamente aos agradecimentos ao bairro Espírito Santo, Casa 45, a Dona Felicidade, que celebrou os seus 72 aninhos no dia 22, o seu filhote Ruben, que fez os seus 34 anos, e também os seus netos, o Dion Marley e também o Michael, que estiveram a celebrar os seus 13 aninhos. Agradecem a música e o carinho, a felicidade, a alegria neste dia tão feliz, a seu esposo Manuel Andrade, suas filhas e filhos ausentes em Londres, seu filho Paulo e filhos, seu filho Cândido e filhos, sua filha Sónia, filhos e sua neta. Também agradecem à sua filha Micaela e companheira, à sua filha Mariana, marido e filhos, e também a seu filho Fábio e filhos, e também um agradecimento muito especial à sua empregada Conceição e sua amiga Cisaltina, e também à sua amiga Dona Rita e família, e também um agradecimento muito especial a um grupinho de amigos que não se esqueceram desta data tão especial. Agradecem a todos com mais este bonito tema musical nesta tarde maravilhosa. Voltamos novamente até o caminho dos Tornos Montes, voltamos novamente aos agradecimentos da Maria Madalena Silva, que esteve a celebrar o seu aniversário. Agradeço a todos os seus amigos e familiares que lhe enviaram música e também que não se esqueceram desta data tão especial na sua vida. Agradeço especialmente ao seu amado esposo, João Agostinho. Agradeço também à sua filha Carla, marido Carlos e filhos, o Pedro, e também agradeço ao Guilherme, à sua filha Sandra e marido André, filhos o Rodrigo e o Lourenço. Também agradeço a música e os parabéns ao seu filho Alberto e companheira Dília e filha Maria Vitória, e também um agradecimento muito especial à sua filha Fátima e filha Iris, e também um agradecimento muito especial à sua cunhada Dalília, companheiro e filhos, o Ricardo, o João, a Lúcia e companheiro Marco ausente no Porto, e também um agradecimento muito especial à sua cunhada Teresa, Maria, e marido e sobrinha Sónia, marido e filho ausentes na Inglaterra. A nossa amiga Maria Madalena da Silva agradece a todos com um grande, grande

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4: Continuamos uma vez mais na Rua João Dantas, sítio do Foro Estreito de Câmara de Lobos. Pedro da Costa Vieira, que hoje está a celebrar os seus 44 aninhos. Continua a receber os parabéns e também a música por parte de seus pais, Alzira da Costa e Manuel Jesus Vieira, seus irmãos Alzira da Costa Vieira, Maria Encarnação Costa Vieira, Manuel da Costa Vieira, José Domingos da Costa Vieira, Simão da Costa Vieira, João da Costa Vieira, Jaime da Costa Vieira, tia e madrinha Encarnação da Costa e toda a restante família. Todos enviar um grande abraço ao Pedro da Costa, que seja muito feliz e que celebre este seu aniversário por muitos e longos anos. Caminho da Fonte Coelho, número 29, a nossa querida amiga Fátima Mariana Rodrigues Pereira, que está a celebrar as suas 19 primaveras. Está também a receber a música com muito amor, muito carinho dos seus pais, Marisa e Sidónio, e seu irmão Carlos, dos seus avós, Orlando e Conceição, do seu tio Adriano, esposa Cláudia e filhos Leandra e Michael, a avó Alice e também da sua bisavó Conceição e toda a restante família. Todos enviaram um grande beijinho à Fátima Mariana com votos de um dia muito feliz, cheio de muita alegria, também cheio de muita felicidade. Voltamos novamente aos agradecimentos ao bairro Espírito Santo, Casa 45, a Dona Felicidade, que celebrou os seus 72 aninhos no dia 22, o seu filhote Ruben, que fez os seus 34 anos, e também os seus netos, o Dion Marley e também o Michael, que estiveram a celebrar os seus 13 aninhos. Agradecem a música e o carinho, a felicidade, a alegria neste dia tão feliz, a seu esposo Manuel Andrade, suas filhas e filhos ausentes em Londres, seu filho Paulo e filhos, seu filho Cândido e filhos, sua filha Sónia, filhos e sua neta. Também agradecem à sua filha Micaela e companheira, à sua filha Mariana, marido e filhos, e também a seu filho Fábio e filhos. E também um agradecimento muito especial à sua empregada Conceição e sua amiga Cisaltina, e também à sua amiga Dona Rita e família. E também um agradecimento muito especial a um grupinho de amigos que não se esqueceram desta data tão especial. Agradecem a todos com mais este bonito tema musical nesta tarde maravilhosa. Voltamos novamente até o caminho dos Tornos Montes. Voltamos novamente aos agradecimentos da Maria Madalena Silva, que esteve a celebrar o seu aniversário. Agradeço a todos os seus amigos e familiares que lhe enviaram música e também que não se esqueceram desta data tão especial na sua vida. Agradeço agradece especialmente ao seu amado esposo, João Agostinho. Agradece também à sua filha Carla, marido Carlos e filhos, o Pedro, e também agradece ao Guilherme, à sua filha Sandra e marido André, filhos, o Rodrigo e o Lourenço. Também agradece a música e os parabéns ao seu filho Alberto e companheira Dília e filha Maria Vitória. E também um agradecimento muito especial à sua filha Fátima e filha Iris. E também um agradecimento muito especial à sua cunhada Dalília, companheiro e filhos, o Ricardo, o João, a Lúcia e companheiro Marco ausente no Porto. E também um agradecimento muito especial à sua cunhada Teresa, Maria e marido e sobrinha Sónia, marido e filho ausentes na Inglaterra. A nossa amiga Maria Madalena da Silva agradece a todos com um grande, grande abraço.

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4: Estamos na Rua João Dantas, sítio do Foro Estreito de Câmara de Lobos. A maravilhosa, fantástica festa de aniversário do Pedro da Costa Vieira, que hoje está a celebrar os seus 44 aninhos. Continuo nesta tarde maravilhosa a receber os parabéns de seus pais, Alzira da Costa e Manuel Jesus Vieira, seus irmãos, Alzira da Costa Vieira, Maria Encarnação Costa Vieira, Manuel da Costa Vieira, José Domingos da Costa Vieira, Simão da Costa Vieira, João da Costa Vieira, Jaime da Costa Vieira, tia e madrinha Encarnação da Costa e restante família. Todos a felicitar com um grande, grande abraço ao Pedro da Costa Vieira e renovam novamente os votos de um dia cheio de muita alegria, um dia cheio de muita felicidade. Caminho da Fonte Coelho, número 29, a nossa querida amiga Fátima Mariana Rodrigues Pereira, que está a celebrar as suas 19 primaveras. Está também a receber a música

também cheio de muita felicidade. Voltamos novamente aos agradecimentos ao bairro Espírito Santo, Casa 45, a Dona Felicidade, que celebrou os seus 72 aninhos no dia 22, o seu filhote Ruben, que fez os seus 34 anos, e também os seus netos, o Dion Marley e também o Michael, que estiveram a celebrar os seus 13 aninhos. Agradecem a música e o carinho, a felicidade, a alegria neste dia tão feliz, a seu esposo Manuel Andrade, suas filhas e filhos ausentes em Londres, seu filho Paulo e filhos, seu filho Cândido e filhos, sua filha Sónia, filhos e sua neta. Também agradecem à sua filha Micaela e companheira, à sua filha Mariana, marido e filhos, e também a seu filho Fábio e filhos, e também um agradecimento muito especial à sua empregada Conceição e sua amiga Cisaltina, e também à sua amiga Dona Rita e família, e também um agradecimento muito especial a um grupinho de amigos que não se esqueceram desta data tão especial. Agradecem a todos com mais este bonito tema musical nesta tarde maravilhosa. Voltamos novamente até o caminho dos Tornos Montes, voltamos novamente aos agradecimentos da Maria Madalena Silva, que esteve a celebrar o seu aniversário. Agradeço a todos os seus amigos e familiares que lhe enviaram música e também que não se esqueceram desta data tão especial na sua vida. Agradeço especialmente ao seu amado esposo, João Agostinho. Agradeço também à sua filha Carla, marido Carlos e filhos, o Pedro, e também agradeço ao Guilherme, à sua filha Sandra e marido André, filhos, o Rodrigo e o Lourenço. Também agradeço a música e os parabéns ao seu filho Alberto e companheira Dília e filha Maria Vitória, e também um agradecimento muito especial à sua filha Fátima e filha Iris, e também um agradecimento muito especial à sua cunhada Dalília, companheiro e filhos, o Ricardo, o João, a Lúcia e companheiro Marco ausente no Porto, e também um agradecimento muito especial à sua cunhada Teresa, Maria, e marido e sobrinha Sónia, marido e filho ausentes na Inglaterra. A nossa amiga Maria Madalena da Silva agradece a todos com um grande, grande abraço.

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3: E continuamos com o seu programa favorito de música pedida, que acontece de segunda à segunda-feira nas suas rádios Madeira, entre as 13 e as 17 horas. Fique desse lado, continue a se divertir, esperando sempre que estejam a ter uma excelente tarde na nossa companhia.
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3: Mais música chega até à Rua João Dantas, sítio do Foro Estreito de Câmara de Lobos. O nosso grande amigo Pedro da Costa Vieira, que hoje está a celebrar os seus 44 aninhos. Continua nesta tarde a receber a música de seus pais, Alzira da Costa Manuel Jesus Vieira, seus irmãos, Alzira da Costa Vieira, Maria Encarnação Costa Vieira, Manuel da Costa Vieira, José Domingos da Costa Vieira, Simão da Costa Vieira, João da Costa Vieira, Jaime da Costa Vieira, tia e madrinha Encarnação da Costa, a toda a restante família. Todos enviaram um grande abraço com votos de um dia muito feliz, cheio de muita alegria, muita felicidade e que, sem dúvida, esta data se repita por muitos e longos anos. Caminho da Fonte Coelho, número 29, a nossa querida amiga Fátima Mariana Rodrigues Pereira, que está a celebrar as suas 19 primaveras. Está também a receber a música com muito amor, muito carinho dos seus pais, Marisa e Sidónio, e seu irmão Carlos, dos seus avós Orlando e Conceição, do seu tio Adriano, esposa Cláudia e filhos Leandra e Michael, a avó Alice e também da sua bisavó Conceição e toda a restante família. Todos enviaram um grande beijinho à Fátima Mariana com votos de um dia muito feliz, cheio de muita alegria, também cheio de muita felicidade. Voltamos novamente aos agradecimentos ao bairro Espírito Santo, Casa 45, a Dona Felicidade, que celebrou os seus 72 aninhos no dia 22, o seu filhote Ruben, que fez os seus 34 anos, e também os seus netos, o Dion Marley e também o Michael, que estiveram a celebrar os seus 13 aninhos. Agradecem a música e o carinho, a felicidade, a alegria neste dia tão feliz, a seu esposo Manuel Andrade, suas filhas e filhos ausentes em Londres, seu filho Paulo e filhos, seu filho Cândido e filhos, sua filha Sónia, filhos e sua neta. Também agradecem à sua filha Micaela e companheira, à sua filha Mariana, marido e filhos, e também a seu filho Fábio e filhos, e também um agradecimento muito especial à sua empregada Conceição e sua amiga Cisaltina, e também à sua amiga Dona Dona Rita e família, e também um agradecimento muito especial a um grupinho de amigos que não se esqueceram desta data tão especial. Agradecem a todos com mais este bonito tema musical nesta tarde maravilhosa. Voltamos novamente até o caminho dos Tornos Montes, voltamos novamente aos agradecimentos da Maria Madalena Silva, que esteve a celebrar o seu aniversário. Agradeço a todos os seus amigos e familiares que lhe enviaram música e também que não se esqueceram desta data tão especial na sua vida. Agradeço especialmente ao seu amado esposo, João Agostinho. Agradeço também à sua filha Carla, marido Carlos e filhos, o Pedro, e também agradeço ao Guilherme, à sua filha Sandra e marido André, filhos, o Rodrigo e o Lourenço. Também agradeço a música e os parabéns ao seu filho Alberto e companheira Dília e filha Maria Vitória, e também um agradecimento muito especial à sua filha Fátima e filha Iris, e também um agradecimento muito especial à sua cunhada Dalília, companheiro e filhos, o Ricardo, o João, a Lúcia e companheiro Marco ausente no Porto, e também um agradecimento muito especial à sua cunhada Teresa, Maria e marido e sobrinha Sónia, marido e filho ausentes na Inglaterra. A nossa amiga Maria Madalena da Silva agradece a todos com um grande, grande abraço.

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3: E pronto, meus amigos, chegamos ao término desta fantástica emissão de hoje de Música Pedida. Foi sem dúvida um enorme prazer estar aqui estas 4 horas a vos fazer companhia, a vos dar música, alegria e muita festa. Já sabem, voltaremos amanhã a partir das 13 horas com o seu programa favorito de Música Pedida. Tenha uma excelente tarde. Queremos enviar novamente aquele grande abraço cheio de carinho, cheio de amizade para todos os nossos imigrantes espalhados pelos 4 cantinhos do mundo. Um grande abraço também para todos os nossos ouvintes na nossa Ilha da Madeira, Porto Santo, Açores, Portugal Continental e a todos quantos nos escutam. Obrigado pela vossa companhia. É sempre um prazer estar aqui. Um bem-aja a todos vocês. Fiquem bem. E não esqueçam nunca de fazer alguém feliz. Um abraço e até amanhã.

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2: O Governo Regional lança concurso público para atualizar a estratégia de adaptação às alterações climáticas na região autónoma da Madeira, reconhecendo especial vulnerabilidade do território. Para tal, foi lançado um concurso público no valor de 456,1 mil euros para a elaboração da segunda fase da revisão da estratégia Clima Madeira. De acordo com o caderno de encargos, a prestação de serviços será desenvolvida em várias etapas, abrangendo a estruturação da informação e o envolvimento dos agentes regionais, avaliação dos riscos e vulnerabilidades sectoriais, a identificação de opções de adaptação e a elaboração de um novo plano de ação da Estratégia de Adaptação às Alterações Climáticas da Madeira. O concurso, que tem um prazo de execução de cerca de 19 meses e conta com financiamento da União Europeia, tem como critério de adjudicação a experiência técnica da equipa, com uma ponderação de 70% e o preço da proposta com peso de 30%. As propostas podem ser apresentadas até ao próximo dia 24 de agosto. Segundo a informação disponibilizada pelo Governo Regional, esta revisão da estratégia visa reforçar a capacidade de adaptação da Madeira aos efeitos das alterações climáticas, promovendo uma resposta mais eficaz aos impactos esperados sobre o território, a economia, os ecossistemas e a qualidade de vida das populações. A comercialização de vinho Madeira diminuiu no primeiro semestre de 2026, tanto em quantidade como em valor, de acordo com dados do Instituto do vinho. Entre janeiro e junho foram vendidos cerca de 1,2 milhões de litros, gerando 8,9 milhões de euros em receitas de primeira venda, o que representa uma quebra homóloga de 10,5% em volume e 4,7% em valor. Em sentido contrário, o mercado nacional registou um crescimento de 22,3% na quantidade e de 21,3% no valor, com vendas de 302 mil litros e receitas superiores a 2,9 milhões de euros, nos quais 2,3 milhões correspondem à região autónoma da Madeira. Nas exportações, as vendas para a União Europeia caíram 25,1% em quantidade e 21,9% no valor, penalizadas sobretudo pelos recuos de mercados como em França, Bélgica e também o alemão. Já nos mercados extracomunitários, verificou-se uma descida de 4,9% em volume e de 5,7% no valor, apesar do desempenho positivo dos Estados Unidos e da China. A Madeira registou 78 acidentes rodoviários entre os dias 17 e 23 deste mês, segundo o habitual balanço semanal divulgado pelo Comando Regional da PSP. Do total das ocorrências, resultaram 22 feridos ligeiros. O Funchal voltou a ser o concelho com o maior número de acidentes, contabilizando 31 ocorrências. Seguem-se Machico e Santa Cruz, ambos com 9 acidentes. O Porto Nis registou 8. No âmbito da fiscalização rodoviária, a polícia deteve 13 pessoas por crimes relacionados com a condução. 8 condutores foram detidos por conduzirem sob o efeito do álcool e 5 por conduzirem sem a respectiva habilitação legal.
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0: mas em muito maior grau de dor, de sofrimento. Porque Jesus veio ao mundo justamente para viver como um homem normal, sujeito a todas as aflições que nós humanos sofremos. Então ele veio como um homem normal. A Bíblia fala, ele tinha fome, ele tinha sede, ele chorou. Jesus dormiu no barquinho. Jesus sofreu tudo que o ser humano sofre, só que em grau infinitamente maior quando ele foi para o Getsêmani. Getsêmani, exatamente o lugar onde Jesus foi. Ele, logo depois que participou da Santa Ceia com os discípulos, ele foi para um lugar chamado Getsêmani. Vamos ler o texto que diz sobre isso, por favor. Diz que foram a um lugar chamado Getsêmani e disse aos seus discípulos: assentai-vos aqui enquanto eu oro. E tomou consigo a Pedro e a Tiago e a João e começou a ter pavor e a angustiar-se. Olha só, pavor e angústia ele sofreu. E disse-lhes: a minha alma está profundamente triste até a morte. Ficai aqui e vigiai. Eu queria que você prestasse atenção nesse texto seguinte. Quando Jesus escolheu esse lugar chamado Getsêmani, isso tem uma importância fundamental em tudo que ele passou, tudo que ele sofreu. Porque Getsêmani era um local onde fabricava-se o azeite de oliva. E ali, pedras enormes esmigalhavam as, digamos, olivas, as azeitonas, né? Mas olivas verdes, e no que elas eram esmagadas por uma pedra enorme, então saía o azeite que nós usamos hoje, ela foi produzida de uma oliva que teve que ser espremida, esmagada. Então, quando Jesus escolheu o Getsêmani, ele queria que nós tivesse uma ideia do que ele passou. Ele passou. Quer dizer, eu duvido que algum homem, algum ser humano, viesse a sofrer o que Jesus sofreu. Nós sofremos muito nesse mundo, muito mesmo. Cada um tem a sua dor, seu sofrimento. Mas ninguém foi capaz de sofrer como Jesus sofreu. Talvez você diga assim, as pessoas dizem, mas o bispo, fulano tem uma doença incurável, ela sente dor noite e dia sem cessar. Eu sei que há muitas dores. Só que uma coisa é você sentir dor no corpo, outra coisa é você sentir dor na alma. São dois tipos de dores. Por exemplo, uma pessoa que tem depressão, ela não sente dor no corpo. O problema dela é na alma, ela sofre é na alma. Então, a dor é diferente, o sofrimento é diferente. E Jesus foi justamente para esse lugar, Getsêmani, para fazer, mostrar, melhor dizendo, para todos o que ele sofreu para que nós não tivéssemos que sofrer. É por isso que Jesus foi para lá. Por isso que tem esse texto aí maravilhoso. E foram um lugar chamado Getsêmani e disse aos seus discípulos: assentai-vos aqui enquanto eu oro. E tomando consigo Pedro, Tiago e João, começou o seu pavor, a ter pavor. Você já pensou Jesus ter pavor? Triste.
1: É engraçado que ele primeiro orou, primeiro ele foi ao pai, porque ele sabia que era pesado que ele ia passar, né? Ele
0: É.
1: sabia que ele precisava daquela força. E Deus não livrou dele sentir esse pavor, porque tinha um propósito. Ele estava tomando o nosso lugar. Todas as aflições que sofremos, todas as dores viria sobre ele. Ele já sofria só de pensar de passar por aquilo.
0: Pois é. Então, quando uma pessoa diz assim, ah, é porque Deus não está no meu lugar. Ele não está no meu lugar, ele não sabe o que que eu passo. Ele sabe. Ele sabe com perfeição, porque ele passou. Olha só, Jesus começou a ter pavor, pavor, ficou apavorado e a angustiar-se. É muito forte. Duas coisas extremamente fortes. Ele teve pavor e angústia. E disse-lhes: a minha alma está profundamente triste até a morte. A minha alma está profundamente triste até a morte. Quer dizer,
1: O corpo ainda não estava sofrendo, né, na cruz, mas
0: mas
1: a
0: a alma,
1: alma já sofreu.
0: quer dizer, a pessoa que tem depressão, vazio, a pessoa que sente aquela angústia, aquele pavor, enfim, tudo isso Jesus passou. E aí ele disse: ficai aqui e vigiai, falou para os discípulos, Pedro, Tiago e João: ficai aqui e vigiai. Aí diz o texto seguinte: e tendo ido um pouco mais adiante, quer dizer, se separou dos seus três discípulos e prostrou-se em terra, quer dizer, ele se curvou ali na terra, gemendo, gemendo, porque imagine ele, Deus, homem, o filho do homem, que quer dizer filho de Deus no homem. Ele prostrou-se em terra. Foi o corpo dele que se prostrou ali. Mas a alma já estava prostrada. E orou para que, se fosse possível, Jesus orando, se fosse possível, passasse dele aquela hora. Em outro texto, ele diz assim: Pai, passe de mim este cálice. Quer dizer, ele queria sair daquela situação. Só que, se o corpo dele, a alma dele pedia para sair fora daquela situação, na cabeça dele, ele dizia: não, eu vim para isso. Então, meu pai, não faça conforme eu quero, mas faça a tua vontade. É o que ele diz aí. E disse: Abba, Pai, todas as coisas te são possíveis. Afasta de mim este cálice. Não seja como, porém, o que eu quero, mas o que tu queres. Então, a gente vê, Esther, que na alma Jesus se curvou em terra, né? Se prostrou em terra. Na alma ele disse: Pai, passe de mim este cálice. Na alma ele estava gemendo, urrando de dor na sua alma. Mas no espírito, o espírito dele, a cabeça, a mente dele, o pensamento dele, ela no espírito, faça-se a tua vontade,
1: Obedecer o Pai.
0: obedecer. Quer dizer, a gente sofre na alma, mas quem realmente almeja agradar a Deus e fazer a vontade de Deus, vai ter que se sujeitar à vontade dele, mesmo tendo a alma sendo esmigalhada, massacrada de tanta dor, de tanta angústia, de tanta aflição. Então, e é isso que eu queria, ter aqui as pessoas prestassem bastante atenção, porque nós somos uma trindade, nós somos espírito primeiro, primeiro espírito, que é a cabeça, segundo, alma, que é o nosso sentimentos, nossos sentimentos, aonde nós sentimos todas as sensações, sensação de alegria, sensação de tristeza, de angústia, de dor, de pesar, de alegria, de felicidade, enfim, tudo. Tudo que a gente sente é na alma. A alma que sente. E Jesus estava com a sua alma em frangalhos, completamente entregue àquela dor. Por quê? Porque para que pudesse me salvar, ele tinha que pagar o preço que eu teria que pagar. Eu que teria que pagar. Mas ele veio a este mundo para pagar o preço pela minha alma, pela sua alma. Ele veio pagar o preço dos nossos pecados. Nós tínhamos que morrer, porque é como Deus falou para Adão e Eva, daquela árvore, o fruto daquela árvore, não tocareis. Mas eles tocaram, porque o dia que vocês tocarem, vocês vão morrer. Quer dizer, morrer, que Deus estava falando para Adão e Eva, não era morrer simplesmente e ficar por toda a eternidade dormindo, não. Era a separação de Deus. Como aconteceu? Adão e Eva foram expulsos do paraíso, quer dizer, expulsos da presença de Deus. Mas a verdade, a bem da verdade, é que por conta dos nossos pecados, nós também somos mortos. Nós também morremos, mas não ficamos numa boa na eternidade, não. A alma fica separada de Deus. E a alma separada de Deus, é óbvio que estará se juntando ao diabo e todo o seu inferno e todas as demais almas que pecaram contra Deus. Então, é assim: Jesus veio e assumiu os pecados das nossas almas, os nossos pecados, todos. Ele concentrou no seu corpo, na sua alma, no seu espírito, tudo o que nós passamos.
1: Ele não havia pecado, ele não havia pecado, ele não tinha, ele era puro, não tinha sujeira que há no homem, na mulher, né, os pecadores. Vieram aquelas sujeira toda sobre ele, uma experiência que ele nunca teve, né, por ser puro, ser filho de Deus, obediente. Então era horrível para ele aquela sensação do pecado, da sujeira, da malícia, do engano, veio tudo sobre ele, as doenças. Então é impossível, né, suportar.
0: Então, porque ele assumiu o nosso lugar, ele assumiu o nosso lugar, somente ele pode nos perdoar, somente ele pode nos salvar. Não há como você se chegar a Deus Pai sem passar pela porta que é o Deus Filho. Não há como. Então, quando uma pessoa está no desespero, no caos, ela está no, digamos assim, nos seus limites, ela pode clamar o Senhor Jesus e ele vai atendê-la, mesmo não merecendo. Por quê? Porque ele pagou o preço pela nossa salvação, pelo nosso resgate, pela nossa libertação. Então, quando Jesus mandou os discípulos irem por todo o mundo pregar o Evangelho, justamente isso, olha, vocês vão ser minhas testemunhas. Testemunhas de que eu vivi neste mundo, eu sofri, mas eu morri, eu carreguei para o túmulo todos os pecados de toda a humanidade, passada, presente e futura. E ressuscitei, estou vivo. Quando Jesus, antes de subir ao céu, ascender aos céus. Então, amiga e amigo, eu não sei qual é a sua situação, o seu sofrimento, mas você é uma trindade. Você sofre na alma, como todos sofremos na alma. O nosso corpo é apenas o transporte. O nosso corpo transporta o nosso espírito e a nossa alma. Mas na hora do sofrimento, é a alma que sofre, é a alma que sente dor. Agora, o espírito tem consciência do que está fazendo. Foi o que aconteceu com Jesus, Esther. Ele tinha consciência daquela dor, daquele sofrimento todo, que viria trazer o benefício para as pessoas que creem nele. Quem o invocar, claro, vai ser salvo. E é por isso que o texto sagrado diz que não há outro nome além do nome de Jesus, pelo qual todo joelho se dobrará, nos céus, na terra e no inferno. Todo joelho se dobrará perante o nome do Senhor Jesus. Por quê? Porque ele carregou consigo as nossas dores, nossas enfermidades, depressões, tristezas, angústias, dores, tudo, tudo, tudo, tudo. Ele não deixou nada, não tem exceção, é tudo. Ele carregou tudo que não prestava. Por isso que ele chega ao ponto de dizer: Pai, eu sei que tudo é possível para ti. Tudo é possível para ti. Se for possível, passe de mim este cálice. 3 vezes ele orou pedindo ao Pai para que passasse aquele cálice. Mas o Pai, e isso ele orou na cabeça, o espírito dele. E no espírito dele disse: Contudo, não se faça a vontade do meu coração, da minha alma, porque eu vim para isso. É muito forte. Então, nessa campanha da Fogueira Santa de Israel, nós vamos clamar por quê? Nós não vamos clamar para as pessoas receberem bênçãos econômicas, casamento, realizar sonhos, ou ser tão somente curada das suas enfermidades. Não. Sobretudo, nós vamos pedir a Deus para que ele venha selar com o Espírito Santo, ter o mesmo Espírito de Jesus. O Espírito Santo, quando a gente tem o Espírito Santo, é como Jesus ali, ele tem o Espírito Santo, ele estava com o Espírito Santo estava com ele. Então ele tinha consciência do que estava fazendo, por isso ele disse: Eu não quero fazer a minha vontade, seja feita a tua vontade. E só com o Espírito Santo se é capaz de fazer a vontade de Deus. Sem o Espírito Santo é impossível. Jesus precisou do Espírito Santo, Esther, para
1: Nessa
0: fazer a
1: hora,
0: vontade de Deus.
1: principalmente nessa hora aí.
0: Se não fosse o Espírito Santo, não faria. Não teria. Então, amiga e amigo, essa é a nossa fé. Você quer o Espírito Santo? Porque o maior problema, porque problemas a gente sempre vai ter. Você resolve o problema hoje, amanhã vai ter outro problema. Você resolve todos os seus problemas hoje ou durante esse mês, mas daqui um mês você vai ter outros problemas. Sempre é assim, porque nós vivemos num mundo de problemas. A Bíblia fala que este mundo jaz no maligno. Este mundo está nas trevas, é do inferno. Este mundo está no inferno. E para arrancar as pessoas desse inferno, só o Espírito Santo, em o nome do Senhor Jesus, pelo sacrifício deles, né?
1: É, ele veio para isso, por isso que ele deixou nas mãos do Pai, porque ele sabia que ele quer o melhor para toda a humanidade, porque ele amou de tal maneira que deu o seu filho. Então ele fez Deus lembrar o propósito dele ali, né? Que ele não podia voltar atrás e ele deu forças, o Espírito Santo fortaleceu para ele chegar até a cruz.
0: Agora, Esther, você imagine a dor do pai vendo o filho lá pedindo: pai, me ajuda, mas não faça a minha vontade. Meu filho, como é que eu vou ajudar você se você não quer que eu faça a tua vontade? É difícil. Como é que eu vou fazer isso? Como é que eu vou resolver esse problema? Não tinha como. Então o pai sofreu, Esther, vendo o seu filho ali gemendo e não podendo fazer nada. Mas graças a
1: E
0: Deus.
1: através de um só, ele ia ter muitos outros filhos,
0: Exato.
1: né?
0: Graças a Deus que Jesus foi obediente até a morte, e morte de cruz. Graças a Deus. Porque se ele não seguisse a direção do Espírito Santo, nós estaríamos perdidos. Não haveria salvação para ninguém. Graças a Deus. Jesus passou isso tudo. E nós recordamos aqui, inclusive com as suas palavras, próprias palavras, justamente para isso, para conscientizar você, amiga e amigo, que está sofrendo. Você tem consciência, o bispo? Eu tenho. O sofrimento nosso, a nossa dor, é na alma. O corpo sente, claro. O corpo é o receptor, mas é a alma que chora, que geme, que padece. Então, para que Jesus pudesse suportar esse sofrimento todo, ele tinha que ter na sua mente, no seu intelecto, no seu racional, a sua mente tinha que estar ocupada pelo Espírito Santo para que ele pudesse suportar. E nós também, nós precisamos do Espírito Santo para podermos suportar os problemas, os reveses da vida. Porque aqui no mundo, nunca nós vamos ter a perfeita paz. Aqui no mundo, nunca nós vamos ter a vida abundante que Jesus promete. Eu vim para que tenham vida e a tenham com abundância. Essa vida com abundância só vai acontecer no reino celestial, não no reino desta terra. Então, quando a pessoa quer, eu quero a vida abundante que Jesus prometeu. Mas ele prometeu essa vida abundante quando você estiver lá com ele. Quando você sair do reino deste mundo e entrar no reino de Deus.
1: É, e por isso que ele enviou o Espírito Santo, para que a gente tivesse a força para passar por aflições e ser um vencedor, né?
0: Exatamente.
1: Porque confia no nome dele, confia na palavra dele. Então você é uma pessoa segura, você não fica perdido. Se o Senhor Jesus naquela hora ali fosse só um homem, ele não ia suportar. Nós também, se ficarmos sozinhos, sem a presença de Deus, nós não vamos vencer.
0: É, mais especificamente, sem o Espírito Santo, Não resiste. É por isso que muita gente não aguenta, muita gente sai fora,
1: Desiste.
0: desiste, exatamente. Por quê? Porque não tem o Espírito Santo, Esther. Porque quando tem o Espírito Santo, a pessoa aguenta. A gente passou um momento difícil, né, Esther? Nós
1: Muito.
0: passamos momentos que só Deus e nós sabemos. É ou não
1: É
0: é?
1: verdade. Muitas coisas passamos, mas o Espírito Santo nos fortaleceu.
0: Exatamente.
1: Nunca falamos que Deus era injusto. Não, nós sabíamos que estávamos sofrendo porque somos testemunhas dele, que ele veio para aqueles que creem nele.
0: Em Esther, eu lembro daquele dia que você levou a Viviane lá no hospital, hospital público, hospital dos servidores do Estado, e lá a Viviane, lá para ser tratada, né, do problema lá de Liporine. E aí você via as mães também com outras crianças.
1: Perfeitas, né?
0: Perfeitos. Aí o que que você dizia?
1: Por que comigo? Por que só eu que tenho uma filha assim? E aquela pessoa nem te conhece como eu conheço e eu estou sofrendo. Então, quer dizer, eu indaguei a Deus, né? Eu cobrei de Deus, igual como Jesus nesse momento aí. Por quê, né? Por que que eu tenho que passar por isso? Mas teve um propósito. Foi o crescimento espiritual que nós estávamos passando para que hoje fôssemos testemunhas para outras pessoas.
0: Para a gente poder dar testemunho aqui para vocês. Por isso que a gente prega o Evangelho. Nós não pregamos o Evangelho porque nós fomos formados lá numa faculdade teológica. Não, nós pregamos o Evangelho do nosso próprio testemunho, da nossa própria experiência,
1: Experiências.
0: com as dores, os sofrimentos que nós passamos e que vocês não têm ideia. Nós falamos assim apenas por alto. Mas vocês não têm ideia do que gememos, gememos. Mas Deus nos deu a vitória. Por quê? Porque o Espírito Santo nos guiava, nos dirigia. Ele não fez passar o cálice, não, não. Mas ele nos deu
1: Fortaleceu.
0: condições para suportar a situação que nós enfrentamos. Olha, nós temos um testemunho que vale a pena. O som está bem alto para você não esquecer, não perder nenhuma palavra, por favor. Pode rodar.
2: Milhões de pessoas atravessam continentes para fugir da pobreza, da guerra e da falta de oportunidades. Mas no meio dessa esperança, o que ninguém conta é o que pode acontecer no meio dessa chegada.
3: Meu nome é Cletus. Cletus Nkem Morris. Eu venho de Nigéria. A vida nunca foi fácil desde criança. Eu comecei a ajudar minha mãe para trabalhar desde quando eu tenho 5 anos. Eu não sei como definir o tamanho de dificuldade, que tem um dia que tem para comer, tem um dia que não tem. Tem marcas dele no corpo inteiro, porque eu fui queimado de fogo total, com água fervente. Mas é o que a vida me proporcionou. Mas um dia, eu decidi de sair de Nigéria. Uma pessoa que estava aqui no Brasil, eu falei para ele que eu tenho que sair de Nigéria. Aí ele pediu para que eu viesse para Brasília. Eu perguntou para ele, mas quando eu chegar aqui, como que eu vou fazer? Ele me disse, não, que já faz tempo que ele está aqui, que se eu chegar no Brasil, que ele vai me receber, que eu ajudei ele, então que ele vai me ajudar também. Eu fico feliz. Eu cheguei aqui no Brasil no dia 19 de mês 4, 2001. Quando eu chego no aeroporto, liga para aquele telefone. Liga, liga, liga. Não responde, o telefone está desligado. O telefone está desligado. Eu chego 4 horas. Eu fico esperando no aeroporto até 6 da tarde. É quando eu consegui descobrir que ele não vai vir. Que o telefone dele nunca mais falou. A única dinheiro que tem na minha bolsa são 45 dólares.
2: perdido em um país desconhecido, ele conseguiu chegar no centro de São Paulo. E foi aqui que ele viu o sonho se transformar em um pesadelo.
3: Não fala português, não viu que vai me receber e não conhece ninguém. Então eu pergunto para a motorista que me traz ela no ônibus. Se ele sabe onde que africanos fica aqui, me levou num hotel, na Avenida San John. Só durou 2 semanas. Eu percebi que o dinheiro que eu tenho está pouco. Então eu teria que sair desse motel sozinho. Até o dia que eu acordou de manhã, eu não tenho 5 reais para pagar. Aí o hotel pediu para mim e saí do hotel. Foi assim que eu saí. Sem nada. Foi tão difícil. Está num país que não fala a linguagem deles. Não conhece ninguém. Não tem nada que você pode fazer. Tudo bem. Eu fiquei. Saí de rua. Eu nunca pedi nada para ninguém na vida. Eu não gosto de pedir. Só que a noite está caindo. Onde que eu vou? Isso durou 3 meses.
4: Dormindo na rua.
3: Aí eu vi uma coleta que está na meia da Praça da República. Eu fui lá na coleta, só que tem várias pessoas lá. Foi quando eu comecei a descobrir que a maioria deles também são traficantes. Todas eles que eu encontrei no restaurante faziam parte de uma máfia organizada. Aí eu fui convidado para fazer parte de grupo para a proteção de comunidade. E nisso que eu acreditou quando eu entrou. Mas quando eu entrei, percebi que tem algo a mais. Sem saber que eu já estou num traficante. Comecei a traficar. E ganhou dinheiro nisso. Eu comprou apartamentos na época. Eu comprou carros. Eu vivia bem. Só que o dinheiro que ganha na droga não vale nada para você. Porque é para sua proteção. Então eu comecei a conhecer minha esposa naquela época. Durante o tempo que eu estava namorando ela, ela não sabe o que eu faço. A minha alma de mim é tanto que, apesar de dinheiro que eu tinha, que eu consegui na droga com traficante, apesar de poder, há um vazio enorme dentro de mim naquela época. A mudança da minha vida veio quando minha esposa me anunciou que ela está grávida de minha filha. Era uma noite que veio uma pergunta na minha cabeça. A sua esposa, sua namorada está grávida de sua filha. É uma menina. Se eles perguntar para minha filha o que é que o pai dela fala, o que é que eu vou dizer, que ela vai dizer, aquela pergunta ficou na minha cabeça. Um dia eu fui na igreja católica com a minha esposa. De manhã, 9 horas. Era o dia de Santa Ceia, na igreja católica. E aí a gente estava lá. De manhã, eu sinto que eu vou fumar cigarro. Na meia de reunião, então eu levantou. Pedi da licença à minha esposa. E saí na portão da igreja. Quando eu saí na porta da igreja, já tem mais uma pessoa ali, fumando cigarro, um homem. E eu comecei a fumar com ele. Na meia de reunião acontecendo, a gente na porta da igreja, na escada da igreja, fumando. De repente, viu uma menina também. Então, ela também acendeu um cigarro. Então, teria um homem, uma menina. E eu, menina na meia de nós, na rua que está passando, bem na escada da igreja. O que tipo de igreja que eu estou? Essa é a minha maior pergunta naquele dia. Então eu jogou a cigarra fora e entrou. Fui na frente onde que minha esposa está. Aquele me revoltou muito. E quando eu entrou, chegou a hora de rocha que está começando. Então tá bom. Pessoas estão passando até que chegou na minha vez. Quando o padre diz por causa de Cristo, eu diz amém, abri boca. Para aquele que colocou a rocha, eu senti o cheiro de cigarro na mão dele. E quando eu disse amém, eu acho que ele rotou. Eu sinto que ele bebeu. Aí eu fiquei explosivo. Eu perguntou para mim, como que isso é possível? 9 horas de manhã. O padre já fumou cigarro e também já bebeu bebida alcoólica. E agora, o que ele vai me orientar? Eu chamo minha esposa ali, imediatamente, e disse para ele, amor, olha só, eu vou estar saindo daqui agora. Com você, eu saí na porta e falou com Deus assim, eu vou seguir essa estrada. A primeira igreja que não seja esse que eu vi, é lá que Deus quer que eu ficasse. Quando eu passou a dois quadros, eu comecei a ouvir música. Quando eu chego aqui, meu Jesus já estava. Quando eu chegava aqui, meu Jesus já estava. Quando eu cheguei lá, descendo a porta, viu que tem reunião. Eu fico na porta. E esse pastor que é, eu não sei como definir ele, que é um mentor que Deus colocou para me resgatar naquele dia. Estava pregando. Se você que está aqui agora, está aqui, é porque Deus quer que você esteja aqui. Eu paro um pouco. Mas como? Como que ele sabia que eu ia estar aqui? E aí amanhã seguinte, eu voltei de manhã. Aí eu decidi que eu tenho que parar tudo. E comecei a vida de zero. E aí foi no momento que eu declarou para minha esposa. Em 6 meses a gente vai perder tudo que a gente tem. E como que a gente vai viver? Eu falei que Deus vai prover. Eu perdi tudo, eu não tenho mais nada. Eu caio totalmente, que chegou um momento.

0: Mas se for só isso que eu preciso para que minha vida mudar, que assim seja, que é isso que eu preciso. Mas tem um lugar que me chamou muita atenção. É onde que a palavra de Deus diz, procura primeira vez o reino do céu e sua justiça. O restante das coisas eu acrescentarei. Quando chegou na pé de alta, subindo na alta, eu não vou esquecer como que aconteceu. O pastor pediu para a gente abrir a nosso coração e pedir com sinceridade. O que eu sei que eu dobrou o joelho, como que eu costumava na frente de alta, e disse para Deus a seguinte: eu não sei quem é você, Espírito Santo. Porque todo mundo me diz que é só você que eu preciso para mudar a vida. Então, aqui está eu. Na meia desse busca, eu fui tomado com uma força diferente. Como se fosse que sou eu que está dentro da igreja. É só que viver isso sabe como que a força do Espírito Santo, quando ele vem, adentro da gente. Ele diz: filho, agora você já está onde que é o que você está. Eu vou estar contigo. Não tem mais. Mas eu virou papagaio depois de recebimento do Espírito Santo, que eu não consegui mais parar de falar. Não consegui mais. Eu quero falar com todo mundo. Eu quero passar para todo mundo o que eu vi. Hoje, a minha casa, a casa de Deus, é um lar de Deus. A minha esposa é minha companheira. Eu estou casada há 24 anos. Eu tenho um filho que completou 23 anos. Todas as nossas estamos firmes na igreja até hoje. E aqui no Brasil hoje, eu trabalho com loteamentos, empreendimento imobiliário, construção civil. A minha vida, hoje, 5 vezes por semana, eu dá para Deus. 2 dias é para mim. É isso que eu faço, como um servo de Deus. Tudo que eu tenho hoje, tudo que eu sou hoje, é totalmente o que Deus me deu. É totalmente limpo. Não tem minha passada dentro do meu futuro de hoje, do que eu vivo hoje. Tudo aquele que eu passou ficou para trás. Aquelas lágrimas, hoje é alegria. Porque a palavra de Deus diz isso: o choro dura a noite inteira, mas a alegria vem pela manhã. Para seguir a Deus, tem que sacrificar. Tem que abrir a mão de quem você era para ser quem que Deus quer que você seja.
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2: Você sabe o que o seu filho está vendo na internet? A verdade é que muitos pais não fazem ideia do que realmente consomem quando estão diante de uma tela.
3: Minha mãe, ela perdeu 2 filhos no mesmo ano, ambos em decorrência de problemas com amizades.
4: O meu sofrimento, ele começou quando eu perdi meu primeiro filho. Ele andava com amigos, mal companhia, e foi assassinado. E aí, com 10 meses, certinho, veio a morte do segundo meu filho, que foi para a praia com amigos e lá morreu afogado. E o Lucas, eu queria proteger ele de uma tal maneira que eu achava que eu

0: estava fazendo o melhor para ele. Só que eu estava isolando ele de tudo e de todos.
1: Ela começou a me super proteger. Eu fui aquele que a minha mãe colocou numa bolha, que a minha mãe mais zelou e que a minha mãe buscava me afastar desse mundo. Ela não queria que eu tivesse o mesmo destino que os meus irmãos. Ela sempre buscou cuidar de mim com todo zelo e com todo carinho, né? Ela trabalhava de domingo a domingo de uma maneira muitas das vezes estressante, onde ela não tinha tempo. E por causa disso, eu comecei a ter que ficar sozinho.
0: Eu não deixava Lucas com amizade nenhuma. Aí comprei um celular para eu poder trabalhar tranquila. Eu falava, Lucas, tomou banho? Você vai para a escola? A sua comida está pronta? Quando você for, você me avisa. E aí foi isso. Para isso que eu dei o celular para ele. Ele falou, mãe, compra um computador para mim. Porque até porque estava fazendo um cursinho, né? Eu comprei o computador e tudo que o Lucas pedia, eu estava ali.
1: Só que foi um caminho que, assim, eu acabei me afundando muito. A verdade é que eu queria me conectar, né? Eu queria de alguma maneira ter amigos, de alguma maneira colocar para fora aquilo que eu estava guardando, né? Eu não conseguia conversar com ninguém. Então, em busca disso, eu comecei no mundo dos animes. No começo, eu não tinha muito acesso, não entendia direito. Então, eu comecei com os animes muitas das vezes violentos, que envolviam toda a temática de terror. No começo foi um episódio. Mas depois eu comecei a assistir 2, 3, 4, 5 episódios por dia. E meus dias eram esses. Era simplesmente maratonando animes. Eu passava horas em jogos, então não apenas isso. Em dado momento eu comecei a me envolver em comunidades de enigmas, comunidades que abordavam temáticas de creepypastas. E essa era a minha vida. Chegou um momento onde eu não vivia mais a vida real, mas eu sentia a emoção dos personagens. Eu vivia a base de jogos, eu vivia a base dos animes, tudo que injetasse emoção dentro de mim. E depois eu fui afunilando, afunilando e me aprofundando. Eu cheguei nos animes com temáticas ainda mais sexualizadas, que já é uma vertente da pornografia no mundo dos animes, até que eu de fato cheguei na pornografia. E com 11 anos de idade, eu me deparei, com um adolescente viciado em animes, viciado em pornografia, alguém que não saía mais do quarto e alguém cuja vida era dentro de um cômodo com vários pratos ao redor da cama, vários copos sujos.
0: Na verdade, como eu não, assim, eu era um desenho do japonesinho, então eu não estava nem entendendo. Para mim, eu achava que ele estava lendo uma coisa assim, para se divertir, sabe? Não, eu não pensei que ia chegar a esse ponto.
2: O que parecia entretenimento escondia um caminho perigoso. Aos poucos, ele foi sendo exposto e atraído por conteúdos extremos, influenciando a sua forma de pensar.
1: Eu comecei a entrar em comunidades, em determinadas plataformas. Por exemplo, eu acompanhava muitos influenciadores da área da reflexão e da área da opinião. Então, sempre alguém que estava sempre por dentro de tudo que é informação da internet.
3: Qual o lado obscuro que os pais não fazem ideia de que as crianças, adolescentes e jovens vivem hoje?
1: É uma verdadeira sociedade dentro dessas comunidades. De uma coisa eu tenho certeza: se hoje eu não estivesse aqui, certamente ou estaria morto ou estaria numa fundação casa. Porque é justamente no mundo virtual onde a gente aprende a planejar. Foram justamente nessas comunidades onde eu conheci muita gente. Gente que, desde pessoas com diversas ideologias, né? Muitas das quais defendiam a violência, né? Então, começa todo um tipo de corrupção dentro da mente. Você tem a oportunidade de falar aquilo que você não pode falar para os seus pais, que você não pode falar, às vezes, para os seus professores ou para pessoas à sua volta. E naquele momento tudo isso é muito atiçado. E dentro de mim só ia crescendo uma raiva.
0: Aí foi que eu falei, isso não é normal, não é mais estudo não, entendeu? Aí foi que aquilo começou no meu juízo, disse, não, então, alguma coisa está acontecendo com o Lucas.
1: Quando a minha mãe, ela fala, Lucas, vai tomar um sol, né? Ela fez com que eu pegasse uma cadeira, fosse pro quintal e ficasse ali parado por no mínimo 5 minutos durante, assim, todo dia, né? Quando ela fez isso, eu começava a ter abstinência. Eu não conseguia ficar longe das telas. E se eu estava sem o meu celular, eu começava a entrar em pânico, em total desespero, porque começou a se tornar uma necessidade para mim.
0: Até que um dia eu falei, Lucas, foi um sábado, eu quero fazer uma faxina no teu quarto, uma limpeza. Ele falou, não, mãe, não é para fazer limpeza no meu quarto tá limpo. E foi aí que eu falei, não, eu vou fazer sim. Aí eu empurrei a porta, o quarto dele tava um cemitério. Que eu puxei a cama, afastei a cama para limpar, tava um formigueiro de todo o tamanho debaixo da cama.
1: Eu fui perdendo totalmente a minha identidade. Eu tava tentando preencher aquela dor dentro de mim. Dor que só existia ali. Porque eu já não sentia mais, de certa forma, dor física. Eu dentro de um quarto, apodrecendo, fedendo. Eu não conseguia mais nem sequer sentir o cheiro à minha volta. Eu cheguei ao cúmulo de passar 30 dias sem tomar banho. Um mês sem tomar banho. Eu cheguei ao ponto de passar 3 meses sem cortar o cabelo. Porque pra mim nada mais fazia sentido. Eu não tinha mais motivos para estar vivo.
2: O fato de Lucas ter crescido nos caminhos da fé e de sua mãe o ter isolado do mundo não o impediu de ser atingido pela depressão. O que fez ela tomar uma decisão?
1: Eu sabia tudo da Bíblia. O que me perguntasse, eu dominava. Conhecia XDIB e tudo. Só que aquele não era o meu mundo. Eu chegava na igreja e eu já estava ali pensando em que eu ia fazer quando chegasse em casa. Totalmente desconecto daquele ambiente.
0: Aí foi que eu me ajoelhei e fiz uma oração a Deus. Eu disse, Deus, eu não vou aceitar isso. Eu queria uma mudança no meu filho, porque eu não estava sabendo. Eu falei, Deus, me dá sabedoria, que eu dei tudo o que ele queria e não dei tudo o que ele precisava. Eu estou querendo fazer o melhor para meu filho, mas eu não estou fazendo. Foi quando eu reconheci que eu precisava ir para o altar. E aí eu me lancei, fiz um voto. Eu entreguei a Deus o meu medo. Entreguei a Deus a minha confiança. Né? Entreguei o meu filho nas mãos de Deus. E foi que entrou aquela alegria dentro de mim. Aquela certeza. E foi quando eu cheguei, bati na porta. E ele falou, o que é, mãe? Quer falar o que comigo?
1: Depois de muita insistência da minha mãe, depois de ela ficar muito em cima de mim, eu fui com ela. E eu me lembro que, assim, acabou aquela reunião e eu tinha ficado sozinho. E o que mais me marcou foi que um obreiro do FT1, um dos conselheiros, ele foi conversar comigo. Não ironicamente, aquele obreiro começou a conversar comigo sobre tudo que eu gostava. Ele me trouxe pra perto. Eu que me senti excluído do mundo, pela primeira vez eu tava sendo incluído em algum lugar. E eu comecei a querer ir para o FTU, eu comecei a ter esse desejo. E de pouco em pouco, toda aquela fissura, todo aquele desejo que eu tinha de estar nas telas, foi passando e sumindo, né? Mas o vício na pornografia continuava. Foi quando eu tomei a decisão de me entregar para o Senhor Jesus de fato e de verdade. Eu comecei a me libertar, eu comecei a participar do encontro com os adolescentes e eu comecei a me limpar de tudo isso. Eu comecei a sofrer uma higienização na minha mente.
0: Aí eu vi que meu filho começou a mudar. Dia após dia estava mudando.
1: Foi quando eu tomei a melhor decisão da minha vida. Eu decidi que eu estaria disposto a abrir mão de qualquer coisa para receber o Espírito Santo. Porque eu entendi que eu era vazio. Foi quando chegou a fogueira santa do Val de Jaboque, a fogueira santa da troca de espírito. E eu comecei a colocar Deus como propósito da minha vida. No dia que eu subi no altar, eu entreguei tudo. Eu deixei o Lucas que via pornografia, o Lucas que era viciado em animes, em jogos, o Lucas tímido, o Lucas depressivo, o Lucas ansioso. Eu deixei toda aquela coleção, né? Eu deixei tudo aquilo que eu era. Mas mesmo eu me entregando, mesmo eu me derramando, eu correndo atrás, eu não recebi o Espírito Santo. Foi quando eu fiz uma oração. Senhor Jesus, por favor, me mostra o que está faltando que eu entregue ou o que está faltando eu ser para receber o teu Espírito. Foi quando, naquele exato momento, eu recebi uma notificação. E era um vídeo do Bispo Renato falando, né? Que a idolatria não era sobre você ter uma imagem na parede, mas que a idolatria, na verdade, era você amar algo acima de Deus. Honestamente, eu fechei aquele vídeo, eu falei com Deus, meu Deus, eu não tô entendendo. Foi quando eu olhei pro celular e eu vi que até o wallpaper do meu celular era do personagem que eu mais amava, porque eu vi que eu idolatrava os animes. E eu entendi o que me faltava, que era justamente entregar o meu amor por aquilo. Foi quando eu tomei essa decisão de abandonar. E foi ali, orando para ir dormir, que eu comecei a conversar com Deus. E ali eu me derramei. E eu me entreguei até a última gota. E dali eu tinha certeza de uma coisa. Ou Deus descia na terra, ou eu subia para o céu. Mas dali eu não ia sair sem o Espírito Santo, porque eu não aceitava mais aquilo. Eu fui sincero com Deus. Sinceramente, Senhor Jesus, eu não sei viver sem o Senhor. Eu estou cansado, Senhor Jesus, de simplesmente estar aqui. Eu quero conhecer o Senhor. Eu busquei a minha vida toda sentir algo. Mas quando eu recebi o Espírito Santo, eu não senti nada. Eu simplesmente tinha certeza. Eu simplesmente tinha paz. E naquele momento eu tinha sido completo. Mas de uma maneira que eu nunca imaginei. O Lucas tímido, que não falava nada, hoje eu falo até pelos cotovelos. Hoje eu não estou mais na FTU, eu fui graduado, hoje estou na FJU. E hoje eu busco ajudar outras pessoas da mesma maneira como eu fui ajudado.
0: A importância do Espírito Santo é tudo na vida do Lucas. Foi uma mudança radical na vida dele. Mudou tudo.
1: O que eu mais quero te falar é que eu realmente te amo. Eu agradeço demais a senhora. A verdade é que se naquele momento que a senhora viu a minha situação, se a senhora não tivesse corrido atrás, talvez hoje eu já não estaria aqui. A senhora se deixou ser usada por Deus. Porque mesmo diante dos problemas, das diversidades, mas a senhora fala isso e aqui para Deus. E é isso que eu mais admiro na senhora.
0: Ai, amém.
4: Deus abençoe a todos e até mais. Em nome do Senhor Jesus.
5: Até a próxima. Razão.

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1: Olá, meus amigos, que Deus abençoe a sua vida, a sua casa, a sua família. Nesta madrugada de domingo, chegamos até você para poder te ajudar. Queremos te ajudar, podemos te ajudar. E Deus também, Ele quer também abençoar você, ajudar você. Essa programação, A Hora do Milagre, chegamos até você na sua casa, no seu trabalho, no seu plantão, você taxista, caminhonista. Você que está aí se preparar para sair do seu plantão e você que está também se preparando para entrar no seu plantão, nós queremos trazer para você que nesta manhã de domingo, o Espírito de Deus alcance a sua vida e tenha a paz. Nós vamos agora uma belíssima canção, voltamos com todos vocês.

0: a importância da pessoa ter o Espírito de Deus, a importância da pessoa buscar o Espírito Santo, porque o Espírito Santo é o penhor da nossa salvação. O Espírito Santo, meu amigo, minha amiga, quando ele entra na vida da pessoa, ele muda totalmente a vida dela, muda os caminhos dela, os pensamentos dela. Não é que quando a pessoa recebe o Espírito de Deus, a pessoa vira um extraterrestre, nada disso. Ela tem a natureza de Deus, ela passa a ter os pensamentos de Deus, ela passa a viver na fé, ela tem um pensamento positivo, ela anda na presença de Deus, ela ouve a palavra de Deus. É pessoas que são pacificadoras, são pessoas pacientes, que tentam ajudar. O Espírito Santo é magnífico. Quando a pessoa recebe o Espírito Santo, vem para mudar a vida da pessoa e fazer uma transformação. Nada melhor do que o testemunho. O testemunho é que comprova o poder de Deus na vida das pessoas que obedeceram a palavra de Deus, buscaram e receberam o Espírito Santo. Nós vamos, já já, retornaremos com todos vocês. Preste atenção nesses detalhes, o que o Espírito Santo faz na vida de uma pessoa.
1: Esse é o estado que eu estava. 27 anos na cocaína, no crack, e 4 anos vivendo na Cracolândia. Olhando para essa foto, eu me deparo com uma situação que nem sempre foi assim. Eu venho de uma família de 200 anos e tive uma estrutura, tive uma educação. Comecei a trabalhar, fui trabalhar na segunda maior agência de publicidade do mundo e comecei a ganhar dinheiro até começar a fazer quadros. Quadros, espelhos, molduras, pus representantes pelo Brasil todo e isso explodiu. Comecei a montar as fábricas, cheguei a ter uma fábrica com 23 funcionários, máquinas italianas, brevetes. E o que que acontece? E o dinheiro começou a entrar. E com isso, eu deixei de me cuidar. Então era bebida, droga, mulheres. Quando começou a decadência, começou a perder dinheiro, que eu comecei a ficar endividado com os bancos e que eu comecei já a vender os bens, né? Além do vício, começou a preocupação. Eu não queria perder aquela aparência que eu tinha. Eu queria manter aquela aparência, que eu queria que as pessoas continuassem me vendo como o poderoso. Eu dizia para as pessoas assim: você não precisa falar com Deus, não. Fala comigo mesmo que eu resolvo. Então eu era prepotente, eu era arrogante. Até que eu fui parar no candomblé e da Umbanda. Por um determinado tempo, as coisas melhoraram. Mas aí começou realmente a verdadeira desgraça na minha vida. Essa desgraça, ela começou porque o dinheiro já não tinha, eu queria usar a droga. Então, praticamente foi-se tudo ao ponto de eu ir parar na rua. Então, eu saí do metro quadrado mais caro da Zona Norte para o papelão no Jardim Peri. Bom, a coisa já estava bagunçada, já estava tudo zoado. Só faltava uma coisa, eu ir parar na Cracolândia. Aí sim, cheguei na Cracolândia meio tímido, porque ali é uma situação sobrenatural, é surreal aquela situação. É muito lixo, muita prostituição. A pessoa chega numa semana, por exemplo, com 70 quilos. Em 7 dias... Há 10 dias ela perdeu aproximadamente 10 quilos, até ficar o osso. Começava de manhã cedinho, acordava cedinho e conseguia fazer o crack. Mas quando ele terminava, que acabou de ser, não tinha mais a bebida, não tinha o crack, não tinha a cocaína, aí vinham as recordações. E aí você lembrava que eu lembrava que eu tinha um filho, que eu tive uma esposa, que eu tinha uma casa, que eu tinha amor, que eu tinha carinho, eu tinha atenção e que eu troquei tudo aquilo pelas drogas. Uma certa noite eu estava dormindo, uma pessoa veio urinar em cima de mim e disse: você é um lixo. Então acontecem essas coisas. A gente dorme com o receio de tomar uma madeirada na cabeça, de ser incendiado, naquelas condições, sem dente, todo sujo, sem roupa, né? Doente. Então eu queria morrer. Eu queria morrer. Falei, eu preciso fazer alguma coisa. Eu saí e vim pro lado do braço. E eu vim para esse lado aqui, daquele jeito, né? Sempre com um saco preto na mão, pegando latinha. E eu me deparei com o Templo de Salomão, aqui. Aqui parei de frente e falei, nossa, que lugar bacana, que lugar bonito. Será que eu posso entrar nesse lugar? Será que tem como entrar nesse lugar? Aí as pessoas que estavam ali na frente me convidaram, né? Falei, mas posso entrar desse jeito, né? Porque eu não tenho roupa, né? Todo sujo. Não, só pode entrar assim. Aí procurei não sentar perto de ninguém, porque eu tinha vergonha do meu estado. Você imagina, sem dente, sujo, né? Um aspecto de ladrão, de bandido mesmo. Então, e eu entrei e eu deparei com a Arca da Aliança e deparei com tudo aquilo que é o templo lá de Salomão. Eu disse, Senhor. Então aí eu me ajoelhei e eu disse, Senhor, me ajuda. Eu quero morrer. Eu queria morrer sem o crack, sem a droga. Eu queria morrer. Mas ele é vida, ele é amor. Em vez de esse sentimento, dessa tristeza continuar, eu senti uma força dentro de mim. Alguma coisa mudava ali naquele momento, diante do altar. E aí começou a vir uma revolta. Porque aquilo não era eu. Eu tinha uma estrutura. Por que que eu me tornei aquilo? Eu comecei a me revoltar. Então, eu fui, né, e veio a ideia de eu ir procurar ajuda num albergue, né, para ter uma moradia, para poder ter um banho, arrumar uma roupa, porque eu queria retornar, mas não daquele jeito, com aquele saco plástico. Alguma coisa já estava mudando. Houve uma reunião com o bispo Macedo, e ele disse: quem aqui não tem Bíblia e que não tenha condições de comprar, aí vem aqui na frente. Aí eu fui um dos primeiros a chegar na frente do altar. Levantou o empresário e ele doou 100 Bíblias. Falei, puxa vida, né? Que bacana. Ele teve dinheiro e comprou Bíblias. Eu tinha dinheiro, ia me prostituir, comprava droga, bebida. Um dia eu vou comprar 10 vezes mais do que ele comprou aqui. E doou. E eu peguei a minha Bíblia. E aquela alegria de não só de ter a Bíblia, mas querer já começar a folhear. E eu comi aquela Bíblia. Eu li ela inteira. Ao passo que a palavra ia entrando, né? Aqueles desejos ruins, aquelas coisas foram saindo. Então eu já tinha largado a droga, já tinha largado a bebida, a prostituição, os maus hábitos. Já estava aprendendo da palavra, mas faltava o Espírito Santo. Eu queria ele. E naquela época veio a Fogueira Santa. Eu vendo aqueles testemunhos, tudo no telão, tudo, e eu disse, é agora. Eu preciso do Espírito Santo na minha vida. Eu preciso. Eu tinha que fazer alguma coisa, porque eu dava o meu tudo na rua, para as drogas, para a bebida, para a profissão, para as coisas. Eu tinha que fazer alguma coisa que chamasse a atenção do Senhor. Aí chegou um grande momento, o momento do altar, da entrega total, de finalizar tudo aquilo que eu tinha colocado para o Senhor. Faltava o Espírito Santo. E aí segui em direção às escadas, e quando eu pus o meu pé, que eu subi o primeiro degrau, e quando passei debaixo da Arca da Aliança, que foi o primeiro impacto que eu tive quando eu entrei no templo, a minha primeira visão, eu disse, Senhor, se for, meu Pai, para fazer tudo, todas essas coisas aqui, hoje eu não saí daqui com o Espírito Santo de Deus, Pai, então isso aqui não vai valer nada, todo esse sacrifício não vai valer nada. E veio aquela alegria, aquela certeza de que eu estava sendo abençoado naquele momento com o Espírito Santo de Deus. Que aquele velho homem já tinha morrido nas águas, mas agora ali eu tinha instrução Eu tinha alguém que estava comigo o tempo todo. Assim como eu me revoltei para poder ter o Espírito Santo de Deus, eu também me revoltei para poder mudar aquela situação. O que aconteceu? Eu saí do albergue, consegui alugar, já tinha um emprego, comecei a me alimentar melhor, reconquistei o amor do meu filho, reconquistei a confiança daqueles que me magoavam, que me diziam. Hoje eles me veem como um exemplo. Hoje faço parte do grupo de evangelização. Naquele mesmo lugar, né, naquele albergue, hoje eu vou evangelizar naquele lugar, né, para aquelas pessoas que ali estão sofridas, que estão sem esperança, de morador de rua, né? Passei a ser vendedor de balinha. Hoje eu trabalho na Faculdade Federal e estou aqui podendo. Olha o tamanho do milagre, olha o que o Espírito Santo de Deus fez. Ele tirou um mendigo, um morador de rua totalmente destruído, sozinho, sem esperança, que chegou para pedir para morrer, para hoje poder ir atrás de almas para o Senhor Jesus. Eu quero fazer um agradecimento especial, em primeiro lugar, para Deus. Quero também agradecer aquele dia que o Bispo Macedo pediu para que quem pudesse doar uma Bíblia. Foi o melhor presente que eu ganhei, esse manual. É Deus falando conosco. É onde começou toda a transformação, toda a mudança. Então eu quero agradecer a esse empresário, que eu não sei quem é, esse empresário que doa essas 100 Bíblias, né? Mas eu quero que o Senhor saiba que o Senhor ajudou muito nessa minha recuperação. Esta palavra salvou a minha alma.
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3: Para mim tudo era cinzento. Eu não tinha alegria para nada. Não tinha disposição para nada. Eu só estava bem sozinha e chorava de manhã à noite. Chorava. Eu olhava à minha volta e não via motivos para aquela minha tristeza. Mas o que é certo é que eu alegria não tinha e sentia um vazio muito grande, uma tristeza muito grande, e só me apetecia chorar. Portanto, eu trabalhava numa empresa e eu tinha um cargo e depois fui promovida. E depois uma colega que estava junto a mim tinha inveja de mim, não sei porquê. Ela tinha inveja de mim e tinha receio que eu que lhe tirasse o lugar. E por isso ela começou-me a fazer bruxedos, porque eu estudava à noite e ela fazia-me bruxedos que era para eu não conseguir atingir o meu objetivo. Pronto. O meu objetivo não era tirar-lhe o lugar. O meu objetivo era aprender e ter condições para poder subir na vida. Não era para tirar o lugar a ninguém. Eu tinha muita tristeza, eu não me sentia bem a lado nenhum, eu não queria conviver com as pessoas, eu isolava-me, tinha desejo de me vingar em qualquer pessoa, pronto. Eu tinha dias que eu tinha que machucar alguém, eu tinha que magoar alguém, porque não sei se era uma forma de desabafo daquilo que eu sentia, não sei o que era. Mas havia dias em que eu andava à procura da vítima para me vingar, não sei de quê, pronto. Eu fazia mal às pessoas, não sei porquê. Eu depois comecei a ir à bruxa para resolver o problema, para saber porque é que eu estava assim. Eu tinha que tomar banhos com ervas, eu tinha que lavar a cabeça com álcool e cânfora, eu tinha que fazer defumadores de manhã, logo antes de sair de casa, antes que alguém me visse, eu tinha que fazer defumadores, tinha que defumar a casa, tinha que defumar o corpo, eu tinha que fazer chás para beber, para me lavar. Foi assim até que eu encontrei a igreja. E quando eu entrei na igreja, eu disse, eu já corri muitos sítios, já bati muita porta e ninguém me resolveu o problema. Esta é a última porta que eu vou bater. Ou é aqui, ou é mais nenhuma. O primeiro dia foi uma mudança total. E quando lá saí, logo nessa reunião, quando lá saí já era uma nova pessoa. Tudo se transformou naquela hora que eu estive na igreja. Eu saí de lá com muita disposição, com muita alegria. Parecia que eu estava numa casa escura e que se tinham aberto as janelas. Tudo para mim começou a ter brilho. Tudo para mim começou a ter alegria, prazer, gosto. Eu comecei a aceitar melhor as pessoas, porque até então eu não as aceitava. Eu não gostava da companhia delas. Eu comecei a aceitar melhor a companhia das pessoas. Quando eu ouvia falar do Espírito Santo, eu queria saber como é que era. O batismo com o Espírito Santo e nós termos o Espírito Santo dentro de nós é uma coisa inexplicável. É uma paz, uma alegria, uma coisa talvez contagiante. Eu sofri com depressão durante 14 anos, mas fui curada há 26 anos. Por isso eu sei, eu tenho a certeza que a depressão tem cura.
0: É forte os testemunhos, porque contra factos não há argumentos. Porque, meu amigo, minha amiga, o Espírito Santo, ele é a transformação, ele é a luz que ilumina os caminhos daquele que se encontra perdido. O Espírito Santo, ele orienta, ele mostra, ele ensina, ele exorta, ele disciplina, ele cura, ele liberta, ele transforma, ele garante a salvação. Por isso que você tem que buscar o Espírito Santo. E hoje é domingo, nós trabalhamos para que você, meu amigo, minha amiga, tenha o Espírito de Deus. O Espírito de Deus, ele é o penhor da nossa salvação. Nós vamos agora ouvir testemunhos, pessoas que chegaram na Igreja Universal do Reino de Deus, e elas foram mudadas em novas pessoas, porque o Espírito Santo fez isso na vida dela. Por isso, meu amigo, minha amiga, preste atenção agora nesse depoimento da Fernanda Matias. Ela chegou na Igreja Universal totalmente com a vida arruinada, dilacerada, mas o Espírito Santo mudou a vida dela. Voltamos já já com o programa A Hora do Milagre.
4: Eu entrei em estado de depressão, que eu emagreci bastante. O pai e a mãe acamados, eu com 4 crianças por criar, sofrendo agressões. Minha vida virou um inferno. A minha infância sempre foi uma criança muito doente. No meu lar tinha muitos distúrbios, problemas com meu pai e minha mãe, muitas traições do lado do meu pai. O meu pai ficou muito doente e eu tive que deixar o secundário para tomar conta do meu pai. A minha mãe, entretanto, também fica doente, fica paralisada com um AVC e não pude sair mais da casa dos meus pais, tive que permanecer para cuidar dos dois. Entretanto, passou-se anos, eu envolvi-me, não é, com um namorado, onde eu fiquei grávida, vivi com o pai dos meus filhos durante 17 anos com eles lá, com muitas traições também, não é? Com muitas traições. E pronto, eu revia todo o sofrimento que a minha mãe passou, eu revi em mim. Eu entrei em estado de depressão, que eu emagreci bastante. Eu fiquei a pesar 32, 30 quilos, 32 quilos. Comecei a recuperar, mas entretanto decidi que eu e o pai dos meus filhos tínhamos que nos esperar, porque ele entretanto apareceu com uma outra pessoa que também engravidou, e eu decidi acabar com o relacionamento. Achei que devia me vingar, mostrar de que eu também era mulher, e entrei para um relacionamento de pés e cabeça, sem pensar, sem nada, desta vez com agressões psicológicas, físicas. Na gravidez da menina foi descoberto as tais dores, supostamente, que eu já estava a ter. Entretanto, a partir daí foi só... A minha vida virou um inferno. Eu posso dizer que era a minha primeira morada era o hospital, depois a minha casa. Pronto, se eu ficasse em casa durante um mês, eu ficava um mês e meio, dois meses internada no hospital. Nestes andamentos, por causa do lúpus também e por causa de... Tive um AVC, onde eu fiquei 2 anos paralisada. Num desses internamentos que eu tive, foi-me diagnosticada uma pneumonia. Aí foi o meu fundo de poço mesmo, porque não havia mais esperança, não é? Ainda estava com bastantes dificuldades em andar. A minha filha mais velha, com problemas espirituais, meteu-se na droga, andava nas noites, andava perdida. Não tinha um pai que tivesse ao pé dela, não tinha ninguém que lhe orientasse. O padrasto maltratou-a. Ela também sofreu muitas agressões do padrasto, ao ponto dela também quase sair de casa. Só sei que ao fim de 15 dias, depois de estar no isolamento, no hospital, os médicos mandaram para casa, deram uma alta. Um tio dela que lhe falou sobre a igreja. Entretanto, ela começou a ir para a igreja. Não sei o porquê, não é? Não sei o porquê, mas aceitei o convite dela e fui mesmo, devagarinho, muito degradada, a pé, fui. Fui e cheguei na igreja nesse estado, assim. Na reunião, eu disse para mim: ora, meu Deus, se realmente o Senhor existe, porque não é em vão que estas pessoas estão todas aqui, alguma coisa aconteceu com elas, então eu peço ao Senhor tudo aquilo que o Senhor fez às outras pessoas, eu peço que o Senhor olhe por mim, porque eu já estava cansada e também já queria desistir de viver, porque para viver naquela angústia, sendo humilhada, não é? Maltratada, já não bastava a doença com tantas dores que eu tinha, então pedi ao Senhor: ou o Senhor me leva ou o Senhor me cura. E saí com aquele propósito: quando eu chegasse a casa, que eu ia pegar no saco da medicação e que eu nunca mais ia tomar um medicamento sequer. De repente, comecei a melhorar. Todas as vezes que eu ia à médica, a médica dizia: Dona Fernanda, eu não sei, mas a senhora da bactéria está a recuperar muito bem mesmo, muito bem. Passado 2 meses, já não havia mais bactéria nenhuma. Entretanto, comecei a frequentar as terças-feiras, quarta-feira, sexta-feiras para o dia de libertação e não parava ali. Continuei a insistir até que eu comecei a sentir melhoras. Comecei a ir às consultas por causa do lúpus. Depois disseram-me que eu estava com câncer no sangue. E eu fiquei, pronto, um câncer? Pronto, é um câncer. Vamos lá, é mais uma batalha. Vamos lá batalhar. Então, estou aqui, não é? Consegui superar. Fiz 2 vezes quimioterapia. Depois acharam, nas análises que fizeram, acharam que eu deveria fazer a quimioterapia através de comprimidos. Acabei os últimos comprimidos e aqui estou. Derivado da vida que eu tive, não é? Tudo que eu vi era uma pessoa muito insegura, uma pessoa muito tímida. Não gostava de estar no meio das pessoas, só gostava de estar sozinha. Andava sempre muito triste, sempre muito no meu canto. Depois de eu receber o Espírito Santo, sei que eu comecei a ficar mais, senti-me mais fortalecida, com mais alegria. Eu não cantava e comecei a cantar. Pronto, as pessoas começaram a notar que algo estava a acontecer, que eu comecei a ser mais sociável com as pessoas, a integrar mais, a falar mais. Comecei a ficar mais fortalecida. Pronto, tinha os meus problemas e continuo a ter, não é? Como qualquer outra pessoa, mas enfrento melhor os problemas, encaro melhor, tenho mais força. A Fernanda hoje é uma mulher feliz, já não me deixa bater. No início apanhei aquele impacto, mas pronto, consigo dar a volta por cima e vou eu. A luta continua.

0: é forte, né, o testemunho da Fernanda, né? Nada melhor do que a própria pessoa falar, porque seríamos suspeitos de nós falarmos, comentarmos aqui, mas Deus mudou a vida dela, curou ela, libertou ela, transformou a vida dela, aconteceu um milagre na vida dela. E assim, talvez você esteja aí agora a nos ouvir, tem muitas Fernandas que estão nos ouvindo nesta madrugada triste, com testemunho semelhante da Fernanda, que teve a vida dela transformada, a Fernanda Matias. Então, assim, Deus quer fazer na sua vida, meu amigo, minha amiga. Nesse programa, o testemunho é que fala, não somos nós. Vamos agora ouvir mais depoimentos do que acontece na Igreja Universal do Reino de Deus, nessa programação que é feita para você. Voltamos já já com todos vocês.
1: Eu era uma pessoa depressiva, triste, eu ouvia vozes, via vultos, a minha vida não fazia nenhum sentido. Era problemática porque eu própria era muito nervosa, eu não dava com ninguém. Eu simplesmente queria estar no meu canto, quieta, sossegada. Qualquer coisa que me falassem, eu explodia. Eu era explosiva, eu era arrogante. Porque eu própria não tinha confiança em mim, não confiava nos outros e automaticamente também não confiava em mim. E também devido a traumas de infância, eu achava que os outros eram sempre melhores que eu e isso causava muitas inseguranças. E depois isso futuramente, quando eu me relacionei, quando eu conheci o pai da minha filha, isso tudo, eu casei, sim, mas com o tempo depois as coisas começaram a ficar piores, porque eu percebia algo de errado dentro de mim. Como eu ouvia vozes, ouvia sempre aquela voz a dizer mata-te, porque tu não vales nada, porque ninguém te ama. Então isso causava-me um transtorno, uma angústia enorme. Eu via que tinha que fazer alguma coisa, mas eu corri tudo mais alguma coisa. Eu fiz muita coisa errada, como por exemplo em buscar em bruxos, em videntes, e isso

naquela opressão que eu era oprimida por aquelas vozes e perseguida também, porque onde eu estava eu sentia presenças em todo o lado, até mesmo no meu trabalho eu sentia presenças e eu ouvia aqueles vultos sempre a andarem atrás de mim. Então eu não tinha paz, eu não tinha sossego. Eu queria achar ali uma solução para mim. E o facto, eu não queria ninguém, eu não queria ver ninguém, eu queria só estar dentro do quarto escuro, sozinha, ali com os meus pensamentos que esses eram de suicídio, de morte. Imaginava como eu me poderia matar, porque aquela voz era constante, aquela voz estava sempre ali assim, porque como eu fui fracassada no meu casamento, não é? Aquela voz dizia, mata-te porque ele não te ama, ninguém te ama, ninguém gosta de ti, se te matares acaba o teu sofrimento. E isso muitas vezes me vinha à cabeça, como é que eu me iria matar? Muitas vezes pensei em me matar com comprimidos, ou a tirar-me de uma janela abaixo, ou no comboio. Então, eu depois, quando comecei a passar as reuniões na Igreja Universal, aí eu comecei a ver a necessidade, comecei a ouvir a palavra, os aconselhamentos dos homens de Deus, a falarem para nós todos a necessidade, a importância de ter o Espírito Santo. Então, eu vi essa necessidade em mim. Porque como eu era uma pessoa triste, vazia, e como os homens de Deus pregam na palavra que o Espírito Santo, o fruto do Espírito Santo, que é a paz, que é a alegria, que é amor, então como eu não tinha isso dentro de mim, eu na hora eu quis buscar isso. Eu vi a necessidade e vi a importância de receber o Espírito Santo, de eu ter o Espírito Santo dentro de mim. Então, no dia que eu recebi o Espírito Santo, para mim foi a maior alegria. Foi uma quarta-feira, na reunião, na busca do Espírito Santo. Aí foi a maior alegria que eu recebi, porque eu já ia com aquela certeza que o Espírito Santo iria sobre mim. Então, eu preparei-me, eu coloquei a minha melhor roupa, porque como se fosse como no dia do meu casamento. Eu coloquei a minha melhor roupa, eu pus-me bonita. E dentro de mim aquela certeza, aquela convicção de que naquele dia não iria ser mais a mesma. Então foi quando eu estava na busca, eu não via nada, não ouvia nada, não via ninguém. Eu apenas me entreguei, eu busquei com toda a minha força. Aí quando eu menos esperava, aí o Espírito Santo veio uma paz extrema. Veio uma alegria que eu nem sabia se sabia chorar, se sabia de rir. Hoje a minha vida com o Espírito Santo é a paz, a alegria, a certeza. Nos momentos difíceis, como já tenho passado por tantas dificuldades, por tantos problemas, desertos, mas eu tenho-me sustentado, ele tem-me sustentado, ele tem estado lá sempre dentro comigo, a orientar. O mundo pode estar o caos à minha volta, ao meu redor, mas o Espírito Santo consola e ele aconselha. É o melhor amigo que uma pessoa pode ter, que o ser humano pode ter, é o Espírito Santo. Hoje em dia, depois de eu ter recebido o Espírito Santo, eu já não sou mais depressiva, eu já não sou mais nervosa, eu já não vejo vultos, não ouço mais vozes, já não tenho depressão, já não tenho angústia, já não sou triste. Muito pelo contrário, hoje eu tenho vida e tenho amor para dar, porque o Espírito do amor habita dentro de mim. E hoje sou feliz, sou alegre. Para mim, o Espírito Santo na minha vida representa, o meu maior tesouro, porque é Ele quem me guia, é Ele quem me sustenta nas horas boas, nas horas más, é Ele que me ajuda a tomar decisões na minha vida. Muitas delas nós temos de tomar sempre decisões difíceis por vezes, e então é Ele quem dá a direção, é Ele quem me guia, é Ele quem me fortalece, é Ele que está sempre ali para mim.

0: sustenta e que não me deixa de existir. Ele para mim é o meu maior tesouro. Eu posso perder tudo, posso não ter nada, mas é ele quem me dá a força de viver, o meu sustento, o meu tudo. Ele é o meu tudo, é o meu tesouro.
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2: O meu sofrimento começou ainda na barriga da minha mãe, porque eu fui uma gravidez indesejada. A minha mãe já tinha uma filha e por conta dos maus tratos que ela recebia do meu pai, que eram muitos, tanto ela como a minha irmã mais velha, então ela tentou-me abortar ainda na barriga. Sempre dentro destes problemas, muita necessidade, muita miséria mesmo dentro de casa, passávamos muita fome, eu e os meus irmãos, não tínhamos o que vestir, eram os vizinhos que ajudavam a minha mãe trabalhava nas limpezas e eram os vizinhos que nos davam a roupa, muitas das vezes chamavam-nos para ir comer a casa e foi uma infância muito difícil e eu fui crescendo com uma revolta dentro de mim porque eu via, puxa, o meu pai ganha bem, como é que nós vivemos aqui numa casa sem qualquer condições, tinha uma cozinha minúscula, uma sala minúscula e um quarto, casa de banho na rua, tínhamos que sair para a rua e aquilo foi criando em mim uma revolta muito grande. Eu nasci muito revoltada e comecei a culpar sempre o meu pai, porque eu achava que ele era o culpado de tudo. O meu pai tinha uma arma de fogo em casa e ele, quando discutia com a minha mãe, ele apontava, carregava a arma, disparava contra as paredes. O quarto onde nós dormíamos, os seis, estava cheio de buracos de balas, porque ele disparava contra a parede, punha a arma na nossa cabeça, batia na nossa mãe, a gente chorava muito, pedia para ele parar, ele não parava, batia na gente e punha a pistola na cabeça dela e na nossa e dizia que qualquer dia matava a gente. E aquilo, eu olhava para aquela pistola e eu procurava quando ele não estava em casa onde é que estava a pistola, porque ele escondia as balas à parte. Nós até encontrávamos a pistola, mas não encontrávamos as balas. E então eu nunca consegui realizar o que estava na minha cabeça, porque não encontrar as balas, mas o desejo estava lá. Entretanto, conheci uma pessoa que hoje é o meu atual marido, e eu, com medo do meu pai, eu juntei-me logo com ele. As minhas irmãs, aconteceu exatamente a mesma coisa. A primeira pessoa que nós conhecemos, comprámos logo casa e fomos viver juntos. Comecei a sair com as minhas colegas, a ter uma vida completamente louca. Eu passava, saía sexta-feira à noite e chegava à casa segunda-feira e não dava satisfações ao meu marido. E nessa vida louca que eu tive, eu apanhei uma doença que é sexualmente transmissível, o HPV. E eu sabia o que é que eu tinha andado a fazer. E através dessa doença veio o cancro no colo do útero. Quando eu descobri que eu estava com o cancro, fiquei completamente sozinha. Só o meu marido é que ficou do meu lado. Nessa altura, eu já tinha casado com ele, quando descobri que estava com o cancro, com essa doença. E ele mesmo assim ficou do meu lado, porque nós estávamos a tentar engravidar e foi assim que eu descobri que eu estava com a doença. E então ela disse, não vai dar para engravidar de forma natural, nós vamos ter que recorrer a uma inseminação. Na altura ficou decidido que eu ia fazer um tratamento que é FIV. E ela disse, tem que ser com urgência porque o teu cancro está a lastrar pelo útero e nós vamos ter que remover o útero. Então no máximo tu vais conseguir fazer uma ou duas, se não resultar a primeira não vais conseguir fazer mais porque não vai dar tempo. E eu fiquei em desespero porque eu tinha 25 anos e já tinha aquele diagnóstico. Que se não desse certo, eu provavelmente não iria ser mãe. Fizemos o tratamento, foi muito doloroso e no final eu não consegui ficar grávida. E isso para mim foi horrível. Eu caí numa cama com uma depressão, fiquei com uma depressão, que tão depressa eu estava bem como estava mal, eu não tomava banho, eu cheguei a pesar 60 e poucos quilos, por conta também da medicação, tomava 9 comprimidos para a depressão por dia e ficava fechada o dia todo dentro do quarto, que já não dava mais, então eu decidi ir. Fui uma sexta-feira com o meu marido e disse, olha, vamos tentar. E a partir dali a minha vida mudou, comecei a ver as mudanças. Então voltei à médica para fazer para ir falar com ela, para ver como é que estavam a lista de espera do tratamento que nós tínhamos marcado. Ela ainda não tinha respostas para me dar, mas eu pedi a ela se eu podia voltar a repetir os exames do cancro. Quando eu voltei para mostrar os exames, ela disse-me, Sandra, não sei o que é que aconteceu, mas tu não tens nada no útero. O meu marido começou-se a rir, eu comecei-me a rir, e ela disse, o teu útero está limpo. Não tinha nada, até que nós continuámos a ir à igreja e veio a Fogueira Santa de Israel. Eu participei da campanha em dezembro e em fevereiro eu estava a trabalhar e eu senti-me mal. Nós fomos à médica e a médica ficou sem palavras. Disse, mas como é que tu conseguiste engravidar? E eu disse a ela, contei a ela o que é que estava a passar e ela disse, olha, isso é a tua fé. Ela disse, eu não acredito em nada disso, mas se tu acreditaste e resultou para ti, parabéns. E foi quando eu descobri que estava grávida de 3 gêmeos. Foi uma alegria muito grande. Eu virei-me para o meu marido e disse, olha, isto foi a campanha de Israel. E ele disse-me, 3? Eu disse, nós não tínhamos pedido um filho. Eu disse, olha, Deus sabe o que faz. A gravidez foi sempre uma gravidez normal, não é? Só que são 3 crianças. E então eu sabia que corria o risco deles nascerem prematuros. Eu fui avisada que provavelmente eles não iriam ultrapassar as 30 semanas. Mas eles eram muito grandes para o tempo de gestação que tinham e eu não aguentei as 30 semanas. Eles nasceram de 26 semanas. E quando eu os vi, a médica olhou para mim e disse, olha filha, eles não vão ficar os 3. Porque eles não estão acabados de formar, eles não têm intestinos formados, os pulmões não estão maturados. E vai ser muito difícil eles ficarem os 3, ainda mais sem sequelas. E eu agarrei-me e disse a ela, não se preocupe que eles vão ficar. E aqueles 3 meses que eles tiveram ali internados, Deus teve-me a preparar, porque não tinha a mínima condição de cuidar de 3 crianças sozinha, ainda mais uma mulher que foi depressiva, bipolar, que completamente desgovernada, se não fosse Deus eu não conseguia. E então veio outra campanha de Israel e eu vi novamente ali uma oportunidade para mim. E então coincidiu essa campanha de Israel com o jejum de Daniel. E então aí eu decidi, vou-me lançar com tudo. Eu ansiava, era viver para buscar, era viver com aquele objetivo. Eu tenho que ter o Espírito Santo. Porque se eu não tivesse o Espírito Santo, eu não era de Deus. Então como é que eu estava dentro da igreja e eu não era de Deus? Eu não queria aquilo para mim. Eu não aceitava estar dentro da igreja e não ser filha de Deus. Então era uma questão pessoal minha, eu lutei muito. Eu disse, não, eu vou largar tudo, eu vou me focar. E então foi quando veio o grande dia e eu recebi o Espírito Santo. Aí sim eu digo que foi a maior dádiva, a maior bênção que eu recebi na minha vida. Até hoje e será sempre, eternamente. E não foi só o receber o Espírito Santo, é o manter. Muitas lutas, muitas batalhas, praticamente só 12 anos, há 12 anos para cá que nós frequentamos a igreja, estamos os dois na fé, é que nós temos uma vida completamente restaurada, muito amigo, muita união, muito diálogo, coisa que não existia. E hoje posso dizer que a minha casa é um pedaço do céu.
3: É hoje, domingo, nós estaremos buscando a plenitude do Espírito Santo. O pastor Flávio, ele vai estar ali em Machico, na rua Dr. João Abel de Freitas, número 35, às 7 da manhã, às 9 da manhã, às 15 horas e 18 horas. Ali próximo do Pingo Doce e bem próximo também do continente. Esse amigo que vos fala, nós estaremos aqui no Funchal, na rua Dom Carlos I, número 11, às 7 da manhã, 15 horas, às 18 horas, mas principalmente às 9 da manhã, naquela grande corrente de fé pela Sagrada Família, a oração forte ao Espírito Santo. Também nós temos o trabalho na Camacha, trabalho especial, às 15 horas, rua Maria Assunção, número 43. Tem um servo de Deus ali clamando por você, para ajudar você. Para mais informações, você pode ligar para o Amigo 24 Horas, 218-368-008. 218-368-008. Da nossa parte é tudo. Um forte abraço e Deus abençoe a todos abundantemente.
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1: Olá, amigos, que Deus abençoe o seu domingo, o seu dia, a sua família, que Deus abençoe todos os seus caminhos. Nós começamos agora o programa Resultados da Fé. Pastor Tiago, muito bom dia.
2: Bom dia, Pastor Vitor, bom dia a todos os nossos ouvintes.
1: Eu deixo à sua disposição o SOS Espiritual, uma central telefônica formada por pessoas aptas, prontas que irão te ouvir, como também te ajudar. 218-368-008. Eu ofereço a todos uma linda faixa musical e em seguida nós retornamos.
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4: Eu não preciso ser conhecido por ninguém. A minha glória é fazer com que conheçam.